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9: 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As notícias do governo federal que movimentaram o país no dia de hoje.
10: Olá, boa noite.
11: Boa noite para você que nos acompanha em todo o país.
10: Quinta-feira, 3 de setembro de 2026.
11: Vamos aos destaques do dia.
10: Saúde das mulheres tem novas regras.
11: Sancionada a lei que assegura o direito de realizar avaliação médica completa pelo menos uma vez ao ano no SUS. Márcia Fernandes.
12: O objetivo é reforçar a prevenção e ajudar a identificar doenças e outros problemas de saúde o mais cedo possível.
10: Mais segurança no Pix.
11: Contestação de golpes fica mais fácil para o usuário. Nazi Brum.
13: O sistema vai facilitar a identificação do tipo de golpe e a vítima terá um campo disponível para descrever como ocorreu a situação.
10: Está chegando o fim do prazo para escolher os livros didáticos que vão ser usados a partir do ano que vem.
11: Escolas públicas têm até 8 de setembro para definir as obras. Gabriela Noronha.
14: Os livros didáticos serão utilizados nos próximos 4 anos por estudantes e professores do 1º ao 5º ano do ensino fundamental.
10: Hoje, na apresentação da Voz do Brasil, eu, Mariana Jungmann e Luciano Seixas.
11: E acompanhe a gente ao vivo, acesse radiogov.ebc.com.br ou o canal Gov na sua TV aberta.
10: A saúde das mulheres ganha novas regras no SUS.
11: Uma lei publicada nesta quinta-feira garante o direito a uma avaliação médica completa pelo menos uma vez por ano, com exames de rotina e ações de prevenção.
12: As mulheres vão ter direito a uma avaliação médica completa pelo SUS pelo menos uma vez por ano. A medida está prevista em uma lei publicada nesta quinta-feira no Diário Oficial da União. O objetivo é reforçar a prevenção e ajudar a identificar doenças e outros problemas de saúde o mais cedo possível. A avaliação deve incluir exames de rotina e de triagem, definidos de acordo com a idade e as principais doenças que atingem em a população feminina. O atendimento também vai levar em conta fatores como condição de saúde, situação socioeconômica e local de residência. A nova lei prevê ainda campanhas para incentivar os cuidados com a saúde das mulheres. Entre as ações estão orientações sobre alimentação, atividade física, saúde mental e vacinação, além da realização de exames preventivos. As novas regras entram em vigor 180 dias depois da publicação da lei. Márcia Fernandes, para a Voz do Brasil.
10: Foi apresentada hoje a

0: Central de Comando das UTIs Inteligentes do SUS, que monitora em tempo real os pacientes internados em 6 hospitais do Brasil.
1: Sediada na Universidade de São Paulo, a sala contará com monitoramento 24 horas e vai contribuir para o atendimento dos pacientes.
0: Para isso, as UTIs inteligentes vão utilizar a conectividade e a inteligência artificial, como destacou o ministro da Saúde, Alexandre Padilha.
2: Inteligência artificial é uma realidade quando é aplicada a uma estrutura, ou seja, trazer essa corporação tecnológica para servir os pacientes do SUS. Isso é inovação com acesso. Essa é uma tecnologia que vai ser apropriada também pelos hospitais privados, pela saúde suplementar, vai crescendo a densidade tecnológica do país.
1: A expectativa é reduzir as complicações clínicas e o tempo de internação dos pacientes, aumentar a rotatividade dos leitos e o acesso aos serviços do SUS.
0: O início das aulas desperta aquele interesse pelo material novinho que vai acompanhar o aluno durante toda a jornada daquele ano.
1: Escolas públicas de todo o país têm até a próxima terça-feira para decidir quais livros serão usados pelos próximos 4 anos.
3: Escolas públicas de todo o Brasil têm até o dia 8 de setembro para escolher os livros didáticos que serão utilizados nos próximos 4 anos por estudantes e professores do 1º ao 5º ano do ensino fundamental. O processo de seleção faz parte do Programa Nacional do Livro e do Material Didático, iniciativa executada pelo Fundo Nacional de Desenvolvimento da Educação, o FNDE, em conjunto com o Ministério da Educação. Para auxiliar as equipes na decisão, Fernanda Pacobaíba, presidente do FNDE, explica que o MEC disponibiliza o Guia Digital, ferramenta que reúne informações sobre as obras aprovadas. Segundo Fernanda Pacobaíba, os livros selecionados passam por uma análise criteriosa.
4: O que o FNDE disponibiliza a partir de uma seleção junto com o Ministério da Educação, quais foram as obras selecionadas. Então, vamos imaginar, para português, tem 4 possibilidades. E aí é o professor, junto com a rede, que vai dizer, ah, eu quero a obra do autor X, porque ela tem mais a ver com a minha peculiaridade aqui.
3: A escolha dos materiais, segundo a orientação do MEC, deve ser realizada de forma coletiva, incluindo professores, coordenadores e gestores escolares. E essa decisão tem até oficina para preparar toda a equipe na escola pública onde a Juliana Cristina Silva trabalha em Brasília. Ela é coordenadora pedagógica e afirma que é fundamental que os livros atendam à realidade dos estudantes.
5: Professora, o que está na sala de aula mais próximo ao aluno?
3: Roberto Alves, diretor da mesma escola onde a Juliana trabalha, conta que mesmo em um cenário cada vez mais cheio de telas e aparelhos eletrônicos, o livro didático segue como um aliado essencial no processo de ensino e aprendizagem.
5: O livro físico, ele é muito importante ainda, apesar de tanta tecnologia, né? Então as crianças gostam de receber, colocam o nome, colocam o telefone, colocam a série, porque não pode perder o livro, tem que ter cuidado. O livro é um parceiro do dia a dia.
3: Após a análise das obras e a definição dos livros escolhidos, o diretor da escola ainda deve enviar o registro no sistema PNLD Gestão, com acesso pela conta gov.br. Reportagem Gabriela Noronha.
0: E professores podem ter acesso a descontos em compras e serviços. Para isso, devem participar da iniciativa #TôComProf.
1: Com mais de 40 empresas físicas e online aderiram à iniciativa de bancos e farmácias a aplicativos de alimentação e cursos de pós-graduação.
0: As empresas podem ser identificadas por meio do selo #TôComProf ou ser verificadas na página do programa no portal do MEC.
1: Para ter acesso aos benefícios, basta apresentar a Carteira Nacional Docente do Brasil.
0: O documento pode ser solicitado por professores da educação básica e superior de escolas públicas e privadas de todo o país, que estejam no exercício da profissão.
1: Confira como obter o documento com Graziela Mendonça.
6: Professores da educação básica e superior já podem solicitar a Carteira Nacional Docente do Brasil. O documento pode ser emitido por profissionais em exercício em instituições públicas ou privadas de todo o país. A solicitação é feita pela internet, no sistema oficial da Carteira Nacional Docente, com acesso pela conta gov.br. O sistema verifica os critérios de elegibilidade e os dados do vínculo com a instituição de ensino. Para solicitar o documento, 18, é necessário ter o CPF regular e cadastro ativo no E-Social pelo empregador. Depois da conferência dos dados, o professor deve completar o cadastro, enviar uma foto e confirmar as informações para a emissão da versão digital. O documento tem validade de 10 anos e possui QR Code para verificação. Ele também permite acesso a benefícios previstos para professores, como descontos em hotéis, estabelecimentos credenciados e eventos culturais, além de condições específicas em produtos e serviços. Para saber mais e solicitar a Carteira Nacional Docente, acesse maisprofessores.mec.gov.br. Graziela Mendonça, para a Voz do Brasil.
0: E por falar em pesquisa, você que é professor da educação básica, uma oportunidade de formação profissional e acadêmica.
1: O Ministério da Educação e a Coordenação de Aperfeiçoamento de Pessoal de Nível Superior, a CAPES, divulgaram mais de 8 mil vagas em cursos de pós-graduação para docentes da rede pública de ensino.
0: As oportunidades contemplam mestrado e doutorado acadêmico em áreas como matemática, letras, biologia, história e demais áreas do currículo escolar.
1: Também serão oferecidas mais de 1000 vagas para mestrado. Mestrados profissionais nas áreas de educação inclusiva e educação tecnológica.
0: Os interessados podem se inscrever pelo portal Formação Mais Professores no endereço gov.br/mec.
1: Uma mistura improvável que promete construir casas mais frescas e sustentáveis.
0: Cientistas da Universidade Federal de Lavras, em Minas Gerais, desenvolveram um bloco de concreto usando fibra de coco e restos de mineração.
1: O novo material reduz a transferência de calor e pode criar ambientes mais confortáveis.
0: Os detalhes dessa novidade você confere agora no quadro Ciência em Prática.
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8: Uma forma sustentável para um velho conhecido da construção civil. Um bloco de concreto mais resistente, feito com fibra de coco e resíduos de mineração da rocha quartzito.
9: Sou Isabelle Cristina de Carvalho Terra, sou engenheira civil e doutora em engenharia de biomateriais da Universidade Federal de Lavras. A pesquisa, ela teve como objetivo avaliar a possibilidade de produzir blocos de concreto para alvenaria incorporando dois tipos de resíduos. Resíduo de quartzito, que é proveniente da mineração, e fibras de coco, proveniente de resíduos agroindustriais.
8: Dois ingredientes inusitados e uma receita que promete conforto para os lares brasileiros. Os blocos de concreto prometem amenizar o calorão dos materiais tradicionais.
9: Os blocos convencionais de concreto, eles podem apresentar elevada transferência de calor. Então, a pesquisa mostrou que a utilização das fibras de coco reduz a condutividade térmica dos blocos. Então, na prática, isso pode contribuir para menor transferência de calor, ambientes internos mais confortáveis, menor necessidade de climatização artificial, possibilidade de redução do consumo de energia. A contribuição ambiental da pesquisa, ela é bastante significativa, porque ela transforma dois materiais que seriam considerados resíduos em matérias-primas para a construção civil. A incorporação desse material em blocos de concreto oferece uma alternativa de destinação tecnicamente viável. Isso representa uma lógica de economia circular.
8: Acompanhe a pesquisa na página da Universidade Federal de Lavras. E esse foi o Ciência na Prática, com produção de Warby Calil e edição de Edinaldo Júnior. E nosso encontro com o Saber Científico volta na próxima semana. Até lá.
1: O Pix tem novas regras para que os usuários tenham mais clareza para contestar uma operação identificada como fraude ou golpe.
0: As mudanças deverão ser efetuadas pelos bancos, dando mais liberdade para que o usuário encaminhe documentos e informações.
10: Disponível desde 1º de outubro de 2025 nos aplicativos das instituições que oferecem um PIX, a funcionalidade de contestação por meio do Mecanismo Especial de Devolução, MED, passa a contar com uma jornada mais orientativa. O sistema vai facilitar a identificação do tipo de golpe e a vítima terá um campo disponível para descrever como ocorreu a situação, inclusive com a possibilidade de anexar documentos e comprovantes que serão analisados pela instituição financeira. O MED também vai trazer orientações em casos que não envolvam fraudes, como a não entrega de produtos comprados por meio do Pix, direcionando o usuário para os canais de atendimento do consumidor. Outras mudanças se referem a funcionalidades dos aplicativos. As instituições deverão informar quando houver mudanças no destinatário de contatos salvos para operações de Pix. A função PIX automático deverá trazer em destaque a identificação do recebedor. As novas regras entram em vigor em 1º de março de 2027. O prazo é para que as instituições façam as alterações em seus aplicativos. Nazi Brum, para a Voz do Brasil.
1: Rico em proteína e nutrientes, como por exemplo o ômega 3, uma gordura boa que faz bem para o cérebro e para o coração.
0: Pode ser feito assado, cozido, grelhado, ensopado.
1: Estamos falando de peixes e frutos do mar.
0: E já começou a semana do pescado, que estimula o consumo dessa carne tão saudável.
11: Incentivar o consumo de pescado no Brasil. Esse é o objetivo da Semana do Pescado, que este ano é realizada entre 1º e 15 de setembro. Criada em 2003 pelo Ministério da Pesca e Aquicultura, a iniciativa também tem o objetivo de valorizar o empreendedorismo pesqueiro. A campanha propõe que as pessoas criem o hábito de incluir o consumo do pescado ao menos uma vez por semana.

0: Tá em Itambaqui.
1: O peixe foi o meio de sobrevivência do seu Francisco dos Santos Bezerra, que desde os 9 anos de idade já acompanhava o pai, que era pescador. Hoje, aos 65 anos, está aposentado da profissão.
2: Saía assim 2:30 da manhã e quando era 1 hora da tarde já estava chegando de volta. Minha família toda eu criei a custa de pescaria.
1: E foi justamente o pescado que fez a merendeira Marli Pereira de Souza ganhar até prêmio. Só de saber os ingredientes, já dá a vontade de experimentar essa receita, que leva o nome de peixe joia rara.
3: Leite de coco, extrato de tomate, vem a batata inglesa, vem o queijo mussarela, que dá todo o diferencial, né? Todo o sabor no peixe. Nós colocamos o tomate, a cebola, o pimentão, a manteiga para dar aquela refogada, aquela apurada, e é onde vai dando sabor.
1: E esse prato é um dos preferidos de Ana Júlia Ramos da Silva, de 9 anos.
4: Gosto muito do peixe porque o peixe é macio e também do queijo e da batata.
1: A diretora escolar Maria Ângela Rolim de Oliveira garante que os alunos aprovam essa refeição.
5: Na escola, a gente usa muitas estratégias para a criança aceitar bem o peixe. Então, aqui na escola, eles amam o peixe assado. Eles amam esse peixe, né, que a nossa merendeira faz com batata, com queijo mussarela. Então, assim, tem uma boa aceitação.
1: O pescado chega até as escolas públicas de diferentes regiões do país por meio do PNAE, o Programa Nacional de Alimentação Escolar. Uma pesquisa nacional realizada pelo FNDE em parceria com o Ministério da Educação e o Ministério da Pesca e Aquicultura aponta o potencial de ampliação do pescado na merenda escolar. O levantamento revela que a inclusão do pescado nas escolas ainda possui espaço para crescimento. O ministro da Pesca e Aquicultura, Édipo Araújo, ressalta que a cadeia produtiva nacional está muito organizada e preparada para atender a demanda.
6: São pescadores, pescadoras, armadores, aquicultores, feiras e empresas que envolvem essa cadeia. O pescado brasileiro, ele precisa estar no centro da mesa da população brasileira.
1: E quem ficou com vontade de comer peixe pode conferir receitas, espécies de peixes, além de dicas sobre como escolher o pescado, saber se ele está fresco e bem armazenado no site comapescado.com.br. Reportagem Luciana Colares de Holanda.
7: Uma plataforma abre possibilidades para que pessoas com deficiência pratiquem atividades esportivas.
8: Mas quem pode participar? No Paradesporto, atletas com diferentes tipos de deficiência podem competir.
7: Para promover disputas justas e significativas, existe um sistema de classificação que determina quem é elegível para competir e agrupa os atletas em classes esportivas, considerando o impacto da deficiência nas atividades fundamentais de cada modalidade.
9: A atleta paralímpica de tênis de mesa, Carla Maia, conta como o esporte transformou sua vida.
10: Trouxe propósito, me trouxe desafio, me trouxe saúde, oportunidade até como repórter depois. Por isso eu indico para todo mundo.
9: E para quem deseja começar a praticar uma modalidade paralímpica, como Carla Maia, o Comitê Paralímpico Brasileiro oferece uma plataforma que reúne orientações sobre como dar os primeiros passos e permite localizar clubes e associações que desenvolvem atividades esportivas adaptadas. A página Quero Ser Atleta Paralímpico está disponível no site cpb.org.br. Ela apresenta informações para quem pretende iniciar no esporte, seja por lazer e inclusão, ou seja, com o objetivo de seguir uma trajetória no alto rendimento. A ferramenta também facilita a busca por instituições que atuam no esporte paralímpico. Segundo o Comitê Paralímpico, existem atualmente mais de 1000 associações dedicadas ao desporto para pessoas com deficiência em todas as regiões do Brasil. O secretário nacional de Paradesporto do Ministério de Esporte, Fábio Araújo, explica qual é o primeiro passo para encontrar a modalidade adequada.
11: Então, procure uma entidade que ofereça um esporte inclusivo
0: acessível e seguro, porque quando você insere o esporte na sua vida, você não está falando só de competição, você está falando de empoderamento, que ela vai buscar uma educação melhor, uma vida social, ela vai buscar seus direitos, ela vai buscar emprego melhor. Então o esporte é a porta de entrada para muitas outras coisas dentro da vida da pessoa com deficiência.
9: E o tipo de deficiência e como ela impacta a execução das atividades não impede a prática de qualquer modalidade. No paradesporto, os atletas passam por uma classificação. O objetivo é minimizar o impacto da deficiência sobre o resultado da competição. O processo é realizado por classificadores certificados que levam em consideração quanto a deficiência afeta a execução das tarefas e atividades fundamentais de determinado esporte. Assim, os atletas podem competir de forma justa em cada modalidade. Reportagem Cleide Lopes.
8: Dia 7 de setembro, próxima segunda-feira, celebramos a independência do Brasil. Mas para chegar a essa conquista, a história começou bem antes de 1822.
7: Foi resultado de um processo que não ocorreu apenas às margens do Ipiranga, mas que envolveu guerras na Europa e Brasil.
8: E não só com personagens dos livros, mas brasileiros anônimos em diversas regiões do país.
7: Vamos conhecer um pouco mais sobre essa história na reportagem de Graziele Bezerra.
11: No início do século XIX, a Europa estava em guerra. O imperador francês Napoleão Bonaparte decretou o impedimento do comércio dos países europeus com a Inglaterra. Diante da recusa de Portugal em aderir e a ameaça de uma invasão francesa, o príncipe regente Dom João decidiu transferir a corte portuguesa para o Rio de Janeiro. Foi então que o Brasil deixou de ser colônia e passou a integrar o Reino Unido de Portugal. Anos depois, com a queda de Napoleão na Europa, as cortes portuguesas passaram a exigir o retorno da família real. Dom João retornou a Portugal, mas deixou aqui seu filho, Dom Pedro I, que protagonizou o chamado Dia do Fico. Em 9 de janeiro de 1822, conforme relembra o escritor e jornalista Laurentino Gomes.
12: Dom Pedro, pressionado pelas cortes constituintes que queriam que ele voltasse a Portugal, ele decide, não, se é para o bem da nação e felicidade geral de todos, eu fico. Ou seja, é um rompimento entre o herdeiro da coroa portuguesa e a monarquia que estava em Lisboa. E a partir daí, diria assim, que o processo se torna irreversível, né?
11: No dia 7 de setembro, nas proximidades do rio Ipiranga, Dom Pedro recebeu cartas com notícias e decisões das cortes portuguesas. E foi ali que ocorreu o episódio que entrou para a história como o Grito da Independência. Como detalha o historiador e diretor do Museu do Ipiranga, Paulo Garcês Marins.
13: Aqui foi declarada a independência, porém, essa independência foi pactuada no Rio de Janeiro, naquilo que viria a se tornar a Corte Imperial. Com as elites do país fazendo um movimento bastante conservador nesse processo de independência.
11: Outros personagens tiveram participação direta no processo de independência, como o ministro José Bonifácio e a princesa Leopoldina, esposa de Dom Pedro. Sem eles, provavelmente Dom Pedro não teria conseguido aguentar a pressão entre a corte de Lisboa e os interesses brasileiros, segundo o jornalista e escritor Laurentino Gomes. Mas ele lembra também de outros brasileiros que protagonizaram a independência.
12: Os brasileiros de 1821 e 1822 sonharam grande. Brasileiros ricos, imperiais, mas também brasileiros pobres, brasileiros escravizados, brasileiros simples, anônimos. Sonharam que o Brasil poderia se manter como um país unido, que não se dividisse, um país que se tornasse independente de Portugal e tivesse grandes ambições. Esse Brasil aconteceu, nós temos o Brasil hoje graças aos sonhos daquela época.
11: Para consolidar a independência, ocorreram confrontos em diferentes regiões do país. Houve combates e mortes no Ceará, no Piauí, no Pará e, sobretudo, na Bahia, onde foram desencadeadas as batalhas de Pirajá e de Itaparica. colaboração de Malu Prado, reportagem Graziele Bezerra.
8: Quem estava na lista de espera do ProUni e foi chamado tem até o dia 14 de setembro para comprovar as informações apresentadas na inscrição.
7: A documentação deve ser entregue à instituição de ensino indicada pelo candidato.
8: Cada faculdade ou universidade define o formato de recebimento dos documentos exigidos, que pode ser presencial ou online.
7: Quem não apresentar os dados no prazo, perde a vaga.
8: O programa Universidade para Todos usa a nota do Enem para conceder bolsas em instituições particulares de ensino.
7: E essas foram as notícias do governo federal.
8: Uma realização da Secretaria de Comunicação Social da Presidência da República.
7: Com produção da empresa Brasil de Comunicação.
8: Fique agora com as notícias do Poder Judiciário e do Congresso Nacional. Boa noite.
7: Boa noite para você. Até amanhã.
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15: Jornada Ítalo-Hispano-Brasileira de Direito Público foi encerrada no Supremo Tribunal Federal com um debate sobre integridade do processo democrático eleitoral.
16: Para STJ, comprador de celular defeituoso não está dispensado automaticamente de aguardar prazo legal para conserto.
15: Bancário chamado de devagarinho, obtém aumento de indenização na justiça.
16: Boa noite, eu sou o Arthur Filho.
15: E eu sou Walter Lima.
16: A 17ª Jornada Ítalo-Hispano-Brasileira de Direito Público foi encerrada nesta quinta-feira no Supremo Tribunal Federal com debate sobre integridade do processo democrático eleitoral e o papel da justiça constitucional.
15: O encontro, iniciado ontem, reuniu magistrados, professores e pesquisadores do Brasil, da Itália e da Espanha. Marta Ferreira.
17: A jornada teve como tema resistência democrática e justiça constitucional. Na terceira e última sessão do evento, os debates abordaram a atuação da justiça constitucional para garantir a regularidade das eleições. O diretor do Centro de Estudos Constitucionais do STF, Fernando Facuri Scaff, apresentou o panorama dos acontecimentos posteriores às eleições presidenciais de 2022 e exibiu vídeo institucional sobre os ataques às sedes dos três poderes em 8 de janeiro de 2023. Ele citou as investigações, os processos e os julgamentos decorrentes dos ataques. Segundo Scaff, o cenário político brasileiro continua marcado por disputas intensas e críticas ao Supremo e ao sistema de justiça.
16: STJ entende que comprador de celular defeituoso não está dispensado automaticamente de aguardar prazo legal para o conserto.
15: O prazo definido em lei é de até 30 dias para o fornecedor resolver o problema. Fátima Uchoa.
18: A Defensoria Pública do Rio de Janeiro ajuizou ação civil pública contra as operadoras Claro, Oi, Tim e Vivo, alegando que o celular é produto essencial e por isso seria abusiva a prática dos fornecedores de não disponibilizar o direito imediato à troca, à devolução do valor pago ou ao abatimento do preço, mas o Tribunal de Justiça Estadual discordou. No voto condutor do julgamento pelo STJ, o ministro Ricardo Villas Boas Cueva observou que, em regra, só após os 30 dias é que a lei garante ao consumidor uma dessas três opções. E embora o celular seja importante na vida cotidiana, cabe ao juiz analisar cada caso se o aparelho é essencial para a pessoa, a ponto de serem dispensados os 30 dias.
16: Um bancário que era alvo frequente de apelidos e brincadeiras ofensivas por causa de uma doença relacionada ao trabalho vai receber uma indenização maior por danos morais.
15: A decisão é da terceira turma do Tribunal Superior do Trabalho, Samanta Flor.
19: O bancário foi diagnosticado com LER-DORT, doença que afetava os movimentos e dificultava que ele realizasse algumas tarefas. O trabalhador passou a ser alvo frequente de comentários e brincadeiras ofensivas entre os colegas. Para a terceira turma do TST, além da repetição das ofensas, houve omissão da empresa em impedir a situação. Por isso, a corte elevou a indenização por danos morais de 10 mil para 20 mil reais.
16: Tribunal Superior Eleitoral celebra Pacto Nacional pela Paz e Tolerância nas eleições 2026.
15: Acordo busca promover diálogo, segurança, pluralismo e fortalecimento da democracia no pleito de outubro. Fábio Ruas.
20: O pacto foi firmado nesta quinta-feira com instituições da sociedade civil e organizações religiosas. O objetivo é fortalecer a democracia, promover a convivência pacífica e contribuir para a realização de eleições livres, seguras e legítimas. Na abertura do evento, o presidente do TSE, ministro Cássio Nunes Marques, disse que o tribunal dá um passo que transcende o calendário eleitoral por um propósito comum de fortalecer a democracia brasileira e reafirmar um de seus pilares constitucionais, o pluralismo político. Ele disse também que é necessário construirmos um ambiente em que ninguém tenha medo de votar, de manifestar opinião, de participar da vida pública ou de defender as próprias convicções.
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16: A você uma boa noite.
15: E até amanhã.
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21: Eu sou Paula Gropa.
22: E eu sou Humberto Pinheiro.
21: E estes são os destaques de hoje do Jornal do Senado, que começa agora.
22: Aprovada MP da taxa das blusinhas, que zera imposto sobre compras internacionais de até $50.
21: Congresso aprova medida para acelerar fila de benefícios do INSS.
22: Senado aprova a criação de Universidade Federal da Fronteira Norte.
21: Boa noite.
22: Boa noite.
21: O Senado confirmou o fim da taxa das blusinhas, que é um imposto nas compras internacionais de até $50.
22: A medida ainda determina a realização de avaliações periódicas sobre os impactos da desoneração fiscal. E mais, o texto ainda prevê isenção de impostos para medicamentos de doenças raras que não tenham similar no Brasil. Repórter Márcio Maturana.
23: Agora é definitivo. Compras internacionais de até $50 ser cerca de R$250 não pagam mais o imposto de importação, que era de 20%. A senadora Leila Barros, do PDT do Distrito Federal, foi a relatora na comissão mista da medida provisória.
24: Enquanto o viajante que se desloca ao exterior já goza de isenções de tributos federais sob a bagagem no valor de $1.000, a família de baixa renda que não viaja não dispõe desse mesmo canal desonerado. A única forma de disposição desse extrato social para adquirir produtos importados de pequeno valor é pela remessa internacional.
23: Nas compras de até $3.000, as alíquotas da importação serão reduzidas de 60% para 30%. Uma das mudanças é a isenção de impostos para medicamentos de doenças raras que não tenham similar no Brasil. Outras são a adoção de medidas para a venda de produtos ilegais e a realização de avaliações periódicas sobre os impactos da desoneração. O primeiro em 3 meses e os seguintes em intervalos de no máximo 6 meses, como explicou Leila Barros.
24: A gente atendeu em parte a maior preocupação do setor, que é a avaliação, dando essa autonomia ao Ministério da Fazenda, a avaliação de 6 em 6 meses e também passar pelo Executivo a avaliação do Congresso Nacional anualmente.
23: O imposto sobre importações de até $50 ganhou o apelido de taxa das blusinhas, mas existia para qualquer tipo de produto, como eletrônicos ou cosméticos, em compras internacionais que ficaram populares em sites e aplicativos de celular. Já a cobrança do ICMS continua igual para compras de qualquer valor, porque a alíquota desse imposto é definida pelos estados.
21: E o Senado enviou para a sanção presidencial a prorrogação até 2030 de incentivos fiscais a programas de atenção à saúde oncológica e de pessoas com deficiência.
22: Com a medida, empresas poderão continuar direcionando parte de seus impostos para financiar projetos de entidades sem fins lucrativos que atuam na prevenção, no diagnóstico e no tratamento. Repórter Pedro Pincer.
2: O projeto altera o funcionamento do Programa Nacional de Apoio à Atenção Oncológica e do Programa Nacional de Apoio à Atenção da Saúde da Pessoa com Deficiência. O texto prorroga até o ano calendário de 2031 a possibilidade de dedução do imposto de renda para doações destinadas aos dois programas. Com a medida, empresas poderão continuar direcionando parte dos seus impostos para financiar projetos de entidades sem fins lucrativos que atuam na prevenção, diagnóstico e tratamento de doenças oncológicas, bem como em serviços de reabilitação e tecnologias assistivas. A relatora, senadora Mara Gabrilli, do PSD de São Paulo, ressaltou que a aprovação não vai significar aumento de despesas.
3: Não há no texto ampliação de percentuais de dedução, criação de novos benefícios ou majoração de despesa orçamentária direta. Os limites e condições para usufruto do benefício permanecem inalterados, de modo que a renovação do incentivo não implica aumento de renúncia fiscal em termos percentuais, mas apenas a manutenção do regime vigente por mais um ciclo.
2: O texto também atualiza a legislação para incluir o termo correto transtorno do espectro autista e adequa as referências às normas de certificação de entidades beneficentes.
21: A fila de benefícios do INSS é um dos principais desafios da Previdência. Para reduzir a espera de quem precisa de uma resposta sobre aposentadorias, auxílios e outros benefícios, o Congresso aprovou uma medida provisória que amplia a força-tarefa do INSS e da Perícia Médica Federal.
22: A medida reforça as equipes do órgão e da Perícia Médica Federal com o objetivo de acelerar a análise dos pedidos que estão há mais de 30 dias na fila. Repórter Rodrigo Rezende.
4: O Congresso aprovou a medida provisória que ampliou a força-tarefa do INSS e da Perícia Médica Federal com o objetivo de diminuir a fila de cidadãos que aguardam benefícios previdenciários. A ideia da MP é dar celeridade à análise dos pedidos, principalmente para aqueles que estão aguardando há mais de 30 dias na fila. A relatora, senadora Zenaide Maia, do PSD do Rio Grande do Norte, destaca que desde a edição da MP, os resultados já são significativos.
5: Os resultados alcançados em 2026, evidenciou a efetividade do programa. Entre janeiro e junho, o número de processos pendentes de análise ou de perícia médica inicial caiu de 2,7 milhões para 1,7 milhão. A redução foi ainda mais expressiva nos processos com tempo de espera superior a 45 dias, que passaram de 1,7 milhão para apenas 557 mil.
4: Como não houve modificação por deputados e senadores no conteúdo da MP enviada pelo Poder Executivo, o texto será agora promulgado pelo Congresso.
21: Atos de crueldade contra animais poderão estar entre as hipóteses que autorizam a aplicação de medidas socioeducativas de internação para crianças e adolescentes.
22: Projeto com essa determinação teve a votação concluída na Comissão de Constituição e Justiça e deve seguir diretamente para análise da Câmara dos Deputados. Repórter Bruno Lourenço.
6: O projeto de lei inclui ações contra animais praticadas com crueldade extrema ou com potencial concreto de causar lesão grave ou morte como nova hipótese de internação para menores de idade. A proposta também aumenta penas para maus tratos contra animais em geral. A relatora, senadora Leila Barros, do PDT do Distrito Federal, defendeu maior cuidado com os animais.
24: A vedação à crueldade, ela constitui fundamento central do direito animal brasileiro e confere proteção aos animais individualmente considerados. Essa proteção constitucional também se relaciona à dignidade da pessoa humana na medida em que a submissão de animais à crueldade degrada os próprios valores éticos que devem orientar as ações humanas e a atuação estatal.
6: O texto ainda aumenta a punição em casos que envolvam tortura, abuso sexual ou transmissão das agressões pela internet.
21: E avançou no Senado a criação de um serviço de telefone nacional gratuito para encaminhar denúncias de maus tratos a animais. A proposta assegura o direito ao anonimato dos denunciantes.
22: O projeto define como maus tratos atos de crueldade, abandono, agressão, mutilação, falta de alimentação e cuidados, além de trabalho excessivo ou inadequado. O abandono também é considerado maus tratos. A matéria seguiu para análise do plenário em regime de urgência.
21: O Senado aprovou o projeto do Executivo que cria a Universidade Federal da Fronteira Norte.
22: A nova instituição herdará a estrutura, os estudantes, servidores e professores atualmente vinculados ao campus Oiapoque da Universidade Federal do Amapá. Repórter Alexandre Campos.
0: A população do extremo norte do Amapá, que vive no município do Oiapoque e imediações, contará com uma nova instituição de ensino superior. Isso porque o Senado aprovou nesta quinta-feira o projeto do Executivo que cria a Universidade Federal da Fronteira Norte a partir do desmembramento da Universidade Federal do Amapá. Em julho, um projeto semelhante havia sido analisado pelos senadores. No entanto, a proposta foi vetada pelo governo por ter sido apresentada por parlamentar e não pelo Poder Executivo, como manda a Constituição. Representante do Amapá, o presidente do Senado, Davi Alcolumbre, destacou a importância estratégica da Universidade Federal da Fronteira Norte.
1: É fundamental termos a condição de formarmos capacidade intelectual na academia, na universidade, no conhecimento, nessa nova perspectiva das riquezas da exploração do petróleo e das riquezas que o petróleo pode proporcionar para o Brasil e vai proporcionar para a Amazônia, de conhecimento, de inteligência, e a universidade, só ela é capaz de gerar todas essas perspectivas.
0: Além da oferta de vagas em cursos de graduação e pós-graduação, a nova instituição também atuará em pesquisa e extensão e buscará promover o desenvolvimento regional. O projeto segue para a sanção presidencial.
22: Com edição de Paulo Groba e trabalhos técnicos de Eliseu Caires, o Jornal do Senado fica por aqui. Acompanhe agora as notícias da Câmara dos Deputados. Boa noite.
21: Boa noite e até amanhã.
10: Jornal Câmara dos Deputados. Plenário da Câmara zera imposto sobre importações de até 50 dólares.
12: Câmara confirma Brasil em acordos de proteção à mulher no trabalho.
10: Deputados aprovam Plano Nacional de Cultura para a próxima década.
12: Boa noite. A Câmara aprovou o Plano Nacional de Cultura para os próximos 10 anos. O repórter Antônio Vital tem os detalhes da proposta.
13: A Câmara dos Deputados aprovou o projeto do governo que institui o Plano Nacional de Cultura para os próximos 10 anos. A proposta estabelece princípios, diretrizes, eixos estratégicos e mecanismos de gestão para orientar as políticas culturais do país. Entre os princípios das políticas públicas voltadas para o setor estão o respeito à diversidade cultural, a valorização dos trabalhadores e a garantia de direitos, como o acesso universal à cultura, a liberdade de expressão e a preservação do patrimônio imaterial. Entre os eixos estratégicos estão o financiamento descentralizado, a redução das desigualdades regionais no acesso aos recursos, a presença das artes e da cultura nos currículos escolares e a proteção de culturas tradicionais, indígenas e de matriz africana. Outro eixo é a proteção de direitos autorais no ambiente digital, principalmente em função do uso de ferramentas de inteligência artificial. Cada eixo apresenta objetivos que servirão de base para a elaboração de metas específicas, ainda a ser definidas. O texto também prevê mecanismos de monitoramento do alcance dessas metas, tanto pelo governo federal quanto por estados e municípios. A proposta foi enviada pelo governo ao Congresso no ano passado, a partir de debates da 4ª Conferência Nacional de Cultura e consultas abertas ao público pela plataforma Brasil Participativo, com mais de 85 mil acessos. O relator da proposta, deputado Pedro Czai, do PT de Santa Catarina, acrescentou outros pontos ao projeto, como a prorrogação até 2028 do prazo para que estados e municípios façam a adesão ao Sistema Nacional de Cultura ou criem seus próprios fundos de cultura como condição para receberem recursos da Política Nacional Aldir Blanc de Fomento à Cultura. Esse prazo hoje termina no ano que vem. Pedro Czai disse que os objetivos, diretrizes e eixos estratégicos do Plano Nacional de Cultura contam com fontes de recursos e incentivos fiscais já existentes, mas ele anunciou que o governo vai elaborar um projeto para aumentar as fontes de financiamento para o setor.
25: As ações estratégicas e os indicadores serão democraticamente construídos com estados e municípios do Brasil. Isso para deixar claro, diferente do Plano Nacional de Educação, nós fizemos metas, definimos financiamento, definimos PIB, etc. Neste ponto, em relação ao financiamento, nós vamos apresentar um outro projeto para discutir novas formas de financiamento da cultura brasileira.
13: O projeto cria um colegiado para gerir o Plano Nacional de Cultura, com representantes do Ministério da Cultura, do Conselho Nacional de Política Cultural e dos órgãos gestores dos estados e municípios. A aprovação do Plano Nacional de Cultura para os próximos 10 anos foi acompanhada no plenário pela ministra da Cultura, Margarete Menezes, e foi comemorada pela bancada do governo. A deputada Jandira Fegali, do PCdoB do Rio de Janeiro, destacou a importância da cultura para o país.
7: Cultura é economia, é trabalho, é disputa, é compreender o Brasil profundo, é entender o que ele é capaz, de que forma a gente faz a integração civilizatória de toda a sociedade na sua diversidade. Não há nenhuma luta de resistência e luta por independência que a cultura não tenha sido um fator fundamental. E no momento que tentam nos recolonizar, aprovar esse plano é um instrumento de resistência.
13: O projeto que institui o Plano Nacional de Cultura para os próximos 10 anos foi enviado para análise do Senado. Da Rádio Câmara de Brasília, Antônio Vital.
8: Saúde.
11: Rosiana Sarney, do MDB do Maranhão, quer obrigar o SUS a encaminhar pacientes com câncer para hospitais privados quando os prazos legais para diagnóstico ou início do tratamento não forem cumpridos. A medida também prevê encaminhamento preventivo quando o atendimento público estiver prestes a estourar o prazo.
17: Rosiana Sarney afirma que a proposta dá efetividade aos prazos já previstos para o atendimento oncológico. Pelo texto, o paciente deverá ser comunicado do encaminhamento, terá transporte garantido quando necessário e continuará acompanhado pela rede pública durante todo o tratamento.
8: Previdência.
11: Beto Preto, do PSD do Paraná, propõe que a remuneração de adolescentes e jovens contratados como aprendizes deixe de entrar no cálculo da renda familiar do Bolsa Família. A medida valeria durante a vigência do contrato de aprendizagem e preservaria os demais critérios do programa.
17: Beto Preto explica que a proposta evita que famílias percam o benefício quando um jovem consegue o primeiro emprego como aprendiz. O deputado afirma ainda que a mudança incentiva a qualificação profissional e reduz a evasão escolar.
8: Trabalho.
11: A Câmara aprovou a adesão do Brasil a dois tratados internacionais sobre trabalho que protegem as mulheres. O repórter Marcelo Lascher traz os detalhes.
18: A Câmara dos Deputados aprovou a adesão do Brasil a dois tratados internacionais sobre direitos dos trabalhadores e, em especial, as mulheres. Um dos textos aprova a adesão do Brasil à Convenção da Organização Internacional do Trabalho, a OIT, com medidas contra violência e assédio no trabalho. A Convenção 190 da OIT é o primeiro tratado internacional a reconhecer o direito de todas as pessoas a um mundo de trabalho livre de violência e assédio. Os países que ratificarem o texto ficam obrigados a adotar medidas para proibir violência e assédio contra trabalhadores e garantir reparação às vítimas e sanções aos autores. A Convenção considera violência e assédio baseados no gênero como práticas inaceitáveis e inclui o assédio sexual como violência praticada contra as pessoas em razão de seu sexo e gênero. Outro trecho estabelece que as medidas previstas na Convenção se aplicam à violência e assédio que ocorrem no trabalho, inclusive durante os deslocamentos do empregado. A adesão do Brasil ao tratado recebeu parecer favorável da relatora, deputada Benedita da Silva, do PT do Rio de Janeiro, mas foi criticada pelo deputado Kim Kataguiri, do Missão de São Paulo. Segundo ele, os termos que designam o assédio no ambiente de trabalho são vagos e podem encarecer os encargos trabalhistas.
19: Gente, não é à toa que só 30% dos países que integram a OIT concordaram com esse tratado. Nós, mais uma vez, Brasil, América Latina, África, estamos sendo feitos de tonto pela Europa, que vão lá, usam seus 3 votos, cada país lá na OIT, e empurram legislação trabalhista para nós. A gente fica com a legislação mais cara, a gente fica com a legislação mais burocrática.
18: O plenário também aprovou a adesão do Brasil a outra convenção da OIT, esta voltada para promover a igualdade de oportunidade de tratamento para trabalhadores, homens e mulheres, com responsabilidades familiares. Segundo a convenção, as responsabilidades familiares não podem ser usadas como uma razão para demissão. Os trabalhadores devem ter direito à livre escolha de um emprego, levando em conta suas necessidades com responsabilidades familiares. A deputada Benedita da Silva também ofereceu parecer favorável à adesão do Brasil a esse tratado.
26: A ratificação da convenção reforça demais as respostas às interrupções de trajetória laboral impostas pelas responsabilidades de cuidado, que reduzem a densidade contributiva das trabalhadoras e comprometem sua cobertura previdenciária na velhice.
18: As propostas que ratificam a adesão do Brasil às duas convenções da Organização Internacional do Trabalho sobre assédio e cuidado seguiram para análise do Senado. Da Rádio Câmara de Brasília, com informações de Antônio Vital, Marcelo Larcher.
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9: Segurança Pública.
14: Silvia Cristina, do PP de Rondônia, defende a aprovação da proposta de emenda à Constituição que reduz a maioridade penal de 18 para 16 anos. A deputada argumenta que a medida pode ajudar a reduzir a violência e responsabilizar jovens envolvidos em crimes graves.
15: Silvia Cristina cita a experiência pessoal com a violência ao lembrar o assassinato do pai e diz que criminosos adultos usam adolescentes para cometer delitos. Para ela, é preciso endurecer as punições para quem participa da destruição de famílias por meio da criminalidade.
16: Se diminuir a maioridade, até porque rapaz e meninas, aos 16 anos, eles já votam, já casam, já sabem muito bem, já têm noção do que estão fazendo, a gente diminui essa violência que assola o Brasil. Então é um fato que causa muita discussão, mas para quem sabe, já sofreu na pele o efeito da violência, não pode deixar de ser favorável a algo que a gente sabe que tem que ser mais rigorosa, nós temos que ser mais rigorosos nas penalidades de quem sabe que está destruindo família.
14: Sargento Faur, do PL do Paraná, apoia a redução da maioridade penal para casos de crimes graves. O parlamentar lembra sua experiência na Polícia Militar para defender punições mais severas a infrações hediondas e de envolvimento com o crime organizado.
20: Muitas vezes fala-se que queremos prender crianças. É mentira. Nós queremos prender menores bandidos. Menores cometem crimes graves transportando drogas químicas, estuprando e matando crianças, matando pessoas para roubar. Precisam ser punidos severamente de acordo com a gravidade dos seus crimes. Comissão especial instalada, já começamos os trabalhos e tive contato com o relator e ele deu a entender que vai fazer uma consulta pública, um plebiscito para que o povo decida finalmente se quer ou não a redução da maioridade penal no Brasil.
15: Na opinião de Sargento Faur, a revisão da legislação penal responde a uma demanda expressiva da sociedade por mais segurança. O deputado garante que a maioria dos integrantes da comissão especial é favorável à proposta.
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9: Justiça.
14: Acácio Favacho, do MDB do Amapá, é autor de proposta que consegue gratuidade da justiça a pessoas que recorram ao judiciário para obter atendimento de saúde do poder público ou de planos privados. Pela matéria, o benefício poderá ser concedido antes da análise da situação financeira do paciente.
15: A gratuidade abrange ações sobre medicamentos, tratamentos, cirurgias, internações e outros recursos relacionados à saúde. Acácio Favacho avalia que a medida facilita o acesso à justiça em situações nas quais os gastos médicos podem comprometer a renda do paciente.
9: Política.
14: Vinícius Gurgel, do PL do Amapá, apoia projeto que impede condomínios e proprietários de proibir o funcionamento de sedes partidárias em imóveis comerciais.
17: De acordo com a proposta, a regra vale desde que sejam respeitadas normas de segurança, acessibilidade e vizinhança.
11: Vinícius Gurgel considera que a medida protege a liberdade de organização dos partidos políticos. O texto torna nulas cláusulas que imponham esse tipo de restrição e prevê que o prejudicado solicite a reparação por eventuais danos. A matéria está no Senado após a aprovação da Câmara.
9: Desenvolvimento Regional.
17: Altineu Cortes, do PL do Rio de Janeiro, defende um regime especial para acelerar obras de reconstrução em cidades atingidas por eventos climáticos extremos. Ele explica que a proposta simplifica licitações, reduz prazos administrativos e prioriza a recuperação da infraestrutura.
11: Na visão de Altineu Cortes, é preciso agilizar as ações de reconstrução e prevenção em estados e municípios em situação de calamidade pública. Para ele, o Estado precisa garantir socorro rápido e eficiente às populações afetadas por desastres naturais.
17: Paulo Litro, do União do Paraná, apresentou o projeto que reforça as regras de segurança para a abertura de comportas de barragens. A proposta do parlamentar determina que a liberação da água seja feita de forma gradual, conforme o volume de chuvas e o nível dos reservatórios.
11: Paulo Litro também propõe a instalação de sistemas de alerta para moradores de áreas próximas às barragens. O texto, que atualmente tramita na Comissão de Integração Nacional, prevê ainda a divulgação dos planos de abertura das comportas para reduzir riscos de inundações.
9: Votação.
17: Deputados aprovam medida que isenta de imposto compras internacionais de no máximo $50. Repórter Antônio Vital tem mais informações sobre a chamada taxa das blusinhas.
13: A Câmara dos Deputados aprovou medida provisória que isenta do imposto de importação as compras internacionais de até $50, conhecida como taxa das blusinhas. A medida provisória, aprovada faltando 5 dias para perder a validade, já está em vigor desde maio, quando foi publicada. Até então, as compras de até $50 pagavam taxa de 20%. O texto também zera a alíquota de importação para medicamentos destinados a doenças raras que não tenham similar nacional. Estabelece ainda a taxação de 30% para as compras entre $50 e $3.000. Com a possibilidade de o governo impor limites para os produtos mais caros. Além disso, obriga as plataformas de comércio eletrônico a adotarem mecanismos contra fraudes, como preços fictícios abaixo dos preços reais e fracionamento das compras de modo a evitar a taxação. O descumprimento sujeita as empresas a multas, suspensão de atividades e até proibição de operar no país. O texto final cria ainda um sistema de avaliação periódica sobre os impactos da isenção, com dados sobre os impactos da medida sobre os empregos, a arrecadação e o comércio. Os relatórios devem considerar especialmente setores considerados mais atingidos pela concorrência de produtos importados, como de roupas, calçados, brinquedos e cosméticos. Deputados da oposição criticaram a proposta e disseram que o fim da taxação sobre os produtos importados prejudica a indústria e o varejo nacionais. Foi o que disse o deputado Gilson Marques, do Novo de Santa Catarina.
1: O empreendedor brasileiro, aquele que paga DARF, que paga Selic a 15%, que contrata e paga um imposto caríssimo, tem que concorrer com o exterior. A China, por exemplo, que tem regra trabalhista análoga à escravidão, que se diz, entra no solo brasileiro sem nada de imposto.
13: Já deputados da base do governo disseram que eventual prejuízo a comerciantes e fabricantes brasileiros será compensado com a entrada em vigor da reforma tributária no ano que vem, o que vai acabar com o imposto cumulativo sobre os produtos. O deputado Reginaldo Lopes, do PT de Minas Gerais, disse que a medida beneficia quem não pode fazer compras pessoalmente no exterior.
19: É fundamental para aquelas pessoas de menor poder econômico, que não têm condição de fazer viagens internacionais, como os 16 milhões de brasileiros assim fazem e têm o direito à isenção até $2.000.
13: Já o presidente da Câmara, Hugo Mota, disse que a medida beneficia também aqueles empreendedores que dependem de compras no exterior para seu comércio. Ele disse que a Câmara está atenta ao impacto da isenção no setor de varejo.
2: Sabemos que existem preocupações da indústria e do varejo em relação a essa medida. E a Câmara dos Deputados não dará as costas a essas preocupações. A Câmara continuará dialogando com o setor produtivo, buscando conciliar a proteção do poder de compra das famílias, sem deixar de olhar para a competitividade da indústria e a força do varejo nacional.
13: A medida provisória que isenta do imposto de importação as compras internacionais de até $50 seguiu para análise do Senado. Rádio Câmara de Brasília, Antônio Vital.
11: Logo em seguida, a

0: informação quanto é a taxa de juros lá da Suíça. O Banco Central tem isso e terá que informar para a gente poder fazer uma avaliação da atuação do Banco Central, que eu acho que o Banco Central hoje privilegia muito o sistema financeiro, com taxas de juros muito elevadas, em detrimento da iniciativa privada, das famílias, das pessoas, e nós temos, portanto, que acabar com isso.
1: Mauro Benevides Filho avalia que a fiscalização do Congresso pode ampliar a responsabilidade do Banco Central na definição da política monetária do país. Ele avalia que a taxa de juros atual representa um custo adicional de pelo menos 300 bilhões de reais por ano.
2: Kleber Verde, do MDB do Maranhão, apresentou o projeto que altera o sistema de consórcios para garantir novos direitos aos participantes desistentes e excluídos. O deputado propõe regras para a devolução de valores, limita multas e veda a cobrança de taxa de administração após a saída do grupo.
1: Kleber Verde acrescenta que o texto prevê o envio de saldos não resgatados ao Banco Central para, segundo ele, facilitar o resgate do dinheiro. Na opinião do parlamentar, a medida busca dar mais transparência e equilíbrio à relação entre clientes e administradoras.
2: Termina agora o Jornal Câmara dos Deputados, produzido pela Rádio Câmara, com trabalhos técnicos de Everson Urani e apresentação de José Carlos Andrade e Márcio Aquiles Sardi. Uma boa noite para você.
1: Ótima noite. A Voz do Brasil está de volta amanhã.
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1: 10 e 5.

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1: 10 e 9.
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15: 10:17.

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2: 10:24.

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9: 10:31.

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3: 10:38.

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15: 10:46.

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13: 11 e 3.

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14: 11:17.

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1: 11:23.

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10: 11:32.

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1: 11:39.

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1: Valeu de Pilar!
2: Valeu, gente, muito obrigado, um beijo no coração.
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15: 11:49.

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1: Que legal lembrar de você. Ó, preciso te falar uma parada aí, ó.

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1: Meia-noite 16.

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2: Meia-noite e 22.
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0: Vence.
1: De novo.
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3: Coisa linda!
4: A candidata.

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1: Meia-noite e 29.
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2: 00:34.
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1: 00:38.

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1: Meia-noite 44.

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2: Meia-noite e 56.

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1: 1:03.
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1: 1 e 9.
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1: 1:15.
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1: 1:21.
2: Obrigado.

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1: 1:27.
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2: 1:44.
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2: 1:50.

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2: 1:55.

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1: 2 e 7.

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2: 2:27.

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1: 2:38.

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2: 2h52.

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1: 3 e 4.

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1: 3 e 8.

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1: 3:18.

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1: 3:22.

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1: 3:35.

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1: 3:38.

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1: Bora, moço!

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4: Oba. 3:51.

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1: 3:57.

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1: Coisa linda!

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0: 4 e 8.
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0: 4:15.
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1: 4:25. 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

0: 4:32.
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0: 4:38.
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0: 4h45.
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0: 4h49.
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1: 4:53.
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meu Deus e meu Pai. Mais um dia de vida para que eu possa levar a todos que estão ligados desta grande audiência a sua bênção.

0: Mestre,
1: Senhor, eu creio em vós, tudo esperamos de sua bondade. Fazei-me a sua bênção, para que eu possa também abençoar você que está ligado nesse momento. Em

Minutos 5 e 12. Senhor, fazei-me um instrumento de vossa paz. 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Mais uma vez, primeiro lugar. Ai, meu Deus do céu. Programa Pádua Fernandes. 53 anos no ar com vocês todas as manhãs. E mais uma vez, nós estamos aí, primeiro lugar. Não é nós não, gente, é vocês. É vocês que fazem essa nossa grande audiência. Nós só temos que agradecer a todos vocês, viu? Muito obrigado. Mas aqui com o Gadota, eu estou aqui. Levantei 4 horas da manhã, estou aqui junto com vocês, você está aí comigo aí, nós dois, tá, um fazendo companhia, o outro, né? Isso é muito importante. Hoje é sexta-feira, sextou, hoje é dia 4 de setembro, segunda-feira é feriado nacional, né? 7 de setembro, dia da independência do nosso país. Eu sempre lembro, eu estava comentando ontem com os amigos ontem, eu tenho uma passagem 7 de setembro, tem até a foto dela. 7 de setembro de 1960. Estava, vou falar pela foto, hein? Tem a foto, tem o documento. O Hugo, do Zé Bosco, né? O Guim está no Rio de Janeiro hoje, grande empresário no Rio. O Rafael, da Rafil. O Deste Coimbra, o Deste do Banco do Brasil. O Carlinho, da farmácia. E eu, o Pádua Fernandes, na lateral esquerda ali. Nós estávamos na... Essa foto foi tirada lá na porta do lá no em Belo Horizonte. A gente saiu daqui cedo para ir assistir o desfile da independência do Brasil, né? E de lá nós fomos lá pro Horto para assistir o jogo do Galo contra o Botafogo. Primeiro tempo, 4-0 pro Galo. Segundo tempo, 5-4 pro Botafogo. O Paulinho Valentim fez 4 gols nesse jogo.

0: Ei, hino bonito, isso aí, né? E daí fazia farofa desse hino. Você sabe que quando nós é menino, nós cantávamos assim, nós cantávamos assim, japonês tem sete fios, todos sete. É só nós mesmo. Ah, não, larga pra lá. Que mais que eu tinha que falar, hein, só? Mas estão falando pra mim aqui que um bandido mandou prender o delegado? Aonde foi que aconteceu isso? Vocês não ficam mandando trem pra mim aqui não, que eu falo. O que, que é esse trem que o bandido mandou prender o delegado? Explica pra mim que eu não entendi essa de vocês, não. Olha, hoje é dia 4, sexta-feira, primeira sexta-feira do mês, né? Hoje. Rapaz, olha aqui, eu tô abrindo aqui o Google aqui, ó. Hoje é dia mundial do Taekwondo. Então, vocês que é lutador de Taekwondo aí, parabéns pra você, viu? Foi programa dos Jogos Olímpicos de 1998. Aqui, rapaz, eu tenho uma amiga minha que é dentista. Ela é perita, né, da Polícia Federal. Aqui, ó, Dia Nacional da Odontologista, que presta homenagem aos profissionais da perícia oficial odontológica. Eu tinha uma amiga minha, tenho, né, que ainda está viva ainda, só não sei onde ela está andando. Mas a odontologia marca o nascimento do Dr. Luiz Lustosa da Silva. Dr. Lustosa, esse é famoso. Esse homem é famoso, Dr. Lustosa. Já ouvi falar dele, ué. Que é isso, menino? Uai. O que mais que nós temos hoje, hein? Ah, tem muita coisa aqui, mas tá cheio de trem para hoje. Aqui, ó, hoje é primeira sexta-feira do mês. Inclusive, aqui, ó, já tá aberto aqui para vocês, aqui, ó. 99869-5001. Vou repetir. 99. Sorta, pato! Sorta a língua! Destrava a língua, caramba! 99869-5001. Eu tô caçando aqui, que eu vi ele aqui, o Beto Machado aqui, ué. O Beto chegou aqui cedinho, passou aqui cedinho, cadê ele? Ah, tá aqui, ó. Doutor Beto Machado, tá aqui, ó. A turma já tá tudo chegando aqui, já tá tudo rasgando aqui já comigo aqui. Aqui, ó, hoje aqui no Paredão de Sucesso, viu? Pra quem não sabe, o Marcos e o Matheus tá de volta aí, né? Que os velhos estão voltando tudo. E me parece que o Marcos e o Matheus também já tá nas paradas aí já, viu? Já tá pegando aí mais de 1 milhão de acessos aí nesse Connect Music aí, ó, esse negócio do YouTube, né? Vocês podem entrar no YouTube aí que o trem tá quente. E eu tô achando é bom que eu tenho. Se vocês ganharem, eu ganho também. É trem bom isso. Essa música aqui que é bonita, eu gosto dessa música aqui, ó. Essa aqui eu gosto dessa música aqui, ó. O Gerardo de Santa Catarina que gosta dela também. É música bonita, hein, gente? Esse Matheus canta demais, não canta? O Juliano César era fã dele, viu?
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0: É música bonita, viu? Sim.

Muito bonito demais essa música, né? Agora, aqui, ó. Olha, foi derrubado aqui, ó. Nós fomos derrubados nessa música aqui, ó. Essa música aqui ia entrar na novela da Globo, ó. Essa música aqui, ó. Foi feita pra novela da Globo. Aí derrubaram nós. Isso aí, ó. Chama Retratos da Vida. Presta atenção na letra.

Agora mais outra que derrubaram nós. Essa aqui foi a pedido do governo, da Secretaria de Governo. Chama negócio do tempo aí. Aí pediram, aí um colega nosso aqui, um companheiro nosso aqui de Divinópolis, aqui, derrubou nós lá no governo. Governo Lula, viu? No primeiro mandato do Lula. Aí. Presta atenção nessa música e nessa letra.

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1: Quer ver mais outra derrubada? Essa aqui, ó, minha. Essa aqui foi feita pra novela da Padroeira. Aí derrubaram nós também, ó. Essa aí, ó.

0: chique tem bonito. Mas bonita é essa aqui, né? Só aí a gente começou a correr com as nossas pernas. Aí, ó. Tá, vamos nós agora então. Vamos lá pro nosso 5 horas mais 23 minutos. Tamo agarrado. E como tamo agarrado, viu? No. Olha o doutor Beto Machado aí. Fala, doutor Beto, bom dia!
1: Bom dia, Dom Padueta!
0: Bom dia!
1: O barão do perdão!
0: Sangue azul!
1: O fazendeiro e nota 10 da Cândida!
0: Vai ser bom, trem!
1: O sheik da Arábia do Corvo do
0: Mar! Você viu? Que tem chique.
1: E 8.2, deixe pra depois.
0: Vai ser velho, trem.
1: É só pro 37.
0: Atenção, 3, 2, companhia. 1.
1: Soldado Padueta.
0: Terceira companhia do BGCME.
1: Tudo bem com o senhor?
0: Graças a Deus.
1: Estamos aí sexta-feira, já cedinho, né?
0: É, ué.
1: Já estou indo ali, hoje primeira sexta, né?
0: Primeira sexta-feira
1: Santuário
0: do
1: de
0: mês.
1: Nossa
0: vamos
1: Senhora
0: rezar.
1: Aparecida.
0: Vamos rezar.
1: Onde nós vamos estar
0: vamos
1: rezando
0: rezar.
1: Agora Santo Texto da Misericórdia e logo
0: amém.
1: Após a Santa Missa.
0: É.
1: E sabe, todos os amigos aí do programa Parda Fernandes, a família Padueta. Mas um grande abraço aí para todos os amigos e irmãos, Bruno Porto, o ex-prefeito da Praça
0: tá
1: do
0: Santuário,
1: o Vitão e a Cida, meu amigo e irmão Fabinho do Campina Verde, seu papai do Estado, sua esposa Marília.
0: Beleza.
1: Também, Henrique da Banca, Dona Ine Azevedo, também o Samuca, o Samuel.
0: Ih, tá aqui já.
1: Um grande abraço também para o Chocolate.
0: Ei, Chocolate,
1: prefeito,
0: bom pastor.
1: O bom pastor e a adjacência, né, Chocolate? Um grande abraço para o Bruno dos Pastéis. Tá sumindo o Bruno, né?
0: Tá não, tá não, o Bruno tá lá.
1: Geraldo, lá em Santa Catarina, o Hermidiano Geraldo Sapateiro.
0: Tá lá no Urano.
1: Henrique Planeta. Jardim Primavera. Um grande abraço também para o Gilson Henrique da Lanchonete.
0: Aê, Jabá do Pastel.
1: E Dona Terezinha.
0: Aê,
1: primo. O casal Budanziano. Um grande abraço. Enfim, Dom Padueta.
0: Vamos lá. Cuidado.
1: A pergunta que não quer, galera.
0: Vamos lá. Vamos lá.
1: É o sheik da Arábia do Corvo do Barro. Será Dom Padueta? Abraço.
0: Não, não, eu não sou o Sheik, eu sou o delegado da Legião Estrangeira. Eu fui lá fazer uma bisturia na Legião Estrangeira que eu fui lá. Aqui, meu amigo, meu irmão. Aí, Zé Antônio, você fica só escutando as histórias aí, né? Aqui tem história, Zé. Bom dia. Sabonde FM.
2: Padua Fernandes.
0: Bom dia.
2: Bom dia, Padua.
0: Bom dia.
2: Beleza, belezinha, Padua Fernandes.
0: Estamos de volta.
2: Beleza, tudo certo aqui por Santo Antônio do Monte.
0: Graças a Deus.
2: E essa semana, hein, Padua?
0: Tanto
2: fez calor,
0: não,
2: frio, chuva.
0: Não. Ah, eu não,
2: né,
0: tirava
2: Padua?
0: A roupa, punha
2: mas graças
0: a roupa.
2: De Deus e Nossa Senhora Aparecida.
0: Graças
2: tudo
0: a Deus.
2: Tudo certo, tudo no capricho, né?
0: Graças a Deus.
2: Estamos vivendo e estamos escutando um grande amigo, grande comunicador, isso que é importante. Bom dia para você e família e toda a família aqui
0: do Gás
2: FM e os ouvintes apaixonados, como sempre, né, Padua?
0: Obrigado.
2: Nosso amigo Luiz, o Olho Verde do Perdigão. Aí, bom trabalho.
0: Tá aqui, ó.
2: Pela oportunidade,
0: tá
2: Padua. Passando para cumprimentar mesmo o grande amigo.
0: Obrigado.
2: E desejar tudo de bom e de belo. Forte abraço.
0: Valeu, Zé. Meu amigo Zé Antônio do Couto, Samonte FM. Isso aqui, essa história do Zé é a mesma coisa da... Como é que chama? Como é que fala, senhor? É o gigante Golias. Davi contra o gigante Golias. Olha o Leitão comigo. Deixa eu ver o que, é que o Leitão está falando. Fala disso.
3: Bom dia, Padua Fernandes.
0: Bom dia.
3: E a família.
0: Obrigado.
3: Da rádio Candidez FM. Um abraço. Que é o Edilson Leitão do Afonso Pena.
0: Valeu, Leitão.
3: Nosso tamo ligadão.
0: Nosso delegado do Cordobá, ó o Paixão comigo aqui. Fala, Paixão.
4: Bom dia, Padua Fernandes.
0: Bom dia.
4: Aqui o Elmo, manda um abraço para nós aqui na Valinho.
0: Deixa
4: Gerardo.
0: Tá entregue.
4: Natalício, que hoje... Não tá aqui com nós, mas tá em casa.
0: Tá em casa, tá lá, foi. Tomou aqui a porrada da moto.
4: Gerardo Assis.
0: Deixa comigo. Tá entregue.
4: Moda boa pra nós aí.
0: Valeu. Olha o Samuca comigo aqui também. Vambora. Vamos debulhar o trem. Vambora.
5: Bom dia, seu Padua. Só tá bom, né?
0: Bom.
5: Chique demais.
0: Bom demais. Você
5: pega pra nós o girigênio aí. Aquela boa. Celular. Ah, não custa nada.
0: Essa
5: peca aí, seu Padua. Um abração pra você, viu?
0: Comigo.
5: Escutando o Beto aí. Dá um bom dia aí pra turma.
0: Vambora.
5: Um abração pra você, viu?
0: Fica obrigado. Valeu. Valeu, Samuca. Olha o lobinho aqui, Dani Brás. Se deixar o Vovadão chegar, um abraço, saudações, rubro-negro. Outro Grêmio, ontem enfiou 3-1 no Internacional. Já começaram a arrumar a mala do Pezzolano. O Pezzolano. Olha o Márcio engraxado. Fala, Márcio.
6: Bom dia, Padre Fernando. Bom dia aos ouvintes da Candidância FM. Toca aí pra nós, fazer um favor. Chris Ralph, ausência.
0: Oh, isso é bonito.
6: Que amanhã, Ana Angélica tá completando mais
0: um. É amanhã, aniversário dela.
6: Tá ouvindo aí lá. A dona Alice, a minha filha é Joyce.
0: Valeu.
6: A turma do Sabor de Minas, o meu neto Lourenço, a minha netinha Sofia.
0: Valeu. Valeu, valeu. Valeu, Márcio. E o jabá da Marmitex? Olha o Geraldo em Santa Catarina. Opa, fala, Geraldo.
7: Bom dia. Tá falando meu nome aí.
0: Tá, ué. Tá aqui, valeu, ué.
7: Mano, eu gosto mesmo. Eu gosto dessa música aí.
0: É, ué.
7: Bom dia, Beto Machado. Pela sexta-feira, vamos lá no santuário. É, eu tenho que ir também aqui. Valeu, amigo. Então,
0: vamos rezar. Vamos rezar.
7: Com o Chão Carreiro.
0: É.
7: Vamos, Juninho, vamos, Manezinho, cuidado com a rotatória, Manezinho.
0: É hoje. Vamos
7: tomar uma multa aí, hein?
0: Ai, ai,
7: valeu, fica com Deus, um abração.
0: Com Deus.
7: Até terça.
0: Não, valeu, segunda não, tem. Não, segunda-feira eu tô aqui, ué. Eu tô marchando valeu. Aqui, segunda-feira, eu tô abrindo aqui. Já podeis dar pra filhos. Aê, Ziel do táxi, você me abandonou, né, ô Ziel? Vamos mexer o doce, meu filho.
8: Bom dia, meu caro amigo Padua Fernandes.
0: Bom dia.
8: Borbosa,
0: sangue azul.
8: O barão do Perdigão.
0: Shake, eu vou te mandar minha foto de shake. Vou te mandar minha foto de shake.
8: Uma ótima sexta-feira para nós, uma ótima sexta-feira para todos.
0: Amém. Que
8: Deus abençoe a nossa sexta-feira e o final de semana de todos.
0: Abençoado.
8: Cheirinho de final de semana no ar. Ei, Padua Fernandes.
0: É esse. Tamo junto.
8: Sabe ei, que é Padua Fernandes. Toca pra nós aí nessa sexta-feira chonada aí.
0: É.
8: Um Chico Rei Paraná. Um modão bem chonado.
0: Deixa
8: aí
0: comigo. Deixa comigo. Tá
8: um abraço pra todos. Que Deus abençoe a nossa
0: Amém.
8: Sexta-feira, o nosso final de semana.
0: Amém.
8: Falei, senão falei?
0: Falou, ué.
8: Tchau.
0: Ixi, tô de cá escutando essa prosa sua. A Luiz Carlos do Perdigão. Vem não, Luiz Carlos.
9: Bom dia, meu amigo Padua Fernandes.
0: Bom dia.
9: Bora lá,
0: seus bora, tem tá feito meu lado.
9: Bora lá, né, nas graças de Deus.
0: Graças Padre. A Deus.
9: Passa um canal tiradora de elite.
0: Essa valeu? É boa. Essa é boa.
9: Só ótimo fim de semana, viu?
0: Vamos ver se vai dar pra atender
9: amanhã,
0: todo mundo.
9: Amanhã eu fico sem jeito, tem ninguém pra pôr. Eu tenho de pôr 200 em 6 horas.
0: Não tem outro. Amanhã nós vamos pôr 200 cedinho amanhã.
9: Deus te abençoe.
0: Amém. Deixa comigo. Aqui, ó. Deixa eu atender aqui, minha amiga aqui. Como é que ela chama, sua? Edilene. Como é que é o nome da mulher? Eu escrevo os três. O doutor Luiz Carlos é que gosta dessa moda também. Vamos embora, que vai estar agarrado. Vamos embora. 5h32, nós já estamos atrasados. Os políticos querem falar, então nós temos que.

0: 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Apaga-se a luz de mais um dia. Na tarde tristonha, o sino tange momentos de orações. 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Burburinhos de carros, metrôs e sons coloridos chegam com gargalhar de uma criança. E assim, todo o nosso ambiente vai se fazendo mais cercado e silente pelas muralhas da solidão e da desesperança. 9 horas. A sentinela lá da sua guarita distante, sobre um dos portões fortes e gigantes, inicia o toque de silêncio em seu clarim. O cerco da solidão vai se apertando à medida que as luzes vão se apagando. 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Mãe, tenho que parar, porque agora por aqui tudo é silêncio.
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6: Olha com Marcos e Matheus!
7: 5:39. Olha, hoje, sexta-feira, dia 4, primeira sexta-feira do mês. Tá aí no nosso paredão de hoje, Marcos e Matheus. Estão de volta, hein? Sua coisa bonita, hein?
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7: Aí ó, tô falando com você. Você escutou o Zema falando aí? Deixa eu trazer aqui o meu amigo Zé Carlos, o gerente lá do Zema. 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
7: 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Meu amigo Oséias também está comigo aqui, ó. Obrigado, Oséias. Olha o Claré comigo aqui também, ó. Muito obrigado, Claré. O Mauro. Mauro está comigo aqui. Bom dia, Pado. Sextou, abençoada sexta-feira. E a todos nós, que Deus os abençoe. Manda um alô aqui para nós, aqui no Bela Vista. Mauro, a esposa Aparecida. Estamos ligados. Se puder, tocar Chitãozinho Chororó, a mais linda das noites. Tá ok, daqui a pouco. Deixa eu trazer aqui quem está comigo aqui também. Ah, sou nossa amiga Alzira, lá do Terço dos Vizinhos. Nosso abraço, nosso bom dia. Ó, da cidade de Oliveira, nossa amiga Amanda, nos dando o prazer da audiência. Deixa eu cumprimentar também aqui o Célio, lá do bairro Niterói. A turma está chegando, mas está chegando macia. Minha amiga Vilma. Vilma Galdino, meu abraço, meu bom dia. Carlinhos, da lanchonete, obrigado. Oswando, lá no tiro de guerra. Segunda-feira, viu, Oswando? Tamo junto aí. Olha o Manézinho comigo aqui, ó. Ô, Manézinho, chegou agora, Mané? Ô, Mané!
10: Bom dia, Padre Fernandes.
7: Bom dia.
10: Bom, né?
7: Bom.
10: Sextou.
7: Graças a Deus.
10: Não, mas o Manézinho é rico, vontade de vir.
7: Deixa comigo, deixa comigo.
10: Bom dia pra todos que estão ouvindo o programa. Aê, pé de cano. Sextou, hein?
7: Eita,
10: Deus. Direto, hein?
7: Isso.
10: Meu Deus.
7: Meu Deus do céu.
10: Abraço pra todos, bom fim de semana.
7: Valeu, Valézinho, obrigado. Deixa eu trazer a música aqui do menino aqui, porque senão do Samuca, né? Ô, Samuca, você que me pediu, né, o Gino e Gino, não é isso? Acho que é o Samuel mesmo, senhor. Cadê o Samuca? Ah, tá aqui, ó. Você quer ver? Acho que é ele mesmo, você quer ver? Fala, Samuel.
11: Bom dia, seu padre. Ah, você tá dia. Bom, hein?
7: Bom.
11: Chique demais. Zapeca pra nós, o Ginigena aí. Aquela boa, celular.
7: Ah, o celular. É isso mesmo.
11: Zapeca aí, seu padre. Um abração pro senhor, viu?
7: Deixa comigo.
11: Tá aberto aí.
7: Da... Vai, entregue.
11: Um bom dia aí pra turma. Um abração pro senhor, viu?
7: Vambora, vambora. Vambora que nós estamos apertados de costura. Vambora.
12: Da Candidez, um abraço do Gino.
7: Abraço. Aê, Gino.
12: Alô, Padua Fernandes.
7: Oi.
12: 50 aninhos de sucesso.
7: Vai ser velho, trem.
12: Nesta Divinópolis, querida.
13: Um abraço, meu irmão.
12: Mais sucesso ainda, meu irmão.
13: Sempre, sempre.
12: E toca o Ginigema, não custa nada.
7: Não, sem jamais.

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15: Indivíduo Apli, 5 horas 49 minutos, 5h49. Paredão de hoje tem Marcos e Matheus de volta aí, ó. Sexta-feira, dia 4, primeira sexta-feira do mês. Deixa eu ver quem tá. Aqui, ó, a Maria do Rosário chegou. Deixa eu ver o que a Maria tá falando. Fala, Maria.
16: Isso, parágrafo.
15: Bom dia. Obrigado. Obrigado.
16: Amado pra mim, viu? Maria tá falando.
15: Ah, esse aqui é o Amado. Tá, tá tudo bem. Vamos trazer o Amado. Daqui a pouco, tá? 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Com os funcionários das prefeituras, não só de Divinópolis, como também de toda a região. Combinado? Estamos combinado. 5h50, vamos atendendo o povo, nós estamos agarrados. Aê, Ziel do Tanques! Aí, sua moda aí, Ziel!

0: trem doido, meu Deus do céu. Ziel, depois nós manda o resto pra você, viu?
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0: Agora eu vou ler em Santa Catarina. Os políticos não deixam nós falar, ué, então nós vamos...

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2: Divinópolis, pontualmente 6 horas. Um minutinho só, o nosso bispo Dom Giovanni vem nos trazer a sua bênção nessa nossa parceria com Mangueiras Brasil. Deixa eu trazer aqui o Gonçalves, aqui o Geraldo Gonçalves, está comigo aqui, o nosso comandante também, o nosso veterano, nosso sargento Edmar. Edmar está aí. Agora tem que falar do Marzinho, da Copasa também, viu, Edmar? Agora está assim. Ô Gonçalves, bom dia, ô Geraldo.
7: Oi, sou Padre Fernandes. Bom dia, senhor.
2: Bom dia.
7: Sou Padre. Oi. Quem toca pra mim, paredes azuis.
2: Bonita. Bonita. Oi, bonita.
7: Bom fim de semana pro senhor.
2: Obrigado.
7: Bom dia.
2: Obrigado. Um grande abraço pra você.

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1: 6:03.
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Amados irmãos e irmãs, nesta hora em que recordamos o sublime mistério da encarnação de Jesus Cristo, elevemos nossa voz ao Deus da vida, recordando a presença de Maria na história da salvação. Em nome do Pai.

0: ventre, Jesus. Santa Maria, Mãe de Deus, rogai por nós, pecadores, agora e na hora de nossa morte. Amém. E o Verbo se fez carne e habitou entre nós. Ave Maria, cheia de graça, o Senhor é convosco. Bendita sois vós entre as mulheres. Bendito é o fruto do vosso ventre, Jesus. Santa Maria, Mãe de Deus, rogai por nós, pecadores, agora e na hora de nossa morte. Amém. Rogai por nós, Santa Mãe de Deus, para que sejamos dignos das promessas de Cristo. Oremos. Derramai, ó Deus, a vossa graça em nossos corações, para que, conhecendo pela mensagem do anjo a encarnação do vosso Filho amado, cheguemos por sua paixão e cruz à glória da ressurreição. Por Cristo nosso Senhor. Amém. Amados irmãos e irmãs, juntos invoquemos a proteção da Virgem Maria, a Mãe de Deus. Rezemos juntos a oração à Nossa Senhora, na sua Imaculada Conceição. Ela é a padroeira da nossa amada Diocese de Divinópolis. Ó Maria, Imaculada desde a sua concepção, fostes preservada do pecado original para ser a Mãe de Jesus Cristo. Ensinai-nos a acolher o mistério de Deus em nossa vida. Ajudai-nos a percorrer a estrada da santidade. Acompanhai-nos com a ternura do vosso olhar. Guiai-nos na escuta aos apelos do vosso amado Filho Jesus. E intercedei por nós para que sejamos firmes na fé, corajosos no amor e alegres na esperança. Amém. O Senhor esteja convosco. Ele está no meio de nós. Pela intercessão da Virgem Maria, a Imaculada Conceição, padroeira da nossa amada Diocese, abençoe-vos o Deus Todo-Poderoso, Ele que é Pai, Filho e Espírito Santo. Amém.
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11 minutos, 6 e 11. Olha, hoje é quarta. Hoje é sexta-feira, dia 4, primeira sexta-feira do mês. Graças a Deus. Como é que é? Segunda-feira! Segunda-feira é feriado, ó. Segunda-feira é dia da. Aqui, ó. Aqui, segunda-feira, aqui, ó. Aqui, ó, segunda-feira, ó. Aqui, ó. Nós vamos desfilar, nós vamos marchar aqui, ó. Ei, bonito, isso aí tem chique, viu? Da pátria, filhos. Mãe, tia, tio. Aí, ô, a liberdade. Eita, bonito, isso aí, tempo bom, viu? Guarda mais nunca. Ah, não. Ah, nem. Deixa eu mandar aqui um grande abraço para os nossos amigos lá do Tiro de Guerra, né? Segunda-feira a turma vai desfilar. Mandar um abraço também na nossa prefeita, a Janete, né? Que vai. Nós vamos ter o desfile lá na Praça Santuário, viu, gente? Convidar todo mundo aí para nós ir lá, para nós marchar. Você sabe o que eu estava lembrando? Eu estava conversando aqui com o nosso veterano, nosso comandante, o sargento Edmar. Está lembrando do João Panfo, da escola do João Panfo. A escolinha do João Panfo marchava para ali abaixo, ali, saía rasgando ali para 7 de setembro, até na Praça do Ar. Nós gostávamos de ver os meninos fazer o discurso. Põe o banquinho, subia no banquinho e fazia o discurso. Hoje está igualzinho os políticos, hoje sobe no banco, eles querem fazer discurso. Tem Miguel do Depósito da Caixa, estudou lá na escolinha do João Panfo, é para não apanhar, para não tomar parmada na mão, viu, Cretinho? Viu, César? O Tem Miguel levava frango de presente pro João Panfo para não tomar parmada. Aqui as parmas que dá na mão da gente hoje. Hoje não pode nem olhar pro aluno hoje, que está. nem, meu Deus do céu, nem. Tá tocando ainda o hino, tá? Só, deixa eu ver.

0: ou ficar a pata livre ou morrer pelo Brasil. Ziu, ziu. Ei, trem bonito, hein, senhor? É segunda-feira, viu, gente? Não é hoje, não. É segunda-feira, nós vamos marchar, nós vamos desfilar. Segunda-feira, se Deus quiser. 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
0: Ei, música bonita, hein, senhor? Nossa Senhora, buscando carinho.
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0: Ei, música bonita. Essa moda é bonita, viu? Aqui, ó. Deixa eu mandar aqui um grande abraço lá pro Aislan. A Letícia, a Juliana. Foi que dia? Ah, foi terça-feira, né? Nós conversamos. A Jalk. Aí eu tava comentando com aquele menino, o Wilson. Os caminhões da Jalk hoje no estado de Minas inteiro fazendo entrega aí e tal. Aí ele comentou comigo, falou, seu Pardo, essa rádio Candidez de vocês é forte, ué, tá doido, ué. Nós estamos entregando longe. Eu falei, é a potência nossa. Mais uma vez, primeiro lugar, viu? Nós, a Candidez FM e o programa Pardo Fernando, mais uma vez. Lambeu a tropa todinha aí, viu? Largou tudo para trás. 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Mas Letícia, se Deus quiser tocar a música do Gerardo? É do Gerardo, lá de trás. Sorte pra nós, então. As paredes azuis. 6:17, 6:17.

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0: chique, meu Deus do céu. Tá de volta aí o nosso Marcos e Matheus de volta. Meu Deus do céu, deixa eu ajeitar o trem aqui, que o trem aqui tá falando sozinho. Tá falando sozinho. Deixa eu olhar quem tá aqui. Rapaz, aqui, ó. Ó, turma tá chegando. Ó o Ailton comigo aqui do JK. O Ailton, bom dia. Você tá bom? Você acordou? Foi agora ou você já tá indo pro serviço?
1: Bom dia, Padre Fernandes.
0: Bom dia. Sextou.
1: Ailton do Depósito, JK.
0: Bom?
1: Bom dia lá para todos do Depósito. E com o nosso amigo Canivete, lá em Patos de Minas.
0: Ah, tá lá contando boi. Tá lá contando boi.
1: Tô em Miguel, tá na área.
0: Tô Miguel, foi demais. 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Olha, hoje aqui no nosso paredão, hoje nós estamos recebendo aí o Marcos e o Matheus, estão de volta, né? Já estão estourando aí nesses Google hoje, internet, tem tudo aí. Um índice, alto índice aí de visualizações, né, que eles falam, né? Tem música do Marcos e Matheus aí que está dando mais de 1 milhão de visualização, ué. Só você abrir o Google aí, ó, o YouTube aí, você colocar aí e olhar aí, viu? Ó o Fernando Thiago também chegando comigo aqui, o Fernandinho. Tá de volta ou tá na... Ainda tá em BH ainda, Fernando? Fernando?
2: Bom dia, Padre Fernandes.
0: Bom dia.
2: Sextou. Bom dia a todos os ouvintes. Bom dia, Cascavel. Bom dia, Tia Raul. Bom dia, Tia Conceição. Bom dia, mamãe Maria Gorete, caiu no fogo do Red, passei caminhonete.
0: Passear de caminhonete.
2: Uma ótima sexta-feira abençoada para todos nós, de muita paz e muita alegria.
0: Amém.
2: Que Deus nos proteja, nos guie, nos guarde sempre. Fica com Deus. Bom final de semana a todos.
0: Obrigado.
2: Um abraço.
0: A Terezinha também está comigo aqui.
2: E aproveitando, pedi aquela música, Doce Menina, do Marcos e Matheus.
0: Tá aqui, ó. A próxima aqui, até vou segurar ela pra você aqui, ó. Tá aqui, ó. Tá na ponta da agulha aqui, ó. Ô, Fernando, um abraço, viu? Aproveitar aqui e cumprimentar o seu Raul, né? A Cida lá do Júlio Fonseca também tá aqui com nós. O Marcos lá da Fazenda dos Dogs também tá chegando. Ô, Marcos, tô entendendo mais nada, não. Agora o gato é que tá botando o cachorro pra correr. A Terezinha, a Valguíria, a turma tá tudo chegando aqui. Nossa Senhora, meu Deus do céu, é gente demais, velho. Vocês dão sossego também, velho. Tá doido, velho. Oh, tá aqui nosso companheiro Minuci. Ele é Solange. Obrigado, Minuci. Bom final de semana. Como é que é? Semana que vem a nossa reunião da CASP vai ser? Ah, vai ser lá no CETRANS. Ué. Vocês preparam o pastelzinho para nós aí, viu? Toninho do CETRANS, Aristide do Bom Pastor tá comigo aqui, a Margareta tá comigo aqui, meu amigo TV. Ô, TV! Nós vamos pegar o Grêmio. Caiu o Grêmio na nossa linha aqui. Ontem... Não, vou deixar para falar no horário do esporte. Essa aqui, vocês vão falar que eu tô... Minha amiga Cidinha... Ei, meu Deus do céu, minha amiga Trubelense. Fala, Cidinha. Bom dia. Tudo bem, graças a Deus. Cidinha, tô aqui, tô lá, tô aqui. Na mesma hora que ela tá em Divinópolis, ela tá no Beraba. Na mesma hora que ela tá no Beraba, ela tá no Ribeirão, ela tá lá no Barretos. Não para não, Cidinha, não para não. Essa turma de Trubelense aí, vocês sossegam, viu, cambada? Vocês... Deixa eu mandar um abraço aqui, que eu sei que ele me escuta. Já tive notícia dele. É o nosso Túlio Furlete. Grande abraço, viu, Túlio? Muito obrigado, viu? Túlio, nós temos história para contar. Tiaguinho Fernandes, meu abraço, meu bom dia. Ronaldo Campina Verde também está comigo aqui. O velho, o Célio lá do bairro Niterói. Meu Deus do céu. Carlinhos da Lechonete, Oswaldo lá no tiro de guerra, já comprometeu o nosso comandante, né? Já aqui, ó, deixa eu pôr um pedacinho da música aqui pro Fernando, aqui, Fernando, ó, tá aqui, ó, minha doce menina, ó.

0: Ei, bonito. Deixa eu mandar aqui um grande abraço lá pro amigo São Antônio. Ele é que é o compositor dessa música aí, ó. É, nossos amigos lá da Biostratos, São Antônio. Grande abraço pro senhor, viu, São Antônio? Muito obrigado. Grande abraço. Vamos pro esporte, gente. É o esporte mesmo. Vambora.
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0: 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Serginho tá lá na porta, o Daniel, né? O Bruno, Rose, a Elaine, o João. E também o nosso Teteu, nosso comandante. Mas ontem eu estava... Eu gosto de escutar o rádio. Ontem eu estava ouvindo a Rádio Gaúcha, essa aqui, ó. Aqui, ó. Eu pego todas as rádios. Aqui, ó. Essa,
3: ó. 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
0: Essa aqui é a Rádio Gaúcha, viu? Cadê? Para aqui. Para. Cala a boca. Chega. Para. Aí, parou. Rádio Gaúcha. Ontem o Grêmio bateu o Internacional. 3-1. Assim que terminou o jogo, né, o Galo vai pegar o Grêmio. Assim que terminou o jogo, aqueles radialistas lá já deram mala pro Pezzolano. Já deram mala para ele, já mandou ele sumir lá do Rio Grande do Sul. Mandou ele atravessar a fronteira lá. Mas o que eu queria falar com vocês é o seguinte: eu não sou secador, eu não sou bidu, eu não sou adivinho. Eu escuto as notícias e costumo filtrar as minhas notícias. Sabe por quê? Porque tem muito passador de pano aí, viu? Mas torcida... Principalmente a torcida atleticana e cruzeirense, cada uma é mais doente do que a outra. Não aceita, mas não aceita de jeito nenhum. Ontem, tô falando aqui, vai ficar gravado aqui, e vocês, semana que vem, se acontecer, vocês vão concordar comigo. Essa eu não sabia, essa para mim é nova, viu? Eu tenho 53 anos de rádio, mexo no esporte, escuto esporte, gosto de esporte, né? E então eu fico prestando atenção nas coisas. Ontem eu vi um senhor repórter ontem, né? Esse que faz cobertura de time aí, de clube. Se o Cruzeiro, presta atenção no que eu vou falar. O Cruzeiro joga domingo agora, às 16 horas, contra o Atlético do Paraná. O Atlético do Paraná está bem, viu? Mas muito bem mesmo. Então, o que acontece? Acontece o seguinte: se o Cruzeiro empatar ou perder para o Atlético Paranaense, a partir de segunda-feira, sabe o que vai acontecer? Vai aparecer um time da Europa para contratar o treinador de vocês, viu? Igualzinho foi no Botafogo, viu? Inclusive, eles falaram do Botafogo. Eu não sabia dessa, não, gente. É o jeito de dispensar o treinador do time sem atrapalhar a carreira dele. Você viu, o Jardim. O Jardim foi pro Flamengo. Você viu a resposta dele? apareceu a boa proposta, eu não queria voltar, mas a proposta do Flamengo foi ótima, eu voltei. Então tá aí. Se acontecer, a assinatura é minha, viu? Eu que falei, tá? Viu, Garrafa? Você que tá me escutando aí, ó. Se o Cruzeiro empatar ou perder o Atlético Paranaense, a partir de segunda-feira vai aparecer um time da Europa, da Ásia, para contratar o treinador de vocês aí, viu, do Cruzeiro. E o Galo, hein, Garcia? O Galo vai esperar o Grêmio agora. E nós vamos para São Paulo amanhã. Amanhã às 18 horas, viu? Se der para pegar um empatezinho lá, tá bom. Se ganhar, melhor ainda, porque o time do São Paulo está em crescimento, tá bom? Aqui, ó. Então vocês ficam de olho no Garrafa agora, 11 horas. É, tem aqui a equipe dele aqui, 11 horas, aqui na nossa Candy 10. E nós voltamos na segunda-feira, se Deus quiser. Eu quero tocar aqui o hino do Galo, o hino do Cruzeiro e o hino do América, se Deus quiser. 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
3: de Divinópolis, 6 horas 47 minutos, 6h47. Olha, deixa eu lembrar você, hoje, final de semana, sexta-feira, dia 4, primeira sexta-feira do mês. 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Mandar um grande abraço pro amigo Silvestre, lá do Sicoob Crédito Verde. Olha, ontem me deram. A minha filha só me arruma serviço para mim, viu? Me arrumou ontem, fui levar a cachorrinha ontem para lavar, para dar banho, passar perfume nela, passar lacinha, arrumar as unhas da cachorrinha. Sabe onde eu fui parar? É só o Pádua Fernandes mesmo, senhor, ali no pet shop, ali em frente à igreja de São Cristóvão, senhor. Deixa eu ver aquele negócio dos pets ali. Ah, eu sei que é negócio de cachorro. Cheguei lá e encontrei lá com o Túlio, o Lucas. Aí eu tava conversando com o Túlio. Eu falei, ô Túlio, eu tava com aquele menino lá, o Julinho, né? Falei, agora você... Eu vou estar sempre aqui fazendo... trazendo a zaia para poder fazer o... para dar banho nela na cachorrinha. Zainha, gacinha, beleza. Eu falei com o Túlio. Ô, Túlio, vamos fazer uma parceria nós dois. Botar esses cachorrinhos seus para latir tudo lá no meu programa. Grande abraço lá pro Túlio e também pro Lucas, ali da... Como é que chama o trem lá? Negócio de pet lá, de cachorrinho. Aí, em frente à igreja São Cristóvão ali, viu, gente? Vambora. Vambora, vambora que os homens vêm aí, vambora que os homens vêm aí. Daqui a pouco, horário político, segunda-feira, eu tô de volta com vocês. Um bom final de semana para todos, segunda-feira é feriado, é dia 7, já podeis dar patafilos. Então, nós vai estar tudo junto aqui, viu? Eu tô aqui marchando com vocês aqui, segunda-feira, viu? E a nossa mãezinha querida, Nossa Senhora Aparecida,

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1: 6:50.
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Vamos lá então, alô, alô, alô, alô, bom dia, sexta-feira maravilhosa, mais um final de semana, e aí, como é que você tá? Final de semana com feriadão, hein? Nossa, isso é bom e a gente gosta, né? Então bora comigo, com aquela vontade bonita de ser feliz. A partir de agora tem um programa Café com Música. Eu quero convidar você, sua família, todos que estão com o radinho ligado, para aumentar o volume do rádio e ficar comigo até as 10 da manhã. Para interagir, o nosso telefone já está liberado, 998-69-5001, para você mandar mensagem de áudio, mandar mensagem de texto, pode ficar bem à vontade, tá bom, bonitinha? Tá bom, bonitão? Vem para cá você também. O quê? Eu quero você com o rádio ligado. Hoje tem sorteio.

0: tem vários brindes que eu quero presentear você, além do nosso grupo VIP Café com Música, né? Então vamos lá, já participando, manda mensagem, eu quero muita gente, quero bater recorde de audiência aqui no nosso Café com Música para essa sexta-feira, dia 4 de setembro, ano 2026. Bora começar o programa abraçando os trabalhadores, trabalhadoras, as donas de casa, os afazeres do lar, as minhas queridinhas, né? Também você que está no trânsito, obrigado pela carona. E já vamos começar já trazendo a mensagem especial do dia.
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Olha, gente, é coisa do ser humano, né? Tem dia que você tá de saco cheio, mas ninguém tem culpa disso, não. Não saia por aí destilando o seu veneno, o seu mau humor, o seu rancor, a sua infelicidade, a sua tristeza. Ninguém tem culpa de nada que você está passando. Claro, compartilhar esses momentos, pedir uma ajuda, normal. Às vezes você nem precisa pedir. As pessoas que verdadeiramente gostam de você vão perceber e vão estender aquela mão amiga. Isso sim é uma verdadeira amizade. Quando as pessoas estendem as mãos naquele momento que a gente mais precisa. Devemos valorizar esses momentos, que são momentos raros, e valorizar essas pessoas que são raras. Existe muita gente chata, claro que sim. Mas umas pessoas compensam as outras. Já ouviu falar nisso? Pois é. Tem pessoas que querem desistir da humanidade. Tem gente que quer desistir do ser humano. Em contrapartida, a vida vem e mostra que existem sim pessoas que fazem a diferença. A tendência de algumas pessoas em culpar ou compensar suas próprias falhas nas ações dos outros faz com que isso aconteça. Reflete uma defesa emocional frágil que impede o crescimento pessoal. As pessoas acham mais fácil transferir o peso dos próprios erros para o outro. Talvez seja uma tentativa de proteger o ego da sua frustração. Justificar um erro próprio com um erro alheio alimenta a conivência e enfraquece os valores éticos coletivos. Relações baseadas na manipulação e na recusa de assumir as suas próprias falhas tornam-se tóxicas e superficiais. Por isso, exale os melhores perfumes que a vida lhe oferece. Exale as melhores coisas, o amor, fraternidade, carinho, mão estendida, abraço, paz, amor e muitas outras coisas. Poderia ficar aqui a manhã inteira enumerando várias coisas boas que você pode sair propagando por aí e contagiando o ambiente, onde quer que você esteja e por onde quer que você passe. Seja luz na vida de outras pessoas. E guarde isso. Umas pessoas compensam as outras. Ninguém é igual a ninguém. Café com Música está no ar. Sexta-feira.

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0: Cláudio Kennedy. Então bora pra cima! Até porque. Vem no início, sexta-feira, sua linda.

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0: você fica aí, né? Todo, dançando e balançando com aqueles bons tempos. Uma viagem inesquecível na nossa máquina do tempo, a cara do final de semana. Alphaville, Peguei de pé, eu vou pro intervalo, já eu volto, não sai daí não. Tá na hora daquele cafezinho e aquela água fresquinha, hora de hidratação aqui no café. Eu volto já, não saia daí. Você está a mais potente no centro-oeste de Minas. Tudo em você. 13 para as 8.
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5: Gente, agora 10 minutinhos faltando para as 8 da manhã. Bom dia, bom dia, bom dia!
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5: Delícia! Mas é gostoso café com música, né? Fala comigo. Gente, hoje eu tenho aqui um montão de brindes pra você. Pra você com rádio ligado, ligado aqui na 104 Itatiaia. Ah, perdão, gente. Tô com a cabeça, tô ficando louco. É lá de Nova Serrana, eu tô aqui na Candidez FM, no 100,5. Abraço pra você, pras minhas queridinhas maravilhosas donas de casa. Hoje eu tenho aqui, ó, Sanduba, do Betinho Burger. Tem também par de convites pra festa Estrela Sertaneja. Na semana que vem, estaremos lá na sede campestre do Estrela do Oeste Clube, hein? Tem também convite pra festa Fantasia. Tem cesta do Supermercado Pique. 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Bom, vamos aqui, ó. Quem tá comigo? Zé Carlos, bom dia, ótima sexta-feira pra você, meu irmão. Quem mais? Dona Maria Gonçalves, com o radinho ligado, com toda a família. Obrigado, Dona Maria, pelo carinho de sempre. A Ângela tá no Alim Suque, o Zé Aparecido tá no centro. Cristina no Santo Antônio, bom dia, Cristina. Já desejando aí parabéns, felicidades, é aniversariante do final de semana. Giovana Campos, bom dia para você, grande abraço, viu? Tudo de bom. Altair Vidraceiro, meu amigo. Maria Helena, sexta-feira abençoada para você, bom final de semana na cidade querida de Perdigão das Minas Gerais. A Gislene tá comigo, sabe onde? No bairro Bela Vista. A Alessandra tá no Ipiranga. Tem a outra Alessandra no bairro Niterói. Abraço também pra Marina no bairro Orion. A Marina do Santa Lúcia. Bom dia, Marina.
7: Kennedy, deixa eu te falar, você sorteou.
5: Ela tá, vai falar do cinema. Foi a sorteada de ontem. Depois eu ouço aqui, tá bom, Marina? A Maria Rosária, no bairro Nova Holanda. Fala comigo, Maria.
8: Bom dia, Café com Música, Cláudio Kennedy. Tamo junto. Hoje eu sorteio, viu?
5: Tá joia, Maria.
8: Maria Rosária, bairro Nova Holanda.
5: Um abraço pra você. Tudo de bom, abraço, tudo de bom. Maria Aparecida. Olha, pessoal, às vezes me cobra as músicas que não dá pra passar, gente. Eu tenho que seguir a programação da rádio também, né? A gente tem que tocar as músicas que mais tocam em todo o planeta, né? Então, às vezes, não dá para passar a sua música, né? Então, eu tenho que seguir uma playlist que é da Rádio Candidez. Mas eu tento atender aqui ao máximo, né? Geralmente, eu toco 90% das músicas que são pedidas pelos ouvintes, porque vocês são especiais e fazem toda a diferença aqui no café. Mas espero que você compreenda que nós temos também que tocar a nossa programação aqui, ok? Vambora então, deixa eu atender a Dona Maria Gonçalves, que ela tá afim de uma moda de viola junto com o nosso café, né?
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5: E essa música tem uma letra simplesmente maravilhosa. No Café com Viola tem Pedro Bento e Zé da Estrada.

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0: mais uma sequência no Café com Música, Café com Viola, né? Um clássico do trio Parada Dura na voz do Eduardo Costa. 8:01, já a gente volta aqui no Café e você vai participando, interagindo, porque hoje tem um montão de presentes para você, tem sorteio de vários brindes, você não vai perder não. Olha só, eu tenho aqui pack de cerveja, hora 10, tem cesta gigante com os melhores produtos do Pique, tem festa fantasia, cortesia para você, tem também par de convites para Estrela Sertaneja, Sanduba do Betinho, manda aqui seu nome, endereço, manda bairro, nome, bairro, eu quero, e boa sorte para você, já eu volto.
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7: E a temporada 2026 da Fórmula 2 será retomada neste final de semana com a disputa da etapa da Itália, marcada para o Autódromo Nacional de Monza. Terceiro colocado na tabela de classificação, Rafael Câmara integra a Academia de Pilotos da Ferrari desde 2022. Desde que iniciou sua trajetória nos carros, justamente na Itália, Câmara sempre disputou corridas em Monza com desempenhos positivos na maior parte das vezes. Além de pole na F4, o piloto carrega uma vitória e 2 pódios no circuito italiano.
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0: Muito bem, já estou de volta aqui no nosso café. 8:06. Bom dia.
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0: Bom dia, com alegria, paz, saúde, amor e harmonia, eu desejo para você que tá comigo. Tem gente que tá em casa, tem gente que tá no trabalho, tem gente que tá no trânsito, né? Obrigado pela carona, viu? Deixa eu mandar um abraço aqui pra Jussara, ela que é da linha 14, ela que é motorista da Transídio, né? Eu acho bacana pra caramba, mulher que pilota essas 40 janelinhas ou mais, né? E parece que tem outras meninas que trabalham em outras linhas, né? De ônibus. Eu acho bacana a educação. Elas cuidam ali como se estivesse ali ajeitando a sua penteadeira, né? É.

0: Rede e levando a Candidez FM no seu coração, no 100,5. Deixa eu mandar um abraço aqui pro Gustavo. O Gustavo anda pela cidade, ele pega ônibus na rodoviária, ele pega no Niterói, ele vai passeando, passeia o dia todo. E sabe quem que ele leva de companhia no forinho de ouvido? Um radinho super simpático. Claro que ele leva a Candidez FM, né? O Gustavo, aquele abraço, meu queridão. E eu quero abraçar também a amiga do nosso amigo, não sei se é amiga, cunhado, irmã do Matheus, a Rose. Tá ouvindo a Candidez FM, conta para todo mundo, inclusive pro Matheus, que eu falei o nome dessa turma bacana da Transid Divinópolis. Zé Aparecido, tá no centro, tá comigo, Neuzinha, tá no Campina Verde, alô, Neuzinha. Deixa eu abraçar também a Joelma é manicure, né? Ela faz um trabalho super bacana e deixa as mãos dessas mulheres mais lindas ainda. Abraço, viu, Joelma? A Genilda tá comigo, bom dia, Genilda.
1: Cláudio, bom dia, Genilda São João. Ah, esquece tudo que eu te mandei aí, viu? Deleto tudo. Eu quero escutar a música do Peão Tatuado. Viu? Falei isso para todo mundo que está ouvindo. Para minha filha que está aqui comigo hoje. Tá? Ela chama Fabiane.
0: Tá joia.
1: Eu estou de bom para todo mundo.
0: Para todo mundo. Para você também. Vou passar daqui a pouco Peão Tatuado. Ei, Genilda. Você tá que tá, hein? Alô, Paulo César. Bom dia, meu queridão.
2: Bom dia, meu amigo Carlos Kines. Uma ótima sexta-feira, um final de semana maravilhoso para todos. Se der, fala para nós aí, dá um vídeo. E o ano desce, que Deus abençoe grandemente. Um bom final de semana, fique com Deus, meu amigo.
0: Fala comigo, Laércio do Catalão, gente boa.
3: Laércio do Pai Catalão, tudo bem, amigo? Fala para mim, We Are The World, daquela música linda que fez a juntada com atores famosos da década de 80.
0: Bom, bacana.
3: Pra mandar, juntada de ajuda ao bordado. Vamos relembrar os tempos. Bonita música, né? Um abracinho pra você, Cadu, coloca o nome no sorteio, tá?
0: Tá bom, Laércio.
3: Obrigado, mestre. E gostei muito aí de visitar aí as instalações da rádio.
0: Obrigado. Laércio veio aqui, veio aqui na rádio, né? Tá, passou por aqui ontem, trouxe uma rosca. A turma aqui gostou, viu? Obrigado, Laércio. Um abraço para você. Gente, nós estamos em reforma, né? O grupo de Divinópolis de Comunicação, as novas instalações da rádio, tá ficando bacana, os estúdios, né? As salas da diretoria, os estúdios de gravação, do jornalismo, vai ficar top demais. Então, estamos aqui precariamente funcionando aqui, tentando levar o melhor para você, mas em breve você vai se surpreender com a Candidez FM e a Diva FM, que vem aí nas novas instalações. Vai ficar top demais, porque você, cliente, merece, porque você, ouvinte, merece tudo isso e muito mais. Maria Aparecida, como é que você tá aí no Manuel Valinhas? Bom dia, minha querida. Ô, Zé Carlos, bom dia, meu brother. Alô, Vanessa Santos, quem mais tá chegando comigo? Abraço pra Gisele, tá no Mangabeiras, tem alusão também pra Alcina no Bom Pastor. Valéria Andrade, tá na cidade querida de São Gotardo das Minas Gerais. Terezinha, no Espírito Santo, é no bairro Espírito Santo, né, Terezinha? A Kênia tá no Casa Nova, Mirlane, Cristina, Emerson, em Carmo do Cajuru. A Marina tá no Santa Lúcia, obrigado, Marina, e bora comigo, porque hoje é sexta-feira, bebê. Final de semana pintou. Aqui é só alegria. 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

0: Genilda, você tá que tá no clima do final de semana com feriadão, hein? Pediu Geninho, Mari Fernandes, peão tatuado, todo tatuado na verdade, 8h16, eu vou ali e volto, tá na hora de um cafezinho, volto com essa turma, volto com a Carol, volto com o Beto Machado e tantos outros que estão interagindo aqui no 998-69-5001. Não saia daí, uma aguinha faz bem. E eu agradeço. Já já eu volto. 8h18.
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8: Oi, gente! Já tô de volta, 8 horas 22 minutos. Bom dia, bom dia, bom dia!
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8: Muito bem, vamos lá, porque o Café com Música tá bombando, tá todo mundo querendo ganhar os prêmios de hoje, participando, pedindo música, né? Ô Guilherme, como é que você tá em São Sebastião do Oeste? Aquele abraço, meu irmão. Carol, se preparando para o trabalho, daqui a pouco, né, Carol? Vai abrir a loja, boas vendas, bons negócios, tudo de bom para você. Eu sempre falo, né, comprar em Divinópolis é muito melhor, você tem qualidade, menor preço, bom atendimento. Gente, valorize o comércio da nossa, o comércio da nossa querida Divinópolis, né? Carol, fala comigo, Carol, bom dia.
10: Oi, Cláudio, bom dia, tudo bem? Aqui é
8: a tudo
10: Carol,
8: bem, graças a Deus.
10: Eu já tô aqui ligadinha, preparando para mais um dia de trabalho. E se der, hoje eu gostaria de ouvir Joel e Giovanni, nem dormindo consigo te esquecer. Abraços, um ótimo dia e um abençoado final de semana também, né? Com feriado agora, na segunda. Fica com Deus.
8: Com Deus também, tudo de bom para você e a família. Beatriz está em São Sebastião do Oeste. Alô, Beto Machado.
11: Bom dia, meu amigo Cláudio Kennedy. Tudo bem com você?
8: Graças a meu bom e amado Deus, espero que com Vossa Excelência também.
11: Eu tô bem, graças a Deus. Hoje é diferenciado. Hoje eu tô levando o melhor café do Brasil aqui no meu escritório.
8: Opa!
11: Fazendo recurso judicial e aproveitando e ouvindo, né? E sextou, né? Sexta-feira, fim de semana chegando, aproveitando, mandando um grande abraço para todos. E se possível, na programação, para nós fecharmos com chave de ouro a semana, um clássico que marcou época, Super Tramp.
8: Opa.
11: Give a Little Bee. Um grande abraço, Beto Machado, seu advogado.
8: Opa, essa é boa, hein? Essa é boa. Super Tramp. Eu ouvi tanto Super Tramp nos anos 80, né, gente? Bom demais. Eu, particularmente, adoro. Vou passar para você na sequência, tá bom, Betão? Quem mais está curtindo a gente? Aquele abraço! A Maria Teodoro está comigo. A Tânia Helena, bom dia. A Marina no Santa Lúcia. Alô, Maísa no Tietê. A Dalila chega chegando. Fala, Dalila.
12: Bom dia, Cláudio. Tudo jóia? Manda um abraço para nós aqui no Mestre Qualidade. Coloca meu nome aí no sorteio. É a Dalila Maria Pires Santos, Comunidade do Choro.
8: Comunidade do Choro, aquele abraço. Gustavo, fala, meu irmão.
13: Cláudio Kennedy, bom dia. Coloca nós de sorteio aí, meu amigo. Estamos aqui na escuta, viu? Gustavo do aplicativo.
8: Ô, Gustavão, aquele abraço, meu irmão. Obrigado pela carona, viu? A Oneida também tá chegando com a gente. Obrigado, tudo de bom, felicidades, viu, Oneida? O Renato tá no Santa Lúcia, a Rosilene no Terra Azul. Fala, Rosilene.
14: Bom dia, Claudinho. Aqui é a Rosilene do Terra Azul. Manda um alô pra todo mundo que estiver ouvindo. O meu esposo, Antônio Maria. E para vocês da rádio, viu?
8: Gente, deixa eu mandar um abraço aqui para os garçons, né, e as garçonetes que atendem o pessoal com aquele carinho todo especial, né? Eu almoço ali na tenda, em frente a rodoviária, tem um churrasco lá delicioso, né? E quem atende a gente lá, as meninas, com aquele carinho, aquela atenção, eu acho muito bacana isso, né? É uma profissão que deveria ser mais valorizada. São pessoas que servem com excelência. Né? Tem outras também que, deixa para lá. Já falei, né? Umas pessoas compensam as outras. Mas quero mandar um abraço aqui pro Kleber. O Kleber tem apelido de vermelho. Ele falou, Cláudio, tô sempre ligado na Candidez. Porque quando a gente abre a boca, a pessoa já pergunta, você é locutor? Eu falei, sou, tenho só 40 anos. Quero mandar um abraço também para a garçonete lá, a Emily. A Emily, o Vermelho e todo o pessoal que está sempre ligadinho, aquele almoço estupidamente. Gente, uma delícia. É um churrasco fantástico. E isso aqui não é jabá, não. É só para enaltecer aí esse lugar fantástico. Mais um comércio em Divinópolis que tem que ser valorizado, né, gente? Valorizar o comércio da nossa querida Divinópolis é bom e a gente gosta. E quem sabe estarão anunciando conosco aqui em breve, hein? Porque você sabe, anunciar na Candidez FM é garantia de retorno. Tá pintando pra Carol com Rádio Ligado, Jean e Giovanni.

0: Paga a música, a música que marcou a sua vida, né? Beto Machado. Tá curtindo a gente lá no seu escritório. Ele pediu o Supertramp. Give a little bit. Eu gosto dessa música, boa demais. Intervalo, você sabe, é rápido e já já tem mais música aqui no Café.
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0: 8h34 no Café com Música.
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3: E a Comebol anunciou na última terça-feira, dia 1º, a punição concedida ao Rosário Central referente aos insultos racistas dirigidos por torcedores do clube argentino para o goleiro do Corinthians. O duelo foi válido pelo jogo de ida da fase de oitavas de final da Copa Libertadores. A entidade aplicou uma multa de $100 mil, cerca de R$515 mil na cotação atual, ao time da cidade de Rosário. Além disso, a equipe precisará estender cartazes contra o racismo em suas partidas no torneio continental e promover a campanha O Respeito é Titular.
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4: Eita, já tô de volta aqui no Café 8h38. Eu sei que você gosta dessa música, cara, do final de semana, Lauana Prado, Maiara e Maraísa.

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0: música nova do Bruno e do Marrone. É sucesso no momento, música do dia, aqui no Café, evento do ano. 13, faltando para as 9 da manhã.
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0: Olha, gente, tem cada canção. É, eu falo pra você, em cada canção, uma emoção diferente, né? Canções que eternizaram momentos para lá de especiais na minha, na sua, na nossa vida. Eu, particularmente, traduzi muito Johnny Rivers, Do You Wanna Dance? Paulo César está no Padre Eustáquio, está ouvindo a gente, né? Deixa eu mandar um abraço para o Gledson e toda a equipe da Autobits Nova Serrana, do grupo Automix Divinópolis, né? Está sempre ligadinho com a gente e ele gosta demais de um flashback. Quem é que não gosta? 9:00, eu volto já já. Abraço para você que está com o radinho ligado na sua casa, no seu trabalho. Está no trânsito? Obrigado pela carona. Tá na hora do café, tá na hora da água. Eu volto já já. Olha o busão!
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0: 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Já virou 9:01.
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0: Eu já tô de volta por aqui. Bom dia, bom dia, bom dia!
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0: Ah, mas vai ser bom café com música para as minhas queridinhas maravilhosas donas de casa, nos afazeres do lar, os trabalhadores e trabalhadoras. Quero abraçar também, sabe quem? As costureiras maravilhosas estão aí no pedalar do dia a dia, né, gente? Essas costureiras merecem todo o meu carinho e meu respeito, né? As costureiras e também os costureiros, né, que trabalham com tecido ou com calçado, enfim, vocês que trabalham nas grandes ou pequenas fábricas, indústrias, abraço, tudo de bom, hein? Ótimo final de semana. Ô Sirlei, como é que você tá aí, menina, no primavera? Fala comigo, Sirlei. Ontem se deu bem, faturou um sambuba, né, Sirlei? Bom dia. Bom dia,
10: Claudio Kennedy, tudo bem com você?
0: Graças a Deus.
10: Obrigado pelo sanduíche, tava um delicioso, viu?
0: Ah, que bom. O sanduíche do Betinho é top. E hoje tem mais, hein?
10: Eu quero participar do sorteio, né? Meu nome é Sirlei Aparecido de Carvalho, moro no bairro Primavera.
0: Tá joia.
10: Eu quero pôr o nome da minha filha também, Giovana Stephanie Carvalho Rezende.
0: Já tá cadastrada.
10: Bom dia pra você, que Deus abençoe a sua vida, que te dá muita saúde, viu?
0: Amém.
10: Fique com Deus.
0: Com
10: tchau.
0: Deus também, Sirlei Aparecida, obrigado, viu? Quem mais tá chegando comigo? O Renatão tá comigo, sabe onde? Lá no Santa Luzia. Tá pedindo aqui uma pancada do Amado Batista com o Gustavo Lima, né? Os dois mais amados do Brasil. Eita, daqui a pouquinho pra você na sequência, tá bom? Quem mais? Deixa eu ver aqui. A turma vai chegando. A Rosilene continua no Terra Azul. O Neida tá comigo. Obrigado, viu, Oneida? Tudo de bom para você. Um grande, forte abraço. Não só para você, para toda a sua família, viu? Luciano, no José Fonseca. Obrigado, meu irmão. A Rosa está comigo no Elizabeth Nogueira. Fala, Rosa. Bom dia.
11: Bom dia, Cláudio Kennedy. Sextou. Quero participar do sorteio da cerveja.
0: Tá joia. Boa sorte para você. Já está comigo aqui cadastrada, viu? Vamos cadastrando esse pessoal aqui. Turma boa. Deixa eu ver aqui. Quem mais chega comigo aqui? Ó, o Eduardo. O Eduardo. Fala, Eduardo. Bom dia.
12: Alô, Cláudio Kennedy. Doutor Fogões. Bom dia, também tô ligado aqui, tô no trânsito aqui, tô te ouvindo. Manda para nós aí, Benito de Paula, Assobiar e Chupacana.
0: Eu tentei achar essa música aqui, eu não consegui não, meu irmão. Abraço, Adriana, tá comigo em Pedra do Indaiá, bom dia.
13: Bom dia, Cláudio, tudo bem? Cláudio, eu queria ouvir uma música do Henrique Juliano. Se for possível, toca uma para mim, qualquer uma deles, se for possível. Também gostaria de participar do sorteio. É Adriana Antônio Santana, sou de Pedra do Indaiá. Bom dia para vocês, fiquem todos com Deus, um bom final de semana a todos.
0: Com Deus também, Henrique e Juliana, é sempre bem-vindo aqui na nossa, no nosso Café com Música, né? Só top. Alô, Tuti, é o Geraldo. Tá comigo, Geraldo Bento Machado. Abração, meu irmão. A Elane tá no Candidez. Curtindo a nossa programação. Tem alô também pro Tadeu Nogueira. Nilda, do bairro Nova Holanda. Alô, Nilda. Bom dia. Que bom que você chegou aqui, viu, Nilda? Meu amigo Ziel, o bonitão, tá no centro. A Márcia. Bom dia, Márcia. Abraço também, deixa eu ver aqui. Quem mais? A Lilian, de Carmo do Cajuru. Ô, Carmo do Cajuru, terra boa. Adriane, tá no bairro Danilo Passos. Tem alô também aqui para Claudinho no centro. E vamos de música, porque aqui é assim, você pede e a gente toca, né? Tentei.

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1: Não tem jeito, meu compadre. 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

0: Essa música ficou bacana, mas ficou bacana demais, né? Alejandro Sanz cantou Coração Partido. Aí vem o grupo Menos é Mais e faz essa versão topzera das galáxias. Eu gostei. João Neto e Frederico, Amado Batista e Gustavo Lima em mais uma sequência para lá de especial. 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Eu volto já já, volta comigo.
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4: Gente, agora 9h34. Bom dia.
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4: Eu já tô é de volta. Bom dia, bom dia, bom dia!
11: Bom dia, com muita alegria.
4: Ô, sexta-feira, sua linda!
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4: Deixa comigo, deixa comigo, tá? Até as 10 horas da manhã. Tamo junto e misturado aqui, ó. Quem tá chegando comigo? Heloísa. Bom dia, Heloísa.
12: Bom dia, Cláudio Kennedy. Tudo bem?
4: Graças a Deus.
12: Uma ótima sexta-feira. Você
4: também,
12: viu? Um bom final de semana, né? Um ótimo feriado.
4: Pra você também, toda a sua família, viu, Heloísa?
12: E quero participar do sorteio de hoje, tá? É Heloísa Ferreira, do bairro Catalão. E toca uma música aí do Eduardo Costa pra mim, por favor.
4: Já tá na sequência aqui. Quem tá chegando comigo? Denilson tá no São Judas. Obrigado, Denilson. Alessandra tá no bairro Ipiranga. Alô, Marina, no bairro Orion. A Claudinha tá no centro. A Valquíria, no LP Pereira. Vai curtir também o Eduardo Costa e Edilson Vieira. Bom dia pra você, meu irmão. Tudo de bom, viu? Felicidades hoje e sempre. A Cléria tá no Campina Verde. Abraço aqui, ó. Deixa eu ver. Renata Aparecida. Sidney na cidade de Oliveira. Alô, Cris Carvalho na Fonte Boa. O Guedes está no bairro Icaraí. O Edilson, gente, o Icaraí em peso está ligado na Candidez FM, hein? Nilda do bairro Nova Holanda. Bom dia para você, viu? Valdivina no Antônio Fonseca. Bom dia, Valdivina.
13: Oi, Carlos. Bom dia, tudo jóia. Sou Valdivina aqui do Antônio Fonseca. Gostaria de participar do sorteio. Colocou o nome do meu namorado aí, Jesus Antônio da Silva.
4: Tá jóia. Abraço pra você, pro namorado Jesus, viu? O Igor do Candidez tá comigo. Fala, meu queridão. Bom dia.
14: Bom dia, Cláudio Kennedy. Bom dia. Sextou, papai. Tamo
4: Opa,
14: junto aí, viu, meu querido?
4: Sextou, papai. Com feriadão, hein?
14: De segunda a sábado, garrado aí.
4: Garrado, né?
14: Na rádio 100,5.
4: Beleza, Candidez. Meu irmão.
14: Tamo junto, viu?
4: Valeu.
14: Deus abençoe seu dia e seu final de semana, irmão. Tamo junto.
4: Valeu, obrigado, viu? Obrigado pelo carinho da audiência. Aí, por falar nisso, amanhã, gente, amanhã a Alzira Ribeiro vai comandar o Clube da Música, tá? Você não pode perder, não, a partir das 7 horas da manhã. Ô, Juarez, como é que você tá aí no Serra Verde? Obrigado, meu irmão, pelas palavras. Flávia tá no Icaraí, abraçando essa turma bacana no alumínio português. Pessoal das fábricas lá do Icaraí, sempre ouvindo a nossa programação. E a turma também a Flávia Cristina de Minas, ela mora no bairro Danilo Passos, mas parece que trabalha no Icaraí, né? Isso? Micheline! Bom dia, Micheline! Abraço pra você, fala comigo!
15: Bom dia, Cláudio Kennedy! Aí toca uma música dançante, bem boa da nossa época. Eu vou amar. Porque todos que você toca dançante é boa. Eu quero participar do sorteio, tá? Por favor.
4: Tá jóia, boa sorte pra você. Marcel, fala, meu irmão.
16: Bom dia, Cláudio Kennedy. Meu nome é Marcel, falo aqui do bairro Frei Galvão. Eu queria participar aí da Sexta do Pique e dos outros sorteios também. Eu queria ouvir a música Calcinha de Renda, do Panda com Gustavo Lima.
4: Valeu, Marcel. Já tá no clima do final de semana, hein, Marcel? A Sônia tá comigo no Santa Rosa. O Geraldo Aparecido tá na cidade querida de Perdigão. Ô, meu irmão, você tava sumido, Geraldão. Ô, gente, ele tá perguntando aqui sobre a participação da TV Integração. Devido à propaganda eleitoral gratuita, a gente volta depois, posteriormente, com a participação das meninas, a Bruna Borges, também a Ana Tereza Arruda e, claro, do André Lamonier com o nosso Café com Notícia, tá bom? É devido à eleição, porque vem eleição aí, então a gente suspendeu, mas vamos voltar em breve. Quem mais tá chegando comigo? O Paulo Henrique, bom dia, meu irmão, seja bem-vindo aqui, viu? Eu adoro quando o pessoal tá com sono, último volume, ligado com Cláudio Kennedy, ligado no Café com Música. Já que é para dançar, dança direito. Aqueles bons tempos estão de volta. Dá para arriscar até um passinho, né? Aumenta o volume aí. Hilda pediu essa no Nova Holanda. Micheline, pegar carona com Bonnie M.

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0: Marcel já tá no clima, né? Do final de semana. Panda e Gustavo Lima aqui no nosso programa.
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0: Tá aí, você pediu e ouviu aqui no nosso Café com Música, Eduardo Costa. Bacana essa música, né? Essa música ficou top demais. Vamos pro intervalo rápido, já já eu volto com o nosso sorteio. Não sai daí não.
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5: Agora acertou o relógio, 8 para as 10 aqui no café.
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5: Tô de volta. Bom dia, bom dia!
7: Bom dia com muita alegria.
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5: Muito bem, vamos lá para o nosso Café com Música. Você com rádio ligado aí, Elizabeth está no Serra Verde, bom dia para você. Maria Rosária está no bairro Novo Holanda. Fernando Thiago também chegou aqui bem por último, né, Fernandão? Alô, NN, bom dia. Cadê o áudio dela? Cadê o áudio?
9: Oi, Cláudio Kennedy, bom dia. Aqui é NN, estou falando do bairro São Caetano. Trabalho aqui com a Dona Diva há 2 meses, mais ou menos, e desde então, todos os dias, ela me ensinou ao vivo, a rádio, todos os dias, o Café com Música.
5: Coisa boa!
9: Uma música para nós, bem bacana, curto demais o programa, e a gente quer participar do sorteio, viu? Dona Diva tem 85 anos e diz que é uma pessoa de sorte, e eu acredito nela.
5: Olha
9: só! Um abraço a todos, fica com Deus, tchau, tchau!
5: Que felicidade, parabéns, viu, Eliene? Essas pessoas que cuidam de outras pessoas. Tem gente que vem ao mundo para cuidar, né? Então você foi escolhida, Eliene. Boa sorte para você. Já já tem um sorteio. Quem mais está chegando comigo aqui? Rogéria! Rogéria Cristina Sena tá comigo. A Tereza tá com o radinho ligado no bairro Niterói. O Christian no bairro Mangabeiras. Jussara, bom dia para você. Tá comigo no aplicativo. Não, peraí, eu tô confundindo. Quem tá no aplicativo comigo é a Regina Maria. Agora a Jussara já tá no balanço do busão, tá lá naquele super mercedão, as 40 janelinhas, e levando a turma aí da linha 14, abração, viu, Jussara, que bom que você chegou aqui. Marcélia tá no Primavera, Nilda no bairro Novo Holanda, Luiz Antônio LP Pereira, tem também aqui um alô aqui pra Maria Antônia. E no finalzinho também, deixa eu ver aqui quem mais, Elisângela Costa. Adriane, fala comigo.
10: Bom dia. Cláudio, tudo bem com você?
5: Graças a
10: Deus. Gostaria de participar do sorteio, me coloca. Meu nome é Adriane Bárbara Alves, moro no bairro Júlia Fonseca. Sextou, bom final de semana para todos vocês.
5: Para você também.
10: Toca uma música para mim, Conexão.
5: Tá joia. Vamos tocar a música enquanto isso, gente, enquanto rola essa música linda. Você tem tempo aqui, ó. Você tem 4 minutinhos para mandar aqui. Eu quero os prêmios do programa. Manda aqui, já já eu sorteio.
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0: música linda demais aqui no café. Vamos pro sorteio, porque daqui a pouco tem o Padre Reginaldo Manzotti e o programa Experiência de Deus. Vamos lá, quem é? Quem faturou? Deixa eu rodar aqui rapidinho. Deixa eu rodar o nosso sorteador eletrônico. Gente, lembrando que se eu não abrir as mensagens aqui, porque não vai dar tempo, vocês todos estão participando. O sorteador para nos nomes aqui e a gente vai sortear primeiro o Sandro Basso, do Betinho Burger, saiu para Eliene Pinheiro. Alô, Eliene, parabéns para você. Quem tá levando aí par de convites pro Estrela Sertaneja, Oneida? Quem tá levando par de ingressos aqui pra Festa Fantasia? Deixa eu dar uma olhada aqui, parou no sorteador eletrônico, já mandou aqui o CPF, né? O Marcel Freitas. Faturou o convite. Ele mais uma acompanhante. Deixa eu ver agora quem mais aqui. Cesta do Supermercado Pique. Saiu pro nosso querido Laércio do Catalão. E o pack de cerveja. Quem faturou vai saborear essa cerveja deliciosa. Pegar aqui na rádio. Tá bom? Você vai pegar aqui na rádio, né? Lá no Hora 10 não, viu, gente? Quem faturou o pack de cerveja. Vamos lá, tá rodando aqui ainda. Tá rodando aqui. Ela mora no Elizabeth Nogueira, parou para Rosa Maria Lopes. Parabéns a todos vocês que ganharam. Felicidades, bom final de semana, que Deus abençoe a vida de vocês abundantemente. Um feriado, assim, super especial, um mega final de semana para todos. Que Deus abençoe a vida de todos nós. Segunda-feira, tô de folga. Amanhã, Alzira Ribeiro no clube. E terça-feira a gente volta às 7h25 no Café com Música. Obrigado, gratidão sempre. Vem aí, Experiência de Deus, logo depois, a turma do futebol, Ricardo Garrafa e companhia. A tarde fica melhor ainda com ele. E ela chega às 3h com boa de papo. Alzira Ribeiro, simpatia, alegria, ousadia. Valeu, valeu demais. Tchau, tchau, gente. Ah, só pra variar. Não me abandona, não. Até terça-feira, se Deus assim permitir. Tchau, tchau, gente.
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6: Jesus, fazei o nosso coração semelhante ao vosso. Sagrado coração de Jesus, tende piedade de nós. Quero lembrar que nós faremos no final do programa, como sempre o fazemos no na primeira sexta-feira do mês, a bênção da água, a bênção do sal. Por isso, vá preparando a água, a vasilha, o sal para ser abençoado, para que depois você possa fazer aspersão na sua casa, no seu quintal, sobre o carro, sobre a moto, sobre toda a família. Nós estamos também no segundo dia da novena da exaltação da Santa Cruz. Na tua cruz, eu coloco a minha cruz. Qual a sua intenção? As minhas já estão na cruz do Senhor. E as suas? Quero saudar a todos nesta primeira sexta-feira do mês de setembro. Mês da Bíblia. Mês de Jesus das Santas Chagas. Todos a partir da rádio evangelizar, de onde tudo começa. as rádios irmãs, cujos nomes cito neste momento.
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6: 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Sagrado Coração de Jesus, fazei o nosso coração semelhante ao vosso. Em nome do Pai, do Filho e do Espírito Santo. Amém. Naquele tempo, os fariseus e os mestres da lei disseram: os discípulos de João e também os discípulos dos fariseus jejuam com frequência e fazem orações, mas os teus discípulos comem e bebem. Jesus, porém, lhes disse: os convidados de um casamento podem fazer jejum enquanto o noivo está com eles? Dias virão em que o noivo será tirado do meio deles. Então, naqueles dias, eles jejuarão. Jesus contou-lhes ainda uma parábola. Ninguém tira um retalho de roupa nova para fazer remendo em roupa velha. Senão, vai rasgar a roupa nova e o retalho novo minará com a roupa velha. Ninguém põe vinho novo em odres velhos, porque senão o vinho novo arrebenta os outros velhos e se derrama, e os odres se perdem. Vinho novo deve ser posto em odres novos. E ninguém, depois de beber o vinho velho, deseja vinho novo, porque diz: o velho é melhor. Senhor, nos fala com clareza de que não devemos querer ficar remendando a vida. Uma roupa velha com remendos novos esgarça a roupa velha. Sabemos, Senhor, que nos fala da veste do batismo, da veste nupcial. Nos fala de uma vida nova. Então, Senhor, nós te pedimos, mais do que ficarmos costurando remendos, cirzindo feridas em nossa vida, dai-nos uma vida nova. Faça esse milagre em nossa vida, Senhor.

O que o Senhor está dizendo hoje? Vossa vida está esgarçando, rasgando, e nós, um desespero com medo, medo do novo, medo de uma conversão, medo de uma transformação. Ficamos ali nos apegando à roupa velha. O que é a roupa velha na nossa vida hoje? Ei, o que é a roupa velha? O homem velho, a parte nossa que é pagã, que precisa de conversão. O vinho novo em odres novos, e o vinho novo é Jesus. Vinho novo. E aqui nos faz lembrar das bodas de Caná. Senhor Deus, faça um milagre em minha vida pelo teu sagrado coração, Jesus.

transpassado de amor. Dai-nos uma vida nova. Ajude-nos, Senhor, a superar o que é velho, caduco, anacrônico, errático em nossa vida.

0: Bíblia. Mês das Santas Chagas. Jesus, o teu nome tem poder. E ao teu nome todo joelho se dobra no céu, na terra e nos infernos. Faça um milagre, Jesus. Qual milagre que você quer pedir a Jesus? Qual milagre que você quer pedir ao Senhor? Senhor, na tua cruz eu coloco a minha cruz. Coloque a sua intenção hoje, segundo dia. Os meus três papeizinhos estão lá. Minhas três intenções, duas particulares, uma pela terra prometida. Quais são seus pedidos hoje? Quais são seus clamores? Nós só começamos, gente. Eu volto a dizer, hoje é dia de bênção da água e do sal. Prepare a vasilha e no final faremos a bênção. Eu vou para o intervalo, eu volto já. Volte comigo. Chame um amigo, uma amiga. Voltamos já.
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0: Senhora de Guadalupe e Jesus das Santas Chagas. 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E que precisa de climatização, precisamos de restauro na parte que caiu, exterior do reboco. É preciso lavar para pintar, cuidar da casa da mãe. 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Ajude a pintar, restaurar a casa da mãe de Guadalupe. Vanessa, que a paz de Jesus esteja com você, Vanessa.
1: Amém, padre.
0: Deus abençoe, bom dia. Você fala de onde?
1: De algum lugar do Paraná.
0: Tá certo, pediu anonimato. Pois não, filha, o que está acontecendo?
1: Então, padre, eu sofro de depressão.
0: Fale mais alto, querida.
1: Eu sofro de depressão já há 4 anos, né?
0: Tá.
1: Já tentei 4 suicídios.
0: Ô, filha.
1: Tenho síndrome do pânico. Eu comecei a ter isso depois que eu perdi um irmão, né? Com suicídio. E depois de 3 meses eu perdi meu pai com câncer.
0: Tá.
1: Aí depois veio acontecendo tudo isso. E as coisas só desandou. E hoje eu tive que recorrer a outro tipo de...
0: Você tá diminuindo a voz, né? Você tá diminuindo a voz. Fale mais alto, chega perto do microfone do telefone.
1: Eu tive que recorrer, né? Outro tipo de empréstimo para poder quitar as contas, né? E a gente não faz isso, vira uma bola de neve. Então tudo isso tá me prejudicando cada dia mais.
0: Você tem quantos anos?
1: Eu tenho 34.
0: Casada?
1: Sou. Amasiada.
0: Tá. Mas tem um companheiro?
1: Tenho.
0: Tem filhos?
1: Tenho, eu tenho 2. Tenho uma menina de 16, que é autista. E tenho um menino de 12.
0: Tá, filha. Eu primeiro acolho meus sentimentos pela perda do seu irmão por suicídio, sentimentos pela perda do seu pai por câncer, e digo a você, filha, tenha certeza que estaremos unidos em oração. Primeira coisa, que nós vamos rezar por você, tanto eu quanto todos os intercessores. Seu nome será levado no altar do Senhor lá no Guadalupe, reza missa ao meio-dia, mas não é só. Eu sempre falo que por um mês as intenções ficam nas missas, adorações e terços. Também os grupos de oração que acompanham este programa, as nossas intercessoras vão anotar seu nome, mas, filha, acorda pra vida, minha filha. Espera aí. Tudo bem, você tem um diagnóstico, tem depressão. Tá tratando?
1: Tô. Faço sessão com a psicóloga e com a psiquiatra.
0: Está tomando o remédio certo?
1: Tô, eu tomo 11 remédios para dormir e 4 de dia.
0: Agora, filha de Deus, você tem 2 filhos, um que você mesmo disse autista, precisa muito de você. O que te leva a pensar a fugir da vida e tentar o suicídio, filha?
1: Ah, padre, às vezes eu acho que quando eu peço muito a Deus, eu acho que até Deus esqueceu de mim.
0: Não. Aqui eu vou cortar você e dizer não, Deus não esqueceu de você. Deus está junto com você, que apesar de tantos problemas, ele nunca te abandonou, nunca te soltou a mão. Filha,
1: sim.
0: Não seja covarde. Você é forte. Você sim. Pode vencer essa depressão. Teus amém, filhos amém. Precisam de você. Tua família precisa de você.
1: Padre, eu sou associada há 4 anos. E, nossa, para mim está sendo uma ansiedade enorme falar com o senhor. Eu sempre tentei falar com o senhor, nunca consegui.
0: Hoje é seu dia. Hoje é seu
1: nossa,
0: dia.
1: Meu coração está explodindo de alegria.
0: Então, filha, para com essa história de suicídio.

0: Você promete para mim?
1: Prometo.
0: Então vamos rezar junto. Primeiro isso, depois eu continuo. Senhor tá. Jesus.
1: Senhor Jesus.
0: O seu sagrado coração.
1: O seu sagrado coração.
0: Eu prometo.
1: Eu prometo.
0: Com a vossa graça.
1: Com a sua vossa graça.
0: Nunca mais tentar contra a minha vida.
1: Com a sua vossa graça.
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0: Filha, segundo ponto. Você falou que foi para empréstimo. Teu marido sabe disso?
1: Sabe.
0: Você falou que vira uma bola de neve. Vocês precisam administrar essa dívida.
1: Isso.
0: Você tem que, com seu marido, com sua família, não carregar esse fardo sozinho. Isso. Você não está em condições de tomar essas decisões. Vocês precisam ser, administrar. A crise está grande no Brasil. O endividamento é muito grande. Nós estamos vivendo um momento muito difícil. Mas administre a dívida, não deixa a bola de neve, não deixa essa bola crescer muito. Mas o que me preocupa, filho, é que você vai voltar pro... O médico sabe dessas tentativas?
1: Já tentou me internar duas vezes, eu não quis.
0: Por quê?
1: Por causa do meu filho.
0: Ah, tá. Aí, por causa dos teus filhos, você não deixa, sim, não quer internar. Mas por causa dos seus filhos, você não hesita em querer tirar a vida. A balança está meio desproporcional.
1: Sim.
0: Pensa assim, se o médico perceber que é preciso internar, ele tem as suas razões. É por um tempo, filha. Você tem que pensar, você daqui 10 anos, 20 anos, daqui 40 anos, minha querida. Mas você prometeu ao Sagrado Coração de Jesus que nunca mais vai fazer isso, ok? Rezaremos por você. Prepare a água e o sal, viu, filha? Pra você aspergir na casa.
1: Eu queria pedir muito que o senhor pudesse me mandar um terço do Santa Enxada.
0: Vou mandar, com certeza. Você fica na linha pra deixar o seu endereço? Você fica na linha, mas Vanessa, você vai sair desta depressão. Você acredita nisso?
1: Acredito.
0: Amém. Eu volto já e volto com a leitura orante. Volte comigo.
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0: querido povo de Deus, eu gostaria que você começasse a se programar. Tudo uma questão de se programar. Por exemplo, eu reservo datas, já tenho compromissos para 2027, 2028, pasmem, pedidos para 2029. Mas eu poderia pensar assim, meu Deus, mas será que eu vou estar vivo? A gente não sabe, mas a gente tem que fazer o que pode. Eu queria que você se programasse para a festa das Santas Chagas, dia 21 a 27 de setembro. Eu tenho dois convites. Um, venha celebrar conosco. Venha celebrar conosco. Organize ônibus, caravanas. Você tem opção segunda, terça, quarta, quinta, sexta, sábado, domingo. Eu vou estar todos os dias. Aquilo que eu digo, eu quero estar, se Deus permitir, estiver vivo. Mas venha, organize caravanas. Segunda, terça, quarta, quinta, sexta, sábado, domingo. De modo particular, quarta, dia de São Pio de Pietrelcina, quinta eucarística, começa o tríduo, sexta-feira, sábado à noite, nós teremos aquela procissão linda, mas não é linda. Ela é de cura e libertação nas Santas Chagas de Jesus, como via sacra encenada. Depois, no domingo, as Chagas Gloriosas. Você, venha para Curitiba, se organize, venha celebrar. E você que não pode por algum motivo, já se programe de acompanhar tudo pela TV Evangelizar, pelo aplicativo YouTube Padre Manzotti. É isso aí, gente. Hoje, eu vou na leitura orante. A leitura orante hoje é desconcertante. Você vai entender por quê. Bíblia aberta. Cartilha de oração.
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0: Leitura orante de 2 Coríntios, capítulo 11. Seguintes. Estou na leitura orante, mas eu quero puxar algo que ficou muito forte ontem. Esperamos que a fé que vocês têm cresça. Eu escrevi em punho próprio, que é exatamente o versículo 15. Mas antes, atenção, eu falei que é desconcertante, porque Paulo tem consciência de algumas coisas. Essa carta, ele escreve aos coríntios e o relacionamento não está muito bom, não. Ele chega a dizer assim, alguém vai dizer, olha a consciência de Paulo. As cartas de Paulo são severas e duras. Onde está isso, padre? Capítulo 10, versículo 10. As cartas de Paulo são severas, duras. Mas quando ele está conosco, é tímido. E quando fala, é um fracasso. Nossa, padre. Gente, Paulo tinha uma certa dificuldade para falar. Um homem inteligentíssimo. Mas ele mesmo admite. Há quem vai dizer. As cartas de Paulo são severas demais e duras. Quando ele está conosco, ele é um homem tímido. E quando fala, é um fracasso. Imagina isso. Falaram isso de Paulo. E ele tinha consciência disso. Agora, eu diria isso para nós pregadores e para todos que estão aí na missão. Mas vamos ao capítulo 11, versículo 1. De novo, veja que consciência Paulo tem. Eu gostaria que vocês me suportassem, mesmo quando eu sou um tanto louco. Sim. Depois ele diz, e eu vou ter que fazer alguns saltos, no versículo 3, e ele explica porque ele quer que mantenham-se fiéis, e olha onde ele vai buscar a inspiração, pois

jamais seja corrompida. E vocês abandonem a devoção sincera e pura a Cristo. Paulo está dizendo, talvez eu tenha defeitos. Paulo está dizendo isso. Minhas cartas são duras. Quando estou com vocês sou tímido. Minhas falas não são as melhores. Ele mesmo admite lá, Apolo fala melhor do que eu. Que Apolo é um apóstolo legítimo que veio da Alexandria. Mas me suportem, porque o meu objetivo maior é que vocês não sejam ludibriados pela serpente como Eva foi.

0: abandonem a devoção sincera e pura em Cristo. Será que não é esse o perigo? O meu perigo e o teu perigo, o perigo do mundo hoje? Sermos ludibriados por falsas verdades, sermos ludibriados por coisas fantasiosas que não provém do Evangelho, que não provém do Cristo verdadeiro. Mais adiante ele vai dizer: entre vocês surgiu superapóstolos. Deixa eu ver onde que está isso. Aqui. Versículo 5. Eu não acho que tenho menos valor do que esses tais. Olha o que ele diz. Super apóstolos, entre aspas. Ele não está falando dos apóstolos. Estes super pregadores. Talvez eu seja principiante no falar, mas no conhecimento não sou. De novo, Paulo admite. Talvez eu seja principiante no falar, mas no conhecimento não. E depois ele começa dizendo: eu estive trabalhando entre vocês e eu fui pago por outras igrejas. Ele está dizendo: Corinto, eu nunca pesei para vocês. Eu nunca cobrei um centavo de vocês. Quem me sustentou foram outras igrejas. Durante o tempo que estive com vocês, quando eu precisava de alguma coisa, eu não incomodava ninguém. Os meus irmãos da Macedônia me trouxeram tudo o que eu precisava. É aquela história. Quantas vezes a gente é criticado, eu sinto muito isso. Sinto mesmo. Vocês acham que eu gosto de ficar pedindo? Campanha das Santas Chagas, livro ouro, casa da mãe. Isso para mim é desconfortável demais. Mas eu não faço isso por mim. Eu faço por um bem maior. Eu entendo muito o que Paulo está dizendo. Paulo dizendo para Corinto: eu nunca dependi de vocês. Minha maior preocupação com vocês é que vocês estão seguindo falsos profetas, falsos líderes. Eu espero que a fé de vocês cresça. Eu vou para o intervalo e volto já. Volte comigo.
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2: Dez e trinta e nove.
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0: texto. A leitura orante que eu falei que é um tanto desconcertante, mas muito questionadora para os dias atuais. Pela verdade de Cristo, versículo 10. A qual está em mim, eu garanto que ninguém em nenhum lugar da Caia tirará de mim este orgulho de anunciar o evangelho sem cobrar nada. Não obstante ele tinha necessidades, não obstante ele fez campanhas em prol da comunidade de Jerusalém, que passava por necessidades, mas ele não cobrava nada. Vamos adiante. Aqueles homens, e aqui ele está falando daqueles que foram lá em Corinto e até agradaram com a lábia, com o discurso, são apóstolos falsos. Não são verdadeiros. Eles mentem. Comece a pensar hoje. Comece a pensar hoje. Você vai atualizar. Atenção que ele diz.
1: Qualidade.
0: Eu achei pesado demais.
1: Chama o Pereto, 20678.
0: Se disfarçam, apresentando-se como verdadeiros apóstolos de Cristo. Versículo 14.
1: 20216.
0: E isso não é de admirar.
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0: Até Satanás.
3: De vote nos candidatos
0: pode
3: do Republicano.
0: Se disfarçar
4: você
0: e se você mesmo parecendo um anjo da luz.
4: 1070. 1070. Siqueira Júnior.
0: Sim.
4: Pela sua família, com seus filhos.
0: Segundo
4: seus netos,
0: Coríntios,
4: pela escola pública.
0: No versículo. Capítulo 11, do versículo 1.
4: Conte comigo.
0: Ao versículo 15.
3: Para São Paulo seguir avançando, vote 10.
0: Eu deixo para você. Dar nome aos dois.
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0: Um grande abraço, Rosineide. Ela fala desta propaganda, dessa estampa que mandamos. Anos atrás, nós mandamos uma imagem, uma estampa, que era para colocar no quadro. E tá certo, ela vai carregar, ela tá certíssimo. Meu abraço a Sailândia Maranhão, Rosineide, Arca FM, Dom Wilson Basso de Imperatriz. André, que a paz de Jesus esteja com você, André.
8: Bom dia, padre.
0: Bom dia, Deus abençoe. De onde você fala?
8: Natal, Rio Grande do Norte.
0: Meu abraço, Natal, Rio Grande do Norte. Como é que você me acompanha?
8: Pela 98 FM e a TV Evangelizar,
0: tá.
8: 16.1.
0: Isso, canal aberto 16.1 e 98 FM. Diga lá, André.
8: Eu tenho dois testemunhos. Um foi minha casa. A outra foi a engravidez da minha esposa.
0: Então, como é que foi da casa?
8: Padre, vinha tentando muito tempo. 2024 eu consegui.
0: Oh, meu Deus, louvado seja Deus.
8: Ouvindo a novena com o senhor.
0: Então diga, graça recebida?
8: Graça estimulada. Toca o sino, sacristão.
0: Amém. E sua esposa está de quantos meses?
8: 3 meses.
0: 3 meses. Louvado seja Deus. E vamos pedir a Deus que a gravidez dela transcorra bem e chegue à maternidade, não é, André? Como é que é o nome da esposa?
8: Josiane Fernandes.
0: Josiane Fernandes. Tá certo, meu filho. Que Deus abençoe você. Quer deixar alguém em oração?
8: minha família Soares,
0: tá,
8: e Turda Fernandes, da minha esposa.
0: Tá certo. Obrigado por ter ligado, André. Meu grande abraço a Natal, Rio Grande do Norte, TV Evangelizar, canal 16.1, 98 FM, rádio 87.9, Rádio Rural FM, Dom João Santos Cardoso, arcebispo de Natal. Bom dia, Cristiane, que a paz de Jesus esteja com você.
9: Amém, Padre Reginaldo, a sua bênção.
0: Deus abençoe. De onde você fala, Cristiane?
9: Eu falo de Ervália, Minas Gerais.
0: Ervália? Primeira vez que eu atendo alguém daí. Como é que você me acompanha ali em Ervália?
9: É, eu te acompanho pela rádio Barroso Mix.
0: Meu abraço, Barroso Mix. Diga lá, Cristiane.
9: Então, padre, eu tô muito feliz de estar falando com o senhor hoje.
0: Hoje é seu dia.
9: Seria meu dia, seria. Eu sou devota do Sagrado Coração de Jesus.
0: Opa, no final vamos fazer a bênção.
9: Faço parte do apostolado.
0: Oh, maravilha.
9: Da Eucaristia.
0: Deus seja louvado.
9: Faço parte do grupo de reflexão da SEBS.
0: Oh, filha, bastante engajada, que bom.
9: É, sou muito feliz por servir a Deus.
0: O que você gostaria de partilhar?
9: Então, hoje eu gostaria de pedir orações pra minha cunhada, a Flávia. Que ela descobriu uma má formação no cérebro. Ela teve duas convulsões em casa sozinha com seu filho, que é especial.
0: Puxa vida, que dificuldade, hein?
9: E ele é totalmente dependente dela.
0: Uhum.
9: E ele, depois que meus pais faleceram, os pais dela também faleceram. Uhum. Ele tá muito agitado, ele grita, parece que tá pedindo socorro.
0: Entendi.
9: Gostaria muito de pedir orações por ele.
0: Como é que é o nome dele?
9: Por ela. Ele chama Tiago.
0: Ela é Flávia e ele Tiago, é isso?
9: Isso, isso.
0: Tá bom.
9: E ela foi fazer o arteriografia, eu passei o dia em orações pedindo Jesus por ela.
0: Certo.
9: Ela teve alergia e começou a inchar os olhos, diz ela que começou a coçar, mas graças a Deus, graças e louvores sejam dadas a todo momento.
0: O Santíssimo e Diviníssimo Sacramento.
9: Sacramento. Ela conseguiu fazer o exame.
0: Amém.
9: E agora está aguardando os resultados.
0: Tá bom, levarei no altar do Senhor hoje e também nessa novena da Cruz Bendita, tá bom, Cristiane?
9: Amém.
0: Que Deus abençoe, Cristiane, de Ervália, Minas Gerais, Rádio Barroso Mix, arcebispo Dom Ayrton José dos Santos, da Arquidiocese de Mariana. Querido povo de Deus, escute esse testemunho, por favor.
10: Me chamo Fabiana Rodrigues de Góis, sou de Custódia, Pernambuco.
0: Opa.
10: Venho hoje aqui agradecer a Deus, Jesus das Santas Chagas, pela graça alcançada, da cura do câncer no mioma. Não passou para nenhum órgão, ficou
0: Amém.
10: Dentro do mioma mesmo. Só tenho a agradecer a Deus e a Jesus das Santas Chagas por ter me curado. Não necessitou fazer rádio nem químio, só acompanhamento médico. Graças a Deus, graça alcançada e graça testemunha. Toca o cinto, sacristão.
0: Deus abençoe, Fabiana de Custódio, Pernambuco, Panorama FM, Dom Gabriel Marquese de Floresta. Eu vou para o intervalo e volto com a bênção da água, a bênção do sal. 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Eu volto já, volte comigo, povo de Deus.
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Estava com o melhor testemunho, foi da Fabiana Custódia, Pernambuco, Rádio Panorama FM, Dom Gabriel Marques, da Diocese de Floresta. Filhos amados, povo querido de Deus, hoje aniversário de Dom Sérgio de Deus Borges, da Diocese de Foz do Iguaçu, Paraná. Povo de Deus, filhos amados e queridos, não esqueça, ele começou com o inabalável. 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Às 9:30 da manhã, nós tivemos esse momento. E está lá no YouTube. Padre, eu perdi ontem, eu quebrei. Não, vamos até o fim. E hoje, um grande pedido na batalha espiritual de São Miguel, a libertação do vício. Hoje, libertação do vício. Já aconteceu às 9:30, mas está no YouTube, Padre Manzotti, para que você faça. 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E hoje já está aqui do meu lado a água e o sal para ser abençoado. Já preparou o seu recipiente? Hoje, primeira sexta-feira do mês. Por isso, vamos já para a novena. E eu vou fazer a novena, como fiz ontem, do Jornal do Evangelizador, para que você... O que você fez com o jornal que você recebeu, querido associado? Joga fora não, né? Eu estou com o Jornal do Evangelizador e na página 7 tem a novena para você rezar comigo. Segundo dia, exaltação da Santa Cruz.

0: livra-nos, Deus, nosso Senhor, dos nossos inimigos. Senhor Jesus, por tuas chagas fomos curados, por tua cruz fomos libertados. Jesus, que em seu próprio corpo levou os nossos pecados ao madeiro, a fim de que morrêssemos para os pecados e vivêssemos para a justiça. Por tuas chagas fomos curados. Ó Jesus, em cujos ombros foram abertas feridas, por causa do peso da cruz, feridas causadas pelo madeiro dos nossos pecados. Se a cruz pesar, seja nosso sirineu. Se a cruz pesar e eu cair, me ajude a levantar. Que a tua cruz seja a minha salvação. Ó Santa Cruz Bendita, onde a humanidade foi redimida e o Filho do Homem teve suas mãos transpassadas, seu peito aberto de onde jorrou água e sangue. Ó Santa Cruz, instrumento de morte e de castigo, mas que pelo sangue redentor se tornou sinal de nossa salvação. Jesus, na tua cruz eu coloco a minha cruz. Coloque as suas intenções. Coloque as suas intenções. Salve, ó cruz, doce esperança, concede aos réus remissão, dá-nos o fruto da graça que floresceu na paixão. Louvor a vós, ó Trindade, fonte de todo perdão, aos que na cruz foram salvos, dai a celeste mansão. Amém. Sagrado Coração de Jesus, hoje, primeira sexta-feira do mês de setembro, passai pela casa.
1: Coração de Jesus.
0: Coloque na

0: Passe pela sala, levante a tua mão direita, filho e filha, na sala, passe pelo quarto do casal, que seja lugar de respeito e amor, dos filhos, que seja lugar de descanso e estudo. Passe pela cozinha, que não falta dia, mas também não falte a caridade. Passe, Senhor, por todos os ambientes da casa, que esta casa seja um templo vivo do teu amor, uma igreja doméstica. Abençoai, Senhor, o quintal, os animais de estimação. Sagrado Coração de Jesus, eu te consagro o mês de setembro, mês da Bíblia, mês das Santas Chagas. Eu te consagro cada minuto, cada hora, cada dia, cada semana. Abençoai, Senhor, esta água.
1: Ornalha ardente,
0: pegue a água, eterno Pai Todo-Poderoso, pela água, fonte e princípio da vida, quiseste lavar nossos pecados. Abençoai, Senhor, esta água, para que ela seja sinal de vossa proteção. A bênção do sal. Deus Todo-Poderoso, nós nos pedimos humildemente, dignai-vos com vossa bondade abençoar este sal, que mandastes o profeta Eliseu lançar a água para torná-la fecunda. Fazei, Senhor, que por toda parte, onde esta mistura de sal e água for aspergida, seja afastado o inimigo e sempre esteja a presença de Deus. O Senhor esteja convosco, Ele está no meio de nós. Abençoai, Senhor, a água, a roupa dos enfermos, as fotos de família, por intercessão de Nossa Senhora do Carmo, São Pio de Pietrelcina, em nome do Pai, do Filho e do Espírito Santo. Amém. Beba da água, depois faça a mistura e faça aspersão em toda a casa, no ambiente de trabalho. 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

Opa! Salve, salve, muito bom dia! São 11 horas mais 8 minutos, estamos chegando para mais uma edição do Bola na Rede, edição diária. Hoje é sexta-feira, dia 4 de setembro de 2026. 25 graus é a temperatura nesse momento no centro da cidade. A umidade relativa do ar na casa dos 55%. Perto de você. 11 horas 8 minutos. O Bola na Rede está no ar e chega com estes destaques. Grande.

Grêmio goleia Inter pelas quartas da Copa do Brasil e é o último classificado à semifinal da competição. Destaque com Rafael

0: 11:10, estas e outras aqui no seu melhor programa esportivo.
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0: São 11 horas mais 10 minutos, estamos chegando para mais uma edição do Bola na Rede, edição diária, nesta sexta-feira, dia 4 de novembro. Daqui a pouquinho vamos repercutir Cruzeiro e Atlético, porque os dois jogam no final de semana, um no sábado e o outro no domingo. 998-69-5001, 998-69-5001. Canal aberto para você interagir comigo, mandar a sua mensagem de texto ou a sua mensagem de áudio. 998-69-5001. 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

0: 11:12, é hora de colocar em campo o nosso time. Bom dia, Rosca.
1: Bom dia, Garrafa. Bom dia, meu maluco. Direto, Garcia, Amaral e Rafael. E você, ouvinte? A minha manchete vem lá dos Pampas. Malandro, Abelão está de plantão. Pesolano pode cair a qualquer hora.
0: É verdade. Bom dia, Garcia.
2: Bom dia, Ricardo Garrafa. A gente acha que é só aqui, né? Atlético, Cruzeiro, Cruzeiro e Atlético. O pau cantou ontem na vitória do Grêmio sobre o Inter. Teve tudo. Cadeira arrancada, provocação, porrada no corredor, gás de pimenta. Só faltou chover canivete ontem.
0: É, meu amigo, é Inter e Grêmio, Grêmio e Inter. Eu diria que é mais complicado do que Atlético e Cruzeiro. 11:13, vamos ao nosso placar esportivo, porque a bola rolou ontem pela Série D do Campeonato Brasileiro. CSA e Nacional empataram em 0-0, daqui a pouco o Rosca fala sobre esse jogo, ele assistiu tudo. Campeonato Brasileiro da Série B, Náutico 1, Botafogo de Ribeirão Preto 0. Copa do Brasil, Grêmio venceu o Internacional por 3-1 e o Grêmio avança a semifinal da competição. E o Garcia tem um recado pra você.
2: 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Dar uma revirada na terra, aquela coisa. 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
0: Não, as margens do córrego Flecha.
2: Ah, Sartinha. É aquele córrego que passa lá no fundo?
0: No fundo é bondade sua, né? Passa dentro.
2: É, junto o urubu.
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0: Fechou, Garcia, 11:14. Tô tentando trazer aqui os jogos de hoje, porque eu sei que teremos jogos hoje, mas aproveitar que o Humberto tá aí, falar com o Humberto. Humberto, dá um jeitinho aqui, meu amigo, porque esse tá cheio de computador guardado zerinho aqui. Esse aqui, se a única chance para ele botar dentro de uma máquina de lavar e ligar. Fala, Rosca.
1: Conseguiu? Não, então vou entrar com o Dr. Sono, dominando no peito e batendo para frente. Pim, pam, pum. Dr. Sono domina no peito, entra na área, bateu, é gol. Gol da Dr. Sono. Dr. Sono dá uma goleada.

0: 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Garrafa, segura essa onda aí. Dá pra segurar?
1: Conte-me.
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2: Quem está em princípio de gripe como Garrafa, tô custando a falar. 11 horas e 15 minutos. Eu tô... Veja só a notícia que tem aqui. Campeonato Brasileiro Sub-20. Hoje, 7 horas da noite, jogam Palmeiras e Vasco. Eu posso estar equivocado, mas é a quinta vez que eu trago esse jogo do Campeonato Brasileiro Sub-20 da grande final.
0: Já jogou, ué.
2: Não, pois, mas já, isso aqui já deve ser a final de 2030, porque eu já trouxe final de 2026, 2027, 2028. Todo dia me aparece aqui, Campeonato Brasileiro Sub-20. Hoje, 19 horas. Eu vou ter que dar uma olhada nesse negócio, porque não tem jeito. Ou senão, esse Campeonato Brasileiro é definido em melhor de 8.
1: Que tem de nego incompetente? Até no nosso meio, né? É negócio de louco.
2: Tem que mandar esse produtor embora, tá muito ruim de serviço. Muito, mas de novo...
1: Mas fala que você tá velho.
2: Palmeiras e Vasco, Sub-20, hoje, 19 horas, de novo... Às vezes mudou também a regra, não tô sabendo, né? Playoff melhor de 8 e tal, vamos ver. Campeonato Brasileiro Feminino, hoje tem Palmeiras e Bahia. Campeonato Brasileiro Série B, Criciúma recebe o Cuiabá, o CRB enfrenta o América, mais uma derrota. O Atlético em casa vai jogar contra o Vila Nova. O Atlético tem que acordar, dois jogos, duas derrotas consecutivas. Se quiser se classificar, tem que começar a acordar e o jogo é hoje. Contra o Vila Nova, no Joaquim Portugal, lá em São João del Rei. 11 horas e 17 minutos. Quem chega para trazer todas as informações do futebol pelo Brasil é o Rafael Freitas.
3: Nova era, Carlo Ancelotti começa com expectativa na seleção brasileira. Amistosos são confirmados e Série D chega à decisão com Uberlândia na briga pelo título. Bom dia, Garrafa, e para quem acompanha o Bola na Rede da Candidez FM, uma ótima sexta-feira para todo mundo. A seleção brasileira, que já tem 5 amistosos confirmados para esta temporada e vive a expectativa pela próxima convocação do técnico Carlo Ancelotti. O treinador italiano esteve ontem no Real Madrid, visitou o clube e acompanhou de perto a recuperação dos jogadores brasileiros. Entre eles, Rodrigo, que se recupera de uma lesão no joelho e tem previsão de voltar aos trabalhos com bola só em janeiro. A expectativa agora está voltada para a próxima quarta-feira, às 15h, quando Ancelotti anunciará a nova lista de convocados da seleção. A CBF já confirmou 3 amistosos para a próxima data FIFA. O Brasil enfrenta a Austrália no dia 25 de setembro, em Townsville, e novamente os australianos no dia 29, em Brisbane. As duas partidas serão às 7h, no horário de Brasília. Depois, no dia 3 de outubro, a seleção encara a Índia, em Calcutá, às 11h. O Campeonato Brasileiro fica paralisado entre os dias 20 de setembro e 7 de outubro, justamente por causa desse período de compromissos internacionais. Em novembro, o Brasil volta a campo em Singapura. No dia 14, enfrenta o Japão às 7h15. 3 dias depois, no dia 17, o adversário será a seleção de Singapura, às 7h, no Estádio Nacional de Singapura. Série D do Campeonato Brasileiro já definiu 6 clubes que conquistaram acesso para a Série C. Goiatuba, Uberlândia, Asa, Gama e ABC já haviam garantido suas vagas. E o último acesso foi definido ontem, no estádio Rei Pelé, no confronto entre CSA e Nacional de Manaus. Depois de perder o primeiro jogo por 3-1, o CSA precisava vencer por 2 gols de diferença para conseguir o acesso, mas não conseguiu reverter a vantagem do Nacional. O jogo acabou empatado em 0-0 e o Nacional foi o 6º e último time a garantir o acesso. Com isso, estão definidos também os finalistas da Série D. Uberlândia e ABC disputam o título. O primeiro jogo da decisão será neste domingo, dia 6, às 17h, em Arapiraca. A partida de volta será no dia 13 de setembro, também às 17h, no Parque do Sabiá, em Uberlândia. O Verdão do Triângulo Mineiro terá a oportunidade de decidir o título da Série D diante da própria torcida, depois de conquistar o acesso à Série C. Com as informações seleções do Brasil, que terá convocação na próxima quarta-feira, às 15h. E da Série D, chegando à sua reta final, Rafael Freitas.
2: Tá legal, tá aí o Rafael trazendo então todas as informações. Seleção brasileira, teremos aí uma data FIFA, começa a expectativa, né? Eu ia falar que começa, mas na verdade é a expectativa de começar a mudança já na seleção brasileira com pensamento na Copa de 2030. E muitos apostam que nesta convocação do técnico Carlo Ancelotti, o goleiro Otávio vai estar presente, porque se quer renovação tem que começar a convocar a garotada. E hoje não tem, nessa idade, um goleiro no Brasil melhor do que o Otávio.
0: Não, e outra coisa, tem que aproveitar e colocar para jogar. Ele tem qualidades, entendeu?
2: Suspende um pouquinho. Não, não, pega no braço aqui, ó, suspende um pouquinho.
0: Sunga.
2: E sunga. Aí. Mais.
0: Pronto, mais?
2: Mais.
4: Tem que falar o que é que tá acontecendo. Tem que falar o que tá acontecendo, né? Pega aqui, levanta.
2: Leva, levantar o braço.
0: O microfone.
2: Isso, isso. É porque o braço do microfone tá pra baixo. O microfone tá pra baixo. Pode ir.
0: Mas deu para entender sobre
2: deu,
0: o
2: Otávio? Deu.
0: Então é o seguinte, olha, expectativa de alguns jogadores e o mais cotado, os dois mais cotados que não devem ficar fora dessa lista é o Otávio e o Pedro do Flamengo.
2: O Pedro tá com quantos anos, hein, falando isso?
0: O Pedro acho que tem 27 ou 28.
2: É, ainda dá uma Copa ainda dá. Porque do jeito que tá, não dá.
0: Eu vou olhar a idade aqui.
4: Eu sempre defendi, por exemplo, embora alterne bons e maus momentos, o Matheus Pereira é um bom jogador.
2: É, mas o Matheus já não tem.
4: O futebol é momento. Não, futebol é momento. Futebol,
2: não!
4: Futebol é momento, por exemplo. Você pega. Espera, futebol é momento. Se o cara tem 38 anos e tá muito bem e a Copa é hoje, bota ele. Se vai disputar um amistoso, bota ele, leva um outro pra botar na reserva. Futebol é momento.
2: Não, pois é, mas aqui, nós estamos falando em renovação, justamente pensando na Copa do Mundo 2030. Acho que o Brasil já passou da hora. Vocês vão lembrar bem aqui, a Espanha passou por isso. A Espanha passou por isso. A Espanha passou por uma renovação completa. A própria França. Então, se você quer realmente voltar a figurar entre as grandes seleções do futebol mundial, você tem que começar a mudar. E para você mudar, você tem que trocar o mesmo, você tem que sair do mesmo de todos os anos, todos os anos. Então tem que começar agora com o Otávio. Se o Pedro realmente for jovem, Pedro, aquele menino do Chelsea, que eu não guardo o nome dele de jeito nenhum, como é que é o nome dele?
0: João Pedro.
2: Então você tem que começar a pensar nessa garotada, para começar a botar a jogar essa garotada, chamar para essas convocações de data FIFA, esses amistosos. Quando vier as eliminatórias, você começar a convocar essa garotada para quando chegar na Copa do Mundo você ter realmente uma seleção brasileira pronta, não uma de junto e vamos.
4: Você tem que ter, quer dizer, na minha opinião, né, não é tem que ter, você pode ter um experiente na defesa, um experiente no meio campo, um experiente no ataque, pelo menos três, né? Seleção totalmente renovada, você fica carecendo daqueles que comandam em campo, como aconteceu em 62, 58, 70, ano em que ganhamos as Copas, né? Até nos Estados Unidos em 94 e tal. O Romário, por exemplo, já tinha uns 26, 27 anos por aí. Eu tô chutando aqui, viu, gente? Porque aí o cara vai, ô Google, quanto ano tinha o Romário na Copa de 94? 18. Aí eu caio do cavalo.
0: Não, 18 não. Aqui, quem tem que passar por esse processo também, que o time envelheceu, não só o Messi parou com seleção, mas ele tem muito jogador de 34, 35, 36, para a próxima Copa do Mundo, tchau, tchau, é a Argentina.
2: Não, a Argentina agora, ao contrário de nós brasileiros, a Argentina vai passar ainda mais dificuldade do que nós estamos passando, porque a Argentina dependia única e exclusivamente do Messi já há algum tempo. Agora o Messi aposentou, agora tem que vir a renovação. Se eles não acharem um novo Messi, a coisa começa a ficar complicada, porque essa renovação vai ser a longo prazo, porque a Argentina tem muita vontade, mas futebol mesmo, não tem o futebol que tem os jogadores brasileiros, por exemplo. Então, se, eu estou dizendo isso porque se você põe essa garotada para jogar, que tem característica, tem qualidade, o Messinho aí, que é o Estevam, o Hendrick, o João Pedro. Então, esse pessoal tem qualidade, você sabe que tem qualidade. Então, se você der uma sequência de time para eles na seleção, com aquele, uma sequência de um time de 11 jogadores com eles em campo, nos amistosos, nas eliminatórias, quando chegar na Copa do Mundo, nós teremos uma expectativa melhor.
0: Não pode ficar esperando o Neymar voltar.
2: Não, pelo amor de Deus, vou até cortar. 11 horas e 25 minutos, vou falar para você da Baterias Enem, vou falar de coisa que importa. 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
15: Bom dia, Ricardo Garrafa, tamo junto, viu? Eu tô indo sempre, mas na hora você voltar, eu tô junto, viu? Até as três. Eu não soltei. Maria Rosário, Barra da Rolanda.
16: Bom dia, turma Bola na Rede. O Rony aqui do bairro Niterói. Tudo com vocês, tá bom? Amanhã, Atlético Mineiro contra São Paulo. Placar, meu, 2-0 pro São Paulo. Já no domingo, Cruzeiro fecha o Paraná. 1-0 pro Cruzeiro, tá de bom, ótimo tamanho. Me coloca no sorteio, almoço, velho Fred. Obrigado e bom, excelente final de semana a todos.
17: Bom dia, bancada. Bola na Rede, 100% da audiência. Aqui é o Luiz Carlos do bairro Campina Verde. É, mandar um recado para o Antônio Marcos. Antônio Marcos, que dor de cotovelo, hein? Se for que nós atleticanos, nós estamos na euforia da arma, mas tem que estar mesmo, hein? Nós estamos em 3 competições. E vocês nada, não ganhou nada. E duas estão em aberto, o outro ainda arrisca a gente passar. O Brasileiro arrisca a gente passar na frente de vocês ainda. Outra coisa, a gente pode bater no peito e falar que a gente ganha uma Copa do Brasil em cima de vocês. Você não ganhou do Galo, ganhou só do Flamengo, do Corinthians, do Grêmio, então a gente pode bater no peito. E outra coisa, com esse elenco que vocês têm, você tinha obrigação de ganhar alguma coisa. Então aceita que dá menos. Falou, Antônio Marcos. E se puder, manda abraço, minhas queridas irmãs, Elaine e Valéria, que estão na euforia danada por ter tirado do Cruzeiro, da Copa do Brasil. Obrigado e fiquem com Deus.
18: Ô, Ricardo Garrafa, tudo bem? Boa na Rede. Oi, eu mandei uma mensagem, tá muito longa. Aí o programa é mais curto. Oi, ontem eu assisti o Grêmio Internacional.
2: Ô, Zé Ricardo, você é cara de pau, hein, Zé Ricardo? Zé Ricardo mandou uma mensagem, tá muito longa, ele gravou outra. Eu vou repetir sua mensagem aqui, Zé. A primeira mensagem que ele mandou tinha 41 segundos, aí ele gravou a outra, 40. Aí ele mandou a primeira, não rodou não, porque tinha 41. É muito diferente. Continua, Zé.
18: Ô, Ricardo Garrafa, tudo bem? Boa na Rede. Oi, eu mandei uma mensagem, tá muito longa. Aí o programa é mais curto. Oi, ontem eu assisti o Grêmio Internacional. E o Grêmio, para mim, é bem superior. Foi bem superior ao Internacional, apesar que o Internacional jogou com a raça que... incrível. Mas, para mim, o Grêmio, diante do Atlético, que vai se mudar de nome, eu, para mim, o Grêmio passa, viu? O Galo fica no meio do caminho, tá bom? Agora, diferente do clássico, né? O estruturou todo o time meio de campo.
2: Ô Zé, você nem terminou a mensagem, você cortou ela antes. O Oziel mandou a lista da pelada amanhã pra mim aqui, tem 215 nomes. Você quer que eu fale um por um, Zé? Ô, Oziel, vai arrumar serviço, Oziel. Não, o churrasco, ele nem tocou no assunto. Bom dia, Garrafa. Bom, bom. Sextou. Hoje creio que vou almoçar no Fred. É o Zé Carlos do Niterói. Vai lá, Zé. Você vai amar. Ô Garrafa, galera do esporte. Não, ô Garrafa e galera do esporte. Coloca meu nome aí no sorteio do bar do Fred. É, e manda um abraço pro meu filho, Theo. Estamos na escuta. Alô, Pablo. Alô, Theo. Beijo no coração de vocês. O André do Belvedere também tá por aqui. Eu sem voz e vou ter que ler a mensagem do André, porque ele manda é Bíblia. Como somos reconhecidos como árabe, aqui nossos cumprimentos. Bom final de semana em árabe. Circula que se depois da eliminação do lado azul, sem Copa do Brasil, sem Libertadores e sem brasileiros, partir de ontem vestirão novos uniformes em prol ao glorioso. Viraram gremista e santista, mas não se esqueça que terá uma camisa contra o vento em secadores. Ô André, vai fazer comida que daqui a pouco o Johnny Castilho está chegando para o almoço. Bom dia, meus amigos. Um final de semana abençoado a todos nós. Um abraço. É o Marlúcio do Bairro Planalto. Grande Marlúcio. Meu amigo Marco Antônio Rodrigues, lá de São José de Salgados, também está comigo aqui. Ó. Ele é a dona Fátima. Beijo no coração de vocês. O Denilson de São Judas também está por aqui. Bom dia, meus amigos. Um ótimo final de semana para todos. Sigo por aqui na escuta. Garrafa, estou sem notícias, mas te mando assim que tiver. Fico no aguardo, viu, Raquel? Obrigado. Beijo no seu coração, lindona. Minha amiga Raquel, lá do Jardinópolis. Bom dia, deu Galo e Grêmio. Bora, Galo. É a Geisa do Santa Teresa. Valeu, Geisa. Bom final de semana para todos. Meu amigo Vilela, lá no Santa Rosa. O Johnny André Castilho também tá por aqui. Bom dia. Pede um Garcia aqui. Mas tem que ser só um mesmo, porque dois ninguém aguenta, meu filho. Pede um Garcia para mandar um abraço pro Fabrício do Belvedere, vulgo Malaquias, estamos aqui na escuta.
4: Alô, Malaquias, um abraço.
2: Não sabia dessa não, é o Malaquias. Fala, ô, meu amigo Emerson.
19: Olá na rede, Garrafa, manda alô pro barbeiro Messias. Nossa, aqui Messias. Em Carmo do Cajuru. Coloca eu no almoço do bar do Fred, obrigado.
2: 11 horas e 37 minutos, o Rosca tem um recado para você. Peraí, Rosca, peraí. Você vai falar tudo que você falou de novo, porque eu tô tão bom hoje que nem seu microfone abri agora.
0: Atenção, volta. Mas eu que sou velho. Volta a fita. Rebobinou. 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
22: Bola na rede, um ótimo final de semana para vocês, tudo beleza, Garrafa? E o Garcias aí. Eu ouvi na internet falando o dançador de pombo lá, o Richard, está para vir pro Galo? Mentira, como é que é? Conversa fiada. Confere aí para nós. Um ótimo final de semana todo aí, beleza? Que é o Reinaldo Churrasquinho Queijinho, beleza?
23: Esse é o Malaquias, Garrafa.
2: É duro, hein? Ele ainda manda foto dele ainda. Malaquias ainda manda foto. Ô André, vai fazer comida pro Johnny, que daqui a pouco ele tá chegando pra almoçar. Bom dia, pessoal. Ô Garrafa, na sua opinião, o Cruzeiro consegue vencer o Atlético Paranaense e o Rinaldo de Souza Faria do Bairro São José? Oi, você sabe o juiz do jogo do Atlético amanhã? Já olho pra você já e te passo. Agora, essa questão do Cruzeiro vencer o Atlético Paranaense domingo tá fácil. Não, nessa frase que o Cruzeiro tá difícil, viu? 11 horas e 42 minutos. Por falar em Atlético, eu vou trazer o Amaral para trazer as informações do Atlético.
24: Olá, bom dia, amigos do Bola na Rede. O Atlético já sabe quem vai enfrentar na semifinal da Copa do Brasil. Mas o foco agora é o brasileiro. E a preparação para o duelo contra o São Paulo foi encerrada agora há pouco, na Cidade do Galo. A bola vai rolar amanhã, às 18h30, no Morumbi, pela 26ª rodada do Brasileirão. 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O Atlético viaja hoje à tarde para a capital paulista com alguns desfalques. O goleiro Everson, com lesão no pé esquerdo, deve ficar fora dos próximos 5 jogos, inclusive nos duelos contra o Santos pela Copa Sul-Americana. O zagueiro Juan, que sofreu uma lesão no músculo posterior da coxa esquerda, o meio-campista Maicon, com dores musculares, e o atacante Thiago Borbas, com lesão na parte posterior da coxa direita. Além deles, seguem fora Lianco, Léo Duarte e Igor Gomes, que já estavam em tratamento no departamento médico. Diante deste cenário e pensando no duelo da próxima semana contra o Santos pela Copa Sul-Americana, é provável que o Barba escalhe um time mesclado contra o São Paulo. Além do goleiro Gabriel Delfim, substituto natural de Everson, atletas que estão jogando menos podem aparecer no time que vai iniciar a partida contra o Tricolor. Entre eles, Preciado, Pacini, Alexander, Scarpa, Reinier e Alaminda. E o fato de mesclar o time no brasileiro não quer dizer que o Atlético está abandonando a competição. Porém, o clube tem como meta brigar pelos títulos da Sul-Americana e da Copa do Brasil. E no brasileiro, o objetivo é de ficar pelo menos entre os 6 primeiros colocados. Hoje o Atlético é o 8º com 36 pontos. É isso aí, amigos. É o que tínhamos para hoje do Galão da Massa.
2: Tá certo, tá aí o Amaral trazendo todas as informações do Galo. Lembrando que se o Atlético vencer amanhã, o São Paulo lá no Morumbi, coisa que não tá difícil, o São Paulo passou 10 jogos sem vencer no Campeonato Brasileiro, venceu na rodada passada. O Atlético vencendo o São Paulo amanhã vai subir ainda mais na tabela e pode até passar o Cruzeiro na tabela de classificação do Campeonato Brasileiro. Pode somar o mesmo número de pontos, mas hoje, se eu não estou enganado, o Cruzeiro deve 1 e o Atlético tem 4 positivos. Estou abrindo aqui a tabela do Campeonato Brasileiro. Ó, 36 pontos tem o Atlético. Acima dele vem o Coritiba com 37 e o Cruzeiro com 39, que é o sexto. Se o Cruzeiro perder para o Atlético Paranaense, obviamente vai aumentar ainda mais o saldo negativo. Hoje é de menos 1 e o Atlético tem mais 4. O Cruzeiro tem 6 vitórias, o Atlético tem 6 vitórias. Aí o Atlético passa também no número de vitórias.
0: O moço aqui está querendo saber que lugar é o São Paulo.
4: Olhei para o rosto, tem um desenho, o São Paulo.
2: O São Paulo passou 10 jogos sem vencer no Campeonato Brasileiro. É o 11º colocado com 30 pontos.
4: E uma crise desesperadora, pagamento atrasado. Ah, não, pagamento está em dia.
2: O direito de imagem tem 2 meses atrasado.
4: É o que está na carteira que eles pagam, 10 salários mínimos.
2: É, o CLT está em dia, mas o direito de imagem são 2 meses atrasados. É, não é um jogo fácil para o Atlético, não é. Mas é possível sim de vitória. Agora o Amaral trouxe aí que o Atlético pode ter um time alternativo. O Everson, o que eu posso dizer é o seguinte: amanhã o Atlético não terá 50% dos titulares.
0: Que o Everson não joga?
2: O Everson não joga. É 50% do time.
0: É.
2: Ou mais.
0: Vai jogar o Gabriel Delfi.
6: Ele.
0: Agora é o seguinte: mesmo com time alternativo, o Atlético tem condições de fazer frente ao São Paulo, com certeza. Agora, o São Paulo deu uma reanimada, o Edson segurando, porque também o São Paulo sabe que o Dorival Júnior não é responsável pelo grupo ruim de jogadores que o São Paulo tem. Porque agora, ó, faltam 13 ou 14 rodadas para o término do Campeonato Brasileiro. Você mandar treinador embora agora, até o outro chegar e se adaptar e acostumar, é melhor você ir com o que tem ou pegar alguém que está lá como gerente de futebol, coordenador técnico, como é o caso do Internacional, o Abelão, né? Que eu dei a manchete, e tocar o teu fim. Aliás, o ano passado o Abelão salvou o Internacional na última rodada. Ô, filho meu. Pois é.
4: Como diz o Adoniran Barbosa, fizeram uma estalta para ele. Ah, rapaz, não tem nada a ver uma coisa, mas tem. Eu estava assistindo um dia jogo do campeonato espanhol lá, o Barcelona, não sei o quê. Eu fiz a terceira participação. O campeonato espanhol está começando agora, senhor. O nosso vem arrastando desde depois do carnaval, vai passar do Natal.
2: Antes do carnaval.
4: É, antes do carnaval e vai passar por cima do Natal. Quer dizer, aí, sabe o que eu estou dizendo isso? Que você está falando que o Galo vai poupar, aí o Cruzeiro também quer poupar. O Cruzeiro, como você poupar? Não, que já saiu da Copa do Brasil. Então, é mais tranquilo. E o Galo, e a Copa do Brasil é só em novembro, lá, as duas partidas e coisa e tal. Eu não sei que murrinha é essa no futebol brasileiro. Vamos poupar.
2: 11:48, alguém perguntou aí sobre a arbitragem do jogo do São Paulo com o Atlético amanhã. O árbitro principal é o Braulio da Silva Machado, que terá o Thiago Americano Labis e Alex dos Santos como assistentes. E o VAR fica por conta do Paulo Renato Moreira da Silva Coelho. 11:49. O senhor quer falar alguma coisa, subir um tico-tico aí?
4: Quero falar que a partir de segunda-feira, Ricardo Garrafa, o Furacão da Rádio, estará sorteando ingressos para a Noite Sertaneja do Estrela. E em outubro, no aniversário do Estrela do Oeste, vai acontecer o quê, Ricardo Garrafa?
2: Noite Sertaneja, os Estrela Sertaneja, dia 12.
4: E também vai acontecer a Blitz.
2: Ah, tem a Blitz,
4: é verdade. Os 72 anos do Estrela do Oeste, o sonho dos meninos descalços.
2: Evandro Mosquito e Companhia Limitada.
7: Ontem na Toca da Raposa foi dia de lavar a roupa suja. Antes do treino da manhã, os jogadores e comissão técnica tiveram uma espécie de reunião com a direção do clube. Pedro Lourenço, dono da SAF, fez um chamado geral para todos do departamento de futebol e cobrou forte a todos por desempenho. Pedrinho já investiu muito no Cruzeiro, montou um elenco caro e espera pelo menos mais dedicação de todos. O Cruzeiro estava em 3 competições e já foi eliminado de 2, da Libertadores pelo Flamengo e da Copa do Brasil pelo Atlético Mineiro. Agora só resta ao Cruzeiro brigar pelo G4 do Brasileiro e garantir vaga direta na Libertadores 2027. Além da cobrança da direção, jogadores e comissão técnica também foram alvo de protestos por parte da torcida celeste. Foram colocados faixas em pontos estratégicos da cidade, faixas essas direcionadas a jogadores e também a comissão técnica. Na reapresentação de ontem, 2 jogadores não estiveram presentes no campo. Jonathan Jesus, sentindo a panturrilha, está fora de pelo menos um jogo de domingo. E o meio-campista Gerson, o Cruzeiro ainda não se pronunciou sobre o jogador. E ainda não se sabe se ele vai ou não para o jogo. O elenco está fazendo neste momento um treino e o Cruzeiro ainda não informou se Gerson está participando. O Cruzeiro fará 3 jogos antes da parada para a data FIFA. Domingo enfrenta o Atlético Paranaense no Mineirão. E na sequência serão 2 jogos fora de casa. No dia 12, sábado da próxima semana, vai enfrentar o Santos na Vila Belmiro às 9 horas da noite. E na sequência enfrenta o Vitória no Barradão no dia 20, domingo às 4 horas da tarde. Se quiser continuar na briga pelo G4, vai ter que melhorar o futebol e buscar pelo menos 7 dos 9 pontos disputados nesses próximos 3 jogos. Depois do confronto contra o Vitória lá na Bahia, o Cruzeiro terá um tempo maior de preparação. É que o time só vai voltar a jogar depois, no dia 7 de outubro, contra o São Paulo no Mineirão. É a parada da data FIFA. Amanhã, pela manhã, o técnico Arthur Jorge comanda o último treino antes do jogo de domingo contra o Atlético Paranaense. E nesse treino vai definir qual será o time e quem serão os relacionados para domingo. João Marcelo deve ser o substituto de Jonathan Jesus. E se Gerson não for para o jogo, Mateuzinho deve ser o titular. Ainda existe a expectativa por mudança no esquema de jogo, com as saídas de Wesley, que não vem fazendo bons jogos, e no lugar entrar mais um jogador de meio campo para dar um equilíbrio maior à equipe. Com apenas o Brasileirão em disputa até o final do ano, o Cruzeiro tem 6 jogadores pendurados. O goleiro Otávio, os zagueiros Lucas Vidalba e João Marcelo, o volante Lucas Silva, o lateral direito Cauã Moraes e o atacante Wesley receberam 2 cartões amarelos e estão pendurados. Podem desfalcar o Cruzeiro nesses próximos 2 jogos fora de casa. E para encerrar, o Cruzeiro faz promoção de ingressos para o jogo de domingo. Para não sócios, o ingresso custa R$ 80,00 a inteira e R$ 40,00 a meia. Para os sócios, R$ 40,00 e cada sócio pode comprar até 2 ingressos. A expectativa de público por parte do Cruzeiro é de 30 mil torcedores. Mas para ser realista, o público deve ficar na casa dos 20 mil. Muito por conta das eliminações do Cruzeiro na Copa Libertadores da América e também na Copa do Brasil e do mau momento do time.
2: 11 horas e 53 minutos, até para gravar hoje de manhã foi complicado. Antes da gente vir falar do Cruzeiro, deixa eu só assobiar aqui.
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1: Horas e 54 minutos aí, então, as informações do Cruzeiro. O Jonathan Jesus está fora do jogo de domingo. Gerson, Cruzeiro ainda não divulgou se ele estará ou não à disposição, se ficará pelo menos entre os relacionados. E o Cruzeiro aí tentando buscar uma vitória contra o Furacão domingo, 4 horas no Mineirão. Rosca,
2: é hora de juntar os clássicos, né? Os cacos e juntar os cacos e partir para uma recuperação. Não adianta você ficar reclamando. Gente, já passou, né? Não adianta você ficar nada de correr da raia, nada de morrer na praia. Tem que buscar uma ressurreição dentro da própria Toca 2 e o Cruzeiro buscar o que agora lhe resta, que é estar qualificado para Libertadores do ano que vem. E tem que abrir o olho, que o Cruzeiro hoje é o sexto colocado, não é isso, meu filho?
1: Isso.
2: Então, uma vitória contra o Atlético.
1: Pode botar ele na quarta posição.
2: É, porque o Atlético é o terceiro.
1: Terceiro. Quarto,
2: terceiro.
1: E se ele vencer o Atlético e chegar à quarta posição, ele vai ficar a 3 pontos do terceiro colocado, que é o Atlético.
2: O Atlético. Então,
1: vitória importante.
2: É jogo de 6 pontos, 3 que você traz e 3 que você segura, camarada. Você já quer que eu vou embora?
1: Quero. Bom final de semana para você. Até amanhã no jogo.
2: Não, eu não tô amanhã.
1: Não tá? Não. Esse Amaral é uma
2: tô
1: mãe.
2: De folga.
1: Então até segunda. Com Deus.
2: Segunda também não vem, não, que é feriado.
3: Por que nós estava torcendo pro Amaral?
1: Fui! É muito sofrimento.
2: Um abraço e até terça.
1: 11 horas e 56 minutos. Deixa eu fazer o sorteio aqui, então, do almoço do Bar do Fred, ver quem vai levar, porque eu já estou em cima da hora. Parei. Denilson do São Judas. Ô, Denilson, 2 dias úteis para você passar no Bar do Fred e para você almoçar. 11h56, não saia daí, eu volto daqui a pouquinho, hein? Não me deixe só.
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31: Cande FM, meio-dia e 27.
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31: Opa, tô aqui, ó, meio-dia e 27, vamos juntos até as 3 da tarde. Vem, vem pra cá, você também, vem.

0: Opa! E aí, como é que você tá, hein? Sextou, bebê. Sexta-feira, dia 4 de setembro de 2026. 27 graus é a temperatura nesse momento aqui no centro da cidade. Vamos juntos até as 3 da tarde com muita música, muita alegria. A sua participação comigo e prêmios por aqui te esperando. Vamos juntos? Então vem pra cá, vamos juntos nas YC781. 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Tá na Candy, tá super legal.
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0: Juntos até as 3 da tarde com a sua participação aqui comigo.
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0: 998695001. 998695001. Para você interagir comigo e para mandar a sua mensagem de texto ou a sua mensagem de áudio. Manda de áudio, o que eu prefiro, vai. Pedindo a sua música ou mandando o seu. Alô, alô da Candy, 998-69-5001. No final da Super Tarde Candy, tem prêmios pra você.
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0: 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Tem feriado na segunda, uma cervejinha geladinha na faixa, presente da Super Tarde Grande, 998-69-5001. E fique ligadinho que daqui a pouco tem prêmio surpresa também para você. Vamos juntos na maior audiência do seu rádio.
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0: E vamos começar a nossa sexta pra cima. Daniel Santa Cruz, Lento. Meio dia e 31, tá na Candy? Tá super legal.

0: Grande tá super legal, Grupo Pichote. Vida e Mor.
1: Vida e Mor.
0: Meio-dia e 41 aqui na Grande, 998-69-5001. Conta pra você. 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
0: Meio-dia e 46 na Cande. Deixa eu atender a minha amiga Raquel, lá do bairro Jardinópolis. Fala comigo, maravilhosa, lindona.
7: Boa tarde, meu amigo Garrafa.
8: Boa tarde.
7: Tudo bem com você?
8: Tô ótimo.
7: Se possível, toca pra gente Índios do Opa. Legião Urbana.
8: Com certeza.
7: Desejo um ótimo final de semana e um feriado abençoado pra você e toda a sua família.
8: Pra todos nós.
7: Um abraço, a Raquel aqui do Baixo Jardinópolis.
8: Beijos, lindona. Feriado pra vocês, né? Pra nós aqui não tem feriado. Vamos trabalhar. Estaremos juntos na segunda-feira. Meio-dia e 47, Raquel, a sua é segunda, viu? Quem também tá comigo por aqui é meu amigo Christian, lá do bairro Mangabeiras. Toca pra mim. Play hit. Com certeza, Christian. Aqui é assim, ó, pediu. Tocou. 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Meio-dia e 48 na Cândia.

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1: Carlos Alcaraz levou um susto no início da segunda rodada do US Open, mas reagiu e garantiu a classificação. O espanhol, número 3 do mundo, perdeu o primeiro set para o português Jaime Faria, número 72 do ranking, por 4 a 6. A partir daí, Alcaraz dominou a partida, aplicou um pneu no segundo set e fechou o duelo em 3 sets a 1, com parciais de 4 a 6, 6 a 0, 6 a 3 e 6 a 2, em 2 horas e 39 minutos. Com a vitória, Alcaraz avançou à terceira rodada do último Grand Slam da temporada e segue firme na defesa do título conquistado no ano anterior. O espanhol, bicampeão de Grand Slam, voltou recentemente às competições após um período afastado por lesão e agora busca recuperar seu melhor ritmo durante a disputa em Nova York.
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0: um minuto aqui na Candy, deixa eu atender aqui a Maria Aparecida. Boa tarde, oi garrafa, tudo bem? Tô ótimo, maravilhosamente bem. Gostaria de ouvir a música Arranhão com Henrique e Juliano e também participar do sorteio do Estrela Sertanejo. Tá participando, viu, Maria Aparecida? Lá no bairro Orion, beijos no seu coração. Sua música é a segunda do bloco. Quem tá comigo também por aqui é minha amiga Neida, lá do Planalto. Boa tarde, garrafa. Pode passar a minha música, Conexão? Ontem eu pedi, mas você não passou. Me oferece pras minhas colegas de trabalho. Será que eu fiz isso, Neida? Se eu fiz, foi por puro esquecimento. Aqui assim, pediu, tocou, ó. 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Uma hora e dois minutos na Candy.
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13: Hora e 14 minutos, estou de volta por aqui para atender a minha amiga Alessandra do bairro Niterói. Oi, Garrafa, boa tarde. Hoje estou ótima, pronta para outra. Também final de semana chegou, né, Alessandra? Final de semana tá aí. Parabéns para a programação, está uma maravilha. Hoje gostaria de ouvir Celine Dion. Essa música vai para minha irmã. Ela adora as músicas da Celine. Quem não gosta de música é boa, não é não? Eu amo, eu, por exemplo, amo. Quem me acompanha nas redes sociais viu o que eu postei, não sei se foi ontem à noite ou hoje pela manhã. Uma música italiana maravilhosa. Gostaria de participar deve ser do Estrela Sertaneja. Bom final de semana para você também, Alessandra. Beijos. Sua música é a segunda do bloco, viu, lindona? Beijos para você. Quem mais está comigo por aqui? Quem mais? A minha amiga Kleberiana. Boa tarde, tudo bem? Tô ótimo. Quero participar do sorteio, tá participando. Toca pra mim, por favor, Caltro Beat e Mari Fernandes, um peão desse, obrigado, bom final de semana. Gente, aproveitando que o pessoal tá dizendo aí que quer participar dos sorteios, não esqueçam que pra participar do ingresso pra Festa Fantasia, dia 31 de outubro, precisa mandar nome completo, seu e do acompanhante, com CPF, tá certo? 1:15. Hoje vai ser difícil terminar o programa. A voz tá indo embora, mas vamos lá.

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6: Estou aqui, ó. 1h24, 998-69-5001 para você interagir comigo. 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Dia 12 de setembro agora, lá no Estrela do Oeste Clube, na sede urbana. Tem o Estrela Sertaneja, tem par de ingresso te esperando por aqui. Tem par de ingresso pra festa fantasia. Pra isso basta você mandar nome e CPF seu e do seu acompanhante, porque é par de ingresso. 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Quem tá comigo por aqui agora, meu amigo Paulo César, lá do Padre Eustáquio. Fala, Paulão.
7: Boa tarde, meu amigo Garrafa. Uma ótima tarde, que Deus abençoe grandemente seu final de semana.
6: Amém, meu irmão.
7: Se der, toca John Weaver, o One and Less. Que Deus abençoe grandemente. Fique com Deus, meu amigo.
6: Valeu, meu brother. John Rivers, do You Wanna Dance. Você não dança?

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0: milhões ou mais, é muito mais você. É linda, hein? Sabe essa música? Pra você lembrar de mim.
1: Que delícia.
0: 1h33 aqui na Grande. É maravilhosa. Dinheiro, mil.

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0: 1:38 na Cande.

hora e 38 minutos, tô de volta por aqui, minha amiga Elaine, lá do Candidez. Boa tarde, Garrafa, ótima sexta-feira pra você também, Lidona, ótimo feriado. Por favor, tocar a música Nayara Azevedo, Benção Pai, que oferece

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17: Tô de volta por aqui, 1h50. Maísa do Tietê tá comigo por aqui. Ô Maísa, eu não tenho essa música aqui na minha playlist. E você também não me contou o nome do papai que tá aniversariando hoje, né? Depois você manda o nome do papai aqui. 1h50, quem também tá comigo por aqui é minha amiga Rogéria. Fica a garrafa, é a Rogéria, do bairro Jardim das Oliveiras. Gostaria de pedir a música Tubarões e participar do sorteio. Tá participando, viu, Rogéria? Beijo no seu coração, lindona. A sua é a segunda do bloco. A minha amiga do Carmo também tá comigo por aqui. Fala comigo, minha amiga. Pera aí que eu preciso de abrir o canal da do Carmo, senão a do Carmo não fala. Fala comigo, do Carmo, lindona.
18: Olá, Ricardo. Tudo bem com você?
17: Tô ótimo, sextou, né, bebê?
18: Deus abençoe o seu final de semana.
17: O nosso, viu? O nosso.
18: Manda aí pra mim, com Henrique e Juliano, aquela pessoa. Obrigada, um abraço pra você.
17: Pra você também, você quer judiar do meu coração mesmo, né? Mais uma.
19: Todo mundo tem. Aquela pessoa?
20: Tem.
19: Eu acho que tem.

Boa noite, Uberlândia! Faz barulho aí, Uberlândia, que eu quero ouvir! Que coisa linda, galera!

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1: Após a eliminação para o Atlético Mineiro nas quartas de final da Copa do Brasil, o presidente do Cruzeiro, Pedro Lourenço, se reuniu com o elenco e a comissão técnica na Toca da Raposa. O encontro foi marcado por cobranças e pelo pedido de reação do time, que perdeu o clássico por 2-1 de virada e deu adeus à competição. A diretoria demonstrou insatisfação com o desempenho e reforçou a necessidade de concentração na sequência da temporada. A eliminação aumentou a pressão sobre o Cruzeiro, que também já havia deixado a Libertadores. Apesar do momento de cobrança, a diretoria mantém a confiança no trabalho do técnico Arthur Jorge e não indicou mudanças imediatas na comissão técnica. O principal objetivo agora é recuperar a equipe no Campeonato Brasileiro e buscar uma reação para terminar a temporada de forma competitiva, especialmente na luta por uma vaga na próxima Libertadores.
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0: 2:04, tô de volta por aqui, meu amigo Sidney lá de Oliveira, tá ligado comigo? Oi, boa tarde, gostaria de ouvir a Pitty na sua estante. Você toca pra mim? Claro, Sidney, tá no bloco. Fique ligadinho aí, meu brother. Meu amigo Zé Carlos também tá por aqui. Boa tarde, Garrafa, lindão. Toca pra nós, Ana Carolina, quem de nós dois? É o Zé Carlos lá do Niterói, quero a cerveja. Eu também quero, viu, Zé? A briga vai ser boa. Zé, a sua é a segunda do bloco. E quem também tá comigo por aqui, meu amigo Josué, lá do São João de Deus. Fala comigo, meu brother.
1: Boa tarde, meu amigo Garrafa.
0: Boa tarde.
1: Ô, Garrafa, oi. Toca pra nós do Raça Negra, Cigana. Manda um alô aqui pra família de Paulo Henrique, Antonella e Amanda.
0: Você?
1: Fala que eu amo eles, viu?
0: Isso.
1: O Paulo César lá no Padre Ostar, tia da minha esposa.
0: Gente boa.
1: Cruzeirense. Bora, bora, Garrafa, que sextou, hein?
0: Sextou, meu amigo.
1: Concluída, graças a Deus.
0: Opa, maravilha.
1: Tamo junto, meu amigo. Aqui é o Josué, seu fã.
0: Tamo junto e misturado. Raça Negra, essa de 1996. Cigana. 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
5: 2h21 na Cande. Horas e 21 minutos, tá acabando o seu tempo, hein? 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Então corra para o nosso candidato, 998-69-5001. Quem tá por aqui é meu amigo Antônio Marcos, lá do Porto Velho. Fala comigo, Antônio.
6: Boa tarde, Garrafa.
5: Boa tarde.
6: Estamos aqui ouvindo o seu programa da tarde.
5: Maravilha.
6: Gostaria de pedir uma canção aí.
5: Diga.
6: Né? Sextou, né?
5: Sextou.
6: AGP, Deixa Eu Te Amar, a música mais famosa dele, cara.
5: Um sambinha
6: bacana, pô. Demais, né?
5: Opa!
6: Gostaria de participar aí dos sorteios do seu programa, hein?
5: Já tá participando.
6: Especialmente do pet de cerveja e do kit do café. Falou, meu amigo. Um abraço, um ótimo final de semana.
5: Só não tem café hoje, mas do resto você tá participando. Sua música é a segunda, viu, Antônio Marcos? Quem também tá comigo por aqui, meu amigo Edmar Betoni, marido da Aline Marchiori. Beijo para esse casal maravilhoso. Fala, Edmar!
7: Boa tarde, Ricardo Garrafa.
5: Boa tarde.
7: Edmar Betoni, bairro Padre Eustáquio.
5: Conte-me.
7: Toca para nós aí, Iperujumar e Panda, Baqueado.
5: Boa, hein?
7: Bom final de semana para você aí.
5: Para você também.
7: No sorteio, hein?
5: Já tá.
7: Cervejinha hoje caía matando.
5: Geladinho.
7: Abraço.
5: Encheu minha boca d'água. Só que não. A Cândia mais, é muito mais você. Panda Ícaro e Gilmar. Baqueado. Tô assim hoje. Já foi.

0: 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O Guilherme.
1: Minha namorada reserva.
0: Namorada reserva.
1: Quem gostou pode fazer barulho aí.
0: Opa! Respeita ela. Namorada reserva. Nada de pejorativo. Nada de amante. Aliás, tá aí uma boa enquete pra Alzira no Boa de Papo, né não? Amante ou namorada reserva? Eu vou de namorada reserva, amante não. 2:32. Eu vou dar uma faturada daqui porque eu tô de volta. Lembrando pra você que eu tenho prêmios pra você por aqui. Eu tenho um par de ingresso pra festa fantasia. Pra isso basta mandar nome completo e o CPF, seu e do seu acompanhante. Eu tenho um par de ingressos pro Estrela Sertaneja, dia 12 de setembro, na sede urbana do Estrela do Oeste Clube, ali na rua Rio de Janeiro. Noite Sertaneja. É o Estrela Sertaneja pra gente curtir no sábado que vem, de amanhã 8. Vamos juntos? Manda pra cá então pra você participar comigo. 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Você tá esperando o quê, hein?

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Eu tô de volta por aqui, tá acabando a nossa tarde, hein? E aí, final de semana, segunda-feira, estamos de volta. Mas vamos lá, que ainda tem um tempinho pra gente ficar junto. E que tal se a gente... O tio Luísa Matias.

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1: Cara, Cândida tá super legal. É o Geninho com a Mari Fernandes. E é um todo tatuado. A música da Juju. Ei, Juju, beijo no seu coração, lindona. 12h48, eu vou ali, eu volto já. Não me deixe só.

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0: 2:51, estou de volta por aqui já para trazer os ganhadores de hoje aqui da nossa Super Tarde Cante. Quem está levando para casa hoje o par de ingresso para a Festa Fantasia. Vem aí a Festa Fantasia, dia 31 de outubro no Parque de Exposição. Estrela Sertaneja também. E o pack de cerveja da Hora 10 Conveniência. Já arrumei briga por aqui, meu pai do céu. Então vamos lá. Boa de Papo já tá por aqui, a Alzira já tá por aqui. Daqui a pouquinho tem Boa de Papo com a Alzira até às 18 horas. Deixa eu só pegar a lista aqui. Me enviaram, tô baixando a lista. O computador foi mais rapidinho, vai baixar rapidinho. O departamento de produção já fez o sorteio, já tá me devolvendo aqui. Tá aqui, vamos lá. Os ganhadores de hoje, então, quem está levando hoje os três prêmios da Super Tarde Candy. Hora 10 Conveniência, o pack de cerveja, Estrela Sertaneja. Dia 12 de outubro, lá no Estrela do Oeste Clube, na Rua Rio de Janeiro. Na sede urbana. E Festa Fantasia, dia 31 de outubro, no Parque de Exposição. Falhou? Ah, sabia que não. Vamos lá, então. Quem tá levando pra casa o par de ingresso pra Festa Fantasia, dia 31 de outubro, no Parque de Exposições de Divinópolis, com o grupo Menos é Mais. Posso contar? Então vou contar. Marcel José de Freitas e Fátima Aparecida Gonçalves. Marcel José de Freitas e Fátima Aparecida Gonçalves. Não precisa vir à rádio. O nome vai estar na lista lá no dia da Festa da Fantasia, tá certo? Por isso que manda nome completo e também o CPF. Nome estará na portaria da Festa Fantasia para Marcel José de Freitas e Fátima Aparecida Gonçalves. Quem leva para casa o par de ingresso do Estrela Sertaneja, esse sim precisa de passar aqui na rádio Maranhão 400, contra a esquina da Rua Pernambuco, munido de documento, para pegar então o seu par de ingresso lá pro Estrela Sertaneja. 2 dias úteis. Enio Fernandes da Silva, alô Enio Fernandes da Silva. 2 dias úteis para você passar aqui na Rádio do Maranhão 400, munido de documento, para pegar então seu par de ingresso pro Estrela Sertaneja. E quem vai tomar uma geladinha no final de semana? Quem vai levar para casa o pack de cerveja da Hora 10 Conveniência? 3 endereços na cidade para melhor te atender. 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Pack de cerveja está indo para Sueli Aparecida Vieira, do bairro Danilo Passos. Alô, Sueli! 2 dias úteis para você colar na Cande Maranhão 400, contra a esquina da Rua Pernambuco, munida de documento, para pegar o seu pack de cerveja da Hora 10 Conveniência. Ganhadores de hoje, Festa Fantasia para Marcel Joel de Freitas e Fátima Aparecida Gonçalves. Estrela Sertaneja para Enio Fernandes da Silva. E Hora 10 Conveniência para Sueli Aparecida Vieira, do bairro Danilo Passos. São esses os ganhadores. Sextou, bebê! E ela já tá por aqui. Oi, gente! Boa tarde, Alzira.
1: Oi, gente.
0: Ó.
1: Hoje eu tô muito sério.
0: Por quê?
1: Porque sextou por aqui, bebê. Oi, gente! Delícia!
0: Eu achei que era por conta do castigo que tomamos ontem. Levanta aí, vai ali ver se o rádio tá ligado lá na sala.
1: Tá ligado, tá. Então, falaram assim que não adianta eu trancar a porta não, porque o rádio lá tá ligado.
0: Então não vai ter jeito, vamos ter que ir embora mais cedo.
1: Ai, meu Deus do céu. Não, é só a gente falar bonitinho, tranquilinho.
0: Mas eu sou bonitinho, tranquilinho. Eu sempre falo bonitinho.
1: Eu sou lindinha, agora tranquilinha, você só de vez em quando.
0: Você é lindona.
1: Obrigada.
0: Aqui. O que que tá pronto aí pra esse final de semana?
1: Oi, deixa eu te falar uma coisa.
0: Conte.
1: Hoje eu vim assim, só eu e o calor, tá derretendo lá fora.
0: Tá?
1: tal, nem passei uma maquiagem, nem nada.
0: Então aquele chica bom tá só no pauzinho.
1: Oi, para com isso, que o Maurinho tá...
0: Já desliguei seu microfone, já desliguei seu microfone.
1: Para com
0: Fala
1: isso.
0: Fala aí o que você tem pra falar aí, menino.
1: Então... Eu quero saber qual que é a boa do final de semana. O que que
0: tem? A minha eu já sei. Tô indo pra Lençóis.
1: Eu trabalho amanhã. Amanhã eu faço o Clube da Música. Então hoje ainda não vou pra Lençóis. Amanhã às 7 horas da manhã estou aqui com a voz do Jorge Aragão.
0: Aqui?
1: Sim.
0: Que sorte, hein?
1: Né?
0: Não é?
1: Pois é, eu ia ficar sábado, domingo, segunda. Só viria na terça, né?
0: Por que segunda?
1: Ah, porque segunda é feriado, meu amor. Você trabalha segunda?
0: Você não vai trabalhar, não?
1: Eu não.
0: Se você não for vir, eu também não venho.
1: Ah, que é isso?
0: Você não é mais bonita do que eu?
1: Lógico que sou.
0: Eu já avisei
1: do número e grau.
0: Eu já avisei pra todos os meus ouvintes que segunda-feira eu estarei aqui.
1: Não, estará não, viu, gente? Ninguém mentindo.
0: Ninguém me dispensou. Te dispensaram?
1: Sim.
0: Mesmo?
1: Sim.
0: Ué, então...
1: Falaram comigo assim, Alzira, você é uma pessoa muito linda, muito maravilhosa. Segunda-feira você pode ficar em casa descansando da sua beleza. E assim eu farei.
0: Então estou indo pra roça daqui a pouquinho.
1: Pois é, eu só não vou pra
0: Eu
1: roça.
0: Já não vou mais pra Lençóis.
1: Eu só não vou pra roça, porque amanhã eu tenho que estar aqui.
0: Eu vou pra Matão.
1: Te perguntar um negócio, nosso bate-papo de hoje.
0: Eu também acho, tem
1: escuta,
0: quase
1: certeza. Escuta.
0: Tá desculpada.
1: Tem pessoas, eu não sei se você já percebeu isso,
0: já.
1: Mas tem pessoas, se você falar o nome, ninguém sabe quem que é. Mas quando você fala o apelido, todo mundo identifica. Eu quero saber qual foi o apelido mais engraçado que você conhece, alguma pessoa com um apelido bem engraçado.
0: Ontem mesmo eu estive num comércio, não posso falar aqui, porque senão eu vou falar o nome dele. O nome do comércio dele, o apelido dele é o nome da loja dele. Ontem eu estive com algumas funcionárias dele. Ele agora é um homem do mato. Ele está em São Sebastião do Oeste. Estivemos escutando, aliás, um beijo no coração dele. Ele tem a maior cabeça do mundo. Mais um beijo no coração dele.
1: E o apelido dele é o quê?
0: Estive na loja dele ontem. Aí a menina, falei com a menina, quanto deu tanto? Eu falei, não, pode ligar pro fulano lá que ele vai me dar desconto. Não vou pagar isso não, eu tenho desconto aí. Aí ela pegou e falou assim, então peraí que eu vou ligar pro... Ah, o nome eu posso falar porque ninguém vai saber quem é. Eu vou ligar pro Dalmo então. Falei, Dalmo? Se você ligar e chamar ele de Dalmo, ele não sabe quem ele é.
1: Já estão acostumados com o apelido.
0: Já estão acostumados. Ela falou, não, a gente aqui chama ele de Dalmo. Eu falei, daqui um dia ele manda todo mundo embora. Ele não sabe que o nome dele é isso.
1: Meu Deus do céu.
0: Então tem muita gente que é assim.
1: Né? Olhando se está abrindo a porta.
0: Não estamos falando bobagem.
1: Ai, meu Deus, pois é.
0: Eu já tive alguns apelidos no rádio, fora do rádio. O primeiro apelido que eu tive no rádio, sabe quem me deu? Pádua Fernandes.
1: E qual que era o
0: apelido? Eu era apenas um garotinho de 11 anos de idade. Como eu não sou mais, hoje eu sou moreno, alto, forte.
1: Moreno não, gente, branquinho, parece quase um albino,
0: quando,
1: tão branco.
0: Como eu era branquinho, louro.
1: De camisa preta igual você tá, você fica moreno, para.
0: Louro, branco demais e olho claro, o Pádua me apelidou. Primeira vez que ele me viu na rádio, que eu comecei a trabalhar na rádio, foi fazendo técnica de som pro Pádua. O Pádua me apelidou de Canarinho.
1: Canarinho?
0: É por conta do amarelinho e tal. Aí não pegou. Aí não pegou. Aí passou alguns meses, talvez, e ele colocou de coalhada.
1: Coalhada?
0: Coalhada é branco.
1: E pegou?
0: Aí esse pegou. Esse aí algumas pessoas começaram a me chamar.
1: Ah, não. Coalhada não.
0: É, só que não foi aquele apelido que ficou marcado e tal. E depois me arrumaram esse de garrafa. E esse ficou.
1: E por que garrafa?
0: Não, todo mundo acha que é porque eu bebo muito.
1: Então, né? E nem beber você bebe.
0: Pois é, depois te conto essa história.
1: Ah, meu Deus do céu. Não, tem até medo.
0: Não tem nada não, é coisa muito simples.
1: No samba, ela me disse que rala, você não dançava na banquinha da garrafa não, né?
0: Não é isso, não é isso. Depois eu te conto porque, mas não tem Deus. Nada assim não, então nada de extraordinário.
1: Não.
0: É porque pra eu te contar, o porquê eu tenho que falar o nome de uma pessoa e eu prefiro não falar no ar.
1: Ah, tá, entendi.
0: Entendeu?
1: Pois é. Agora, eu quando eu era criança, eu chorava. Gente, como eu chorava. Eu cresci com isso na minha cabeça. Me chamavam de bonequinha preta. Porque minha mãe me arrumava pra ir pra escola. E ela arrumava muito bonitinha. E puxava o meu cabelo e fazia dois rabinhos assim. Que eu ficava até com o olho de japonesa. E colocava umas roupinhas muito bonitinhas. Aí o meu apelido era bonequinha preta. Nunca gostei. Cresci com trauma disso.
0: E eles te chamavam assim?
1: Bonequinha preta.
0: Você perguntou, a sua pergunta é qual foi o apelido mais
1: engraçado que você já viu.
0: O mais engraçado que eu já vi foi o Aladim.
1: Aladim?
0: É.
1: Por quê?
0: É um amigo meu. Sabia?
1: Por quê?
0: É porque a mulher dele foi embora, levou tudo, só largou o tapete.
1: Tadinho! Que dó!
0: Ela foi embora, levou tudo, só deixou o tapete.
1: Nossa, e vocês ainda brincaram com isso? Chamaram o cara de Aladim.
0: Ficou com o tapete.
1: Que, eu já fiz isso uma vez, mas ninguém chamou de Aladim, não.
0: Você foi embora e levou tudo, só deixou
1: lógico,
0: o tapete?
1: Lógico, era tudo meu. Uai.
0: Era?
1: Lógico, levei até o... Sabe aquele rolinho que a gente coloca o papel higiênico lá no banheiro? Até aquele rolinho lá eu levei, tudo, meu
0: Tirou
1: bem.
0: Tirou as lâmpadas na
1: tirei
0: casa?
1: Tirei as lâmpadas, tirei o chuveiro, deixei só o tapete e uma fruteira.
0: É o homem que sofre, hein?
1: Ah, sofreu nada, muito rápido ele arrumou outra.
0: É?
1: É, as mulheres
0: E ela
1: gostam,
0: botou tudo né? dentro de casa também assim, não?
1: Não, não, não, não. Foi só uns pega.
0: Deixa eu te contar.
1: Ah.
0: Sempre assim você vai... Namorido e monta tudo, põe tudo da casa e tal, assim também, tá não?
1: Então, eu sou uma mulher que eu sou parceira. Se falar pra mim, vamos comprar uma televisão, a gente vai lá e compra a televisão. Mas se acabar o relacionamento, a televisão é minha. Então, eu não sou obrigada.
0: Entendi. Mas porque eu tava querendo alguma pessoa assim, entendeu?
1: Ah, aqui, você já tem a sua.
0: Venha só você, não precisa trazer nem roupa, porque nós estamos indo pra Milão comprar as suas roupas. Não precisa de trazer veículo, porque eu estou indo comprar o... uma Ferrari pra você.
1: Eu não ganhei na Mega Sena ainda não, meu bem, mesmo porque se eu ganhar, eu não vou querer saber de nada.
0: Eu, se eu ganhar na Mega Sena, você pode ter certeza que de você eu cuido. Você não trabalha nunca mais.
1: Aham, por quê?
0: Manda cortar seus braços, suas
1: pernas. Aí, tá vendo?
0: Aqui, deixa eu te contar.
1: Tá vendo? Nada.
0: Eu vou embora, porque eu já passei 3 minutos. Hoje a gente não pode falar nada, porque o rádio tá ligado lá. O Maurinho fica na cola.
1: Eu tranquei a porta.
0: Trancou?
1: Tranquei.
0: Então, podemos falar bobagem.
1: Podemos.
0: Deixa eu te contar, vambora.
1: Vai não, sou.
0: Tem pedido musical pra você aqui. Daqui a pouco meu amigo José Aparecido falou que vai te pedir uma música.
1: Aham, uhum, agora você só volta terça-feira. Fica mais um pouco.
0: Bom, eu vou passar na direção primeiro pra saber aqui. É, eu não sou Alzira. Eu não sou Alzira, mas eu sou Garrafa. Eu vou vir ou não vou vir?
1: Eu acho que você vai falar assim, ó. Você pode vir e ficar até às 6.
0: É, cubra o horário dela.
1: Isso.
0: Até às 6.
1: Isso, que ela tem que descansar a beleza dela.
0: Então, vou te contar uma história.
1: Ah.
0: Tô indo embora.
1: Então vai, meu
0: bom final
1: vai
0: de semana.
1: Deus,
0: beijo no seu coração.
1: Outros pra você.
0: E eu vou embora porque o negócio tá ficando feio.
1: Tá ficando feio?
0: Sim.

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7: Oi, gente. Boa tarde. Sextou, bebê. É, sextou por aqui com esse calor, meu Deus do céu, é um sol pra cada cabeça, o que que é isso? Olha, cheguei! É, avisa aí que eu cheguei, avisa aí que Alzira Ribeiro está por aqui, está começando o Boa de Papo nessa sexta-feira quente, viu? E quente vai ficar é o nosso programa, viu? Quente vai ficar é a sua tarde de agora pra frente. Você sabe por quê? Porque tá começando Boa de Papo, é, com muita música boa, conversa gostosa, uma pitadinha de pimenta, uma fofoquinha aqui, outra ali. Nada demais, assim, pra não causar aquele pânico, mas também não pode deixar faltar, não é verdade? Pois é, e pra começar, deixa eu contar pra vocês o que, que nós temos de brinde. Posso falar? Vou falar pra vocês, hein? Presta atenção, gente. Hoje temos açaí da Paladar, comida caseira e açaí. Temos também Damasceno Fit, temos par de ingressos lá pro Estrela Sertaneja.

Temos dois ingressos para a festa fantasia e temos também o tão esperado sorteio de Doutor Fogões. Aquela geral do seu fogão é hoje, viu, gente? Então eu já te convido para poder interagir comigo. E eu mudei a enquete. Eu achei que esse negócio de apelido aí tá muito fraquinho, tá muito assim, tá muito assado. Eu acho que eu quero falar do seguinte: tem tempo certo pra namorar e casar? Você acha que tem que ter aquele negócio de namorar 1000 anos pra depois casar? Namora 2 meses e casa? O que que você acha? Me fala aqui. Tem o tempo certo pra você namorar e casar? Melhor, não é? Bora? Então bora. Bora começar daquele jeito que eu gosto, pra cima, pro alto, pra Deus e mandando energia de gostosa aí pra todo mundo. Faz o seguinte, aumenta o som e curte comigo Ivete Sangalo com energia de gostosa. Bora começar do jeito que eu gosto, hein, gente? Pra cima, pro alto e pra Deus. Tá na Cândida, super legal.

0: Eita, que hoje nós começamos, foi daquele jeito, hein? Olha só, a harmonia do samba é a Anitta, tique nervoso, bora de comercial e eu volto daqui a pouco.
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12: É isso aí, gente, é o Boa de Papo que tá começando agora e de agora até as 18 horas, muita música boa, participação de vocês. Gente, hoje tem prêmios incríveis, se eu fosse você ficava ligadinho, porque hoje eu tô querendo fazer aquele sorteio relâmpago que eu amo. Pois é, hoje eu tô pensando seriamente nisso, viu? Olha só. Olha o que nós temos aqui de sorteio, gente. Temos açaí, temos Damasceno Fit, par de ingressos para Estrela Sertaneja, ingressos também para a Festa Fantasia. São dois ingressos, então você tem que mandar nome e CPF, ok? Nome completo e CPF, porque senão não dá boa não, viu, gente? Não dá boa. E ó, vamos começar aqui, deixa eu ver aqui o negócio, se tá tudo ok, tá tudo ok. Dona Genilda, tudo bem, Dona Genilda? Primeira vez participando comigo também, né? Vamos ouvir os áudios aqui da Dona Genilda, vamos lá.
13: Oi, Alzir Ribeiro, eu sou a Genilda, filha, mãe da Fabiane, que você trabalhou com ela na Martimina.
12: Ah, tá!
13: Você era doutora lá.
12: Sim!
13: Ela já me mostrou seu retrato.
12: Ah, que gracinha!
13: Você é poderosa.
12: Ah, obrigada!
13: Tá? Aí a filha dela mais velha quer conversar com você.
12: Diga!
13: Aí, por favor.
14: Oi, eu sou a amiga da Fabiane, você trabalhou com ela,
12: sim.
14: Você é amiga dela,
12: sim.
14: E eu sou a filha da Fabiane, que é minha mãe.
12: Ai, que bonitinha.
14: Eu queria pedir uma música pra você, que a minha irmã sempre tá cantando.
12: Ah, é?
14: E eu também, é o Peão Todo Tatuado.
12: Ah,
14: você
12: eu também canto.
14: Pode colocar pra gente, por favor?
12: Lógico. Obrigada. Que eu posso. Tem mais áudio, gente.
15: Oi, Márcia.
12: Oi.
13: Amiga da mamãe.
15: Amiga da mamãe.
12: Sim.
15: E tá todo
12: tatuado.
15: Tatuado.
13: Tá bom.
15: Eu chamo Laila.
12: Laila.
13: Fabiane.
12: Tá bom.
13: Tchau.
12: Gracinha.
13: Oh, desse jeito, viu?
12: Amém. Que delícia.
13: Primeiro é a mais velha, sabe?
12: Uhum.
13: Zero.
12: Da mais velha eu lembro dela grávida.
13: E a segunda é que foi com você agora, tem 3 anos.
12: Ah, que bonitinho.
13: A gente viu o todo tatuado.
12: Amém.
13: Aí canta, minha filha, gracinha, cantar.
12: Ah, eu imagino.
13: Vamos ver se tem jeito lá que você tocar a música aí, eu pedi pra cantar pra você.
12: Tá bom.
13: Você depende, sabe? Tem ela que canta e ela que não canta.
12: Eu sei como
13: viu?
12: É que é.
13: Um abração. Com Deus.
12: Com Deus também. Dona Genilda, manda um abraço bem gostoso pra Fabi. Fala pra ela que eu tenho muita saudade dela. Qualquer dia desse eu vou lá no supermercado ver ela, matar a saudade também, viu? Então, já que as meninas querem peão tatuado, vambora de peão tatuado, né, gente? Tem que fazer a vontade das crianças. Quero todo mundo cantando, viu? Arreda aí a cadeira, arreda aí a mesa. Vamos dançar e vamos cantar. Bora de Geninho e Mário Fagundes com peão todo tatuado. E ó, faz o seguinte, aumenta o som.
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2: Oi, gente, meu Deus do céu. Tava aqui mexendo aqui, soltei o negócio que não era pra soltar. Olha só, são 3 horas e 44 minutos. Acabamos de ouvir Kid de Abelha, Lágrimas de Chuva. E eu volto já com participação dos ouvintes. Vambora, vambora que vocês estão por aqui.
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2: Cande 3h46.
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2: É isso aí, são 3 horas e 48 minutos aqui na Cande FM, a rádio que tá sempre pertinho de você. Gente, o negócio é o seguinte, hoje eu quero saber de você um negócio. Eu queria saber de você se você acha que tem tempo certo para namoro, sabe? Tem tempo certo para você namorar e depois casar? O que você acha disso? Você é daqueles que namora anos e anos e depois casa? Você é daqueles que fica uma vez e já planeja a vida toda? O que é? Me conta aqui, por favor. E olha, lembrando que a sua participação vale brindes incríveis hoje, viu? Aqui no 379-9869-5001. Olha, faça igual a Tatiane. Tatiane, lá do bairro Elizabeth Nogueira. Vamos ver o que ela está falando aqui. Boa tarde, Alzira. No meu ponto de vista, acho que não deve namorar muito tempo para depois casar. Não. Pois acaba virando rotina a relação. E antes do casamento. Aí quando chega a casar, já quer separar, pois já viveu tudo no namoro. Aí que tá, né? Aí que tá o negócio. Saber diferenciar namoro de casamento. Eu não sei fazer isso, não. Tatiana, obrigada aí, viu, pela sua participação. Bora agora com o Gustavo. E aí, Gustavo, boa tarde. O que você acha, Gustavo? Tem que namorar muito tempo, tem que namorar pouco tempo? Me conta aí, boa tarde.
11: Alzira Ribeiro, boa tarde.
2: Tudo
11: a
2: bem?
11: Respeito da enquete. Eu acho que não tem tempo, mas eu acho que tem que ter um pouco, tipo assim, um exemplo. Tem que ter um pouco de tempo para ter o conhecimento entre os dois, entendeu? Mas igual tem muita gente que fica namorando 9, 10 anos.
2: Nossa.
11: Para depois querer casar. Aí na hora que vai casar,
2: já tá cansado.
11: Não se conheceu direito, porque ficou muito tempo namorando, aí com pouco tempo larga. Então tem muita gente que com um ano de namoro, 8 meses, já vai morar junto, já casa e vive, às vezes, muito melhor do que uma pessoa que viveu 8 anos, 10 anos namorando, entendeu?
2: Concordo com você.
11: É o que eu penso. Deus abençoe.
2: A nós
11: todos.
2: Ótimo
11: fim de semana.
2: Pra nós. Pra nós. Eu acho que o negócio, gente, não é o tempo, né? O tempo que você tá namorando, os anos que você tá namorando. Eu acho que o negócio é isso aqui, ó. Conexão. Bora ouvir? Aumenta o som.
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0: E aqui no 100.5 da Cândido FM, ouvimos um som de Sorriso Maroto, Ferrugem, Ela. Olha, eu vou para aquele breve intervalo, mas eu volto já. E você já sabe, né? Fica comigo.
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4: O Santos empatou em 0-0 com o Palmeiras, na Vila Belmiro, pelo jogo de volta das quartas de final da Copa do Brasil. O Peixe até tentou pressionar e teve mais presença ofensiva, mas não conseguiu transformar as chances em gols. O Palmeiras, por sua vez, desperdiçou boas oportunidades e administrou a vantagem construída na primeira partida, quando venceu por 3-0. Com o empate, o Palmeiras confirmou a classificação para a semifinal com 3-0 no placar agregado e agora enfrentará o Vasco, que eliminou o Vitória. Pelo lado santista, a eliminação aumenta a importância do Campeonato Brasileiro e da Copa Sul-Americana. A partida também terminou com uma preocupação para o Peixe. Neymar sentiu dores na coxa direita e deixou o campo no intervalo, passando a ser dúvida para os próximos compromissos.
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2: Sextou, bebê, sextou por aqui, são 4:08 aqui no 100.5 da Candy FM. E olha, hoje eu quero saber o seguinte, você acha que tem que ter tempo certo pra namorar, pra casar? Como é que funciona? O que você pensa? Oziel, bonitão do centro, tá por aqui, hein, Oziel? Boa tarde, tudo bem com você?
6: Boa tarde, Osiris Ribeiro. É, namorar é complicado, né? Casar também é. Eu tô casado, a gente se entende muito, aí de vez em quando tem umas treta, né? Mas...
2: É, como todo relacionamento.
6: Namorando 9 anos. E casando, já é difícil, imagina namorar 2 meses, 3 meses, então essa colocação aí não tem como ninguém falar nada, se é bom, se é ruim, namorar pouco ou namorar muito, não é beleza? Boa tarde, Oziel, bonitão do centro.
2: Pronto, simples, rápido e direto, é isso aí, pronto. Muito bem, Oziel, arrasou. Vamos lá, ver quem tá por aqui, deixa eu me ver... Tam, tam, tam, tam. Achei. Oi, Antônio. Antônio Marcos já chegando por aqui. Tá fazendo um café, Antônio? É isso? Ontem ele mandou foto de um pão de queijo. Um vídeo. Abrindo forno, abrindo air fryer, tirando pão de queijo. Deu pra eu sentir o cheirinho daqui. Agora tem uma água ali pra fazer um café. Tá danado esse negócio, hein, Antônio? Pelo amor de Deus, hein? Aí já é covardia. Boa tarde.
7: Boa tarde, Alcira Ribeiro, minha amiga, tudo bem, né?
2: Eu tô, e você?
7: Então, sextou, bebê.
2: Graças a Deus.
7: Sobre a sua enquete, Alcira, então, eu acho que a questão de tempo, né, quando você começa a namorar, pra noivar, pra casar, no meu modo de analisar isso aí, né? Que as pessoas podem falar várias outras coisas, né? Mas estou falando pelo meu ponto de vista.
2: Entendi.
7: Né? Às vezes, quando começa a namorar cedo demais, é complicado porque não tem ainda, né? Aquela vida já feita, né? Fala em questão de poder assumir um compromisso, de ter uma casa e tudo montada, né? Ainda às vezes depende dos pais, né? Mora com os pais, né? Então é complicado. Mas e tem também, Alzir, a questão da pessoa, no caso, católico, igual nós somos, a gente quer fazer a coisa certa, né? Então o certo é um tempo para se conhecer, né? Depois que se conhece a família, logo já fica noivo, né? E do noivado para o casamento é um pulo, mas fazendo com a coisa certa,
2: o processo, né?
7: O tempo certo ali, é o tempo de se conhecer. Não tem aquele tempo, falar, tempo, não. É o tempo de se conhecer, é o tempo de conhecer a família, né? E já tá com a vida acertada, Alzira, porque não tem sentido você começar a namorar, você tá morando dentro de casa com os pais, depois casar, você tá continuando morando com os pais, dependendo de pais, não. Você tem que ter uma vida feita, né? Pra você poder assumir isso aí, entendeu? Meu ponto de vista, tá bom?
2: Tá bom.
7: Um abraço, gostaria de participar aí do açaí,
2: opa,
7: tá bom?
2: Muito
7: obrigado,
2: tá bom.
7: Um ótimo final de semana.
2: Pra você também. Mas é isso, né? Tem gente que se prepara todo pra poder ir lá e casar e tal, mas eu já vi muito casal também, Antônio Marcos, que, assim, vai morar num 2 cômodos e um banheiro, E quando vê, já construiu lá a casinha deles, já comprou carro, já comprou moto, já estão trabalhando por conta própria. É muito relativo de pessoa para pessoa, né? Chegando por aqui, meu amiguinho Wagner, meu filho do coração. Tudo bem, Wagner? Boa tarde. Um abraço. Abraço para vocês todos aí. Que bom que você tá gostando, viu? Mas deixa eu te falar. Essa música aqui que você pediu não toca aqui, não, bem. Não tem ela no meu horário, não. Você acredita? Procurei, não encontrei. Se você quiser pedir outra, fica à vontade, viu? Um grande beijo.

0: É isso aí, gente. São 4 horas e 23 minutos. Bora de intervalo comercial e eu volto já.
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0: É isso aí, é o Boa de Papo. Boa de Papo aqui na Cande FM, a rádio que tá sempre pertinho de você. Oi, Maria. Tá boa, Maria?
9: Boa tarde, amiga. Tamo junto, viu?
0: Boa tarde, amiga.
9: Eu já sortei.
0: Ah, já tá, gata.
9: Ah, é que amanhã você tá no café com o Lúcio.
0: Sim, amanhã eu tô
9: aqui. Tamo junto, viu?
0: Aham, tá bom então.
9: Quer ingresso?
0: Você quer ingresso, Maria? Ei, Maria.
9: Maria Rosário, vai lá, vou lá. Um abraço, minha musiquinha, você já sabe qual é.
0: Já
9: você
0: sei.
9: Não passou, não.
0: Passei, não? Meu Deus
9: não
0: do céu.
9: Não vi você passando minha música. todo dia.
10: Vou passar ela hoje.
9: O que tá acontecendo, amiga? Um abraço.
10: Outro bem.
9: Vou falar o meu, amiga. Namorei. Não levou nem um ano. Já foi. Casei logo. Demorar muito tempo não dá certo, não. É logo. Maria Rosário, vai logo, Holanda.
10: Tá bom, aí, ó. Tá vendo? Esse foi o áudio da Maria. Maria falou que namorou rapidinho e já casou e já foi, tá bom, pronto. Oi, Wellington, você andou sumido, é? O que aconteceu? Aí apareceu hoje, né, pra me mandar foto da cerveja, do sextou. Como é que você tá, Wellington? Fala comigo.
11: Boa tarde, Alzira.
10: Boa tarde. Tá
11: joia? Pra mim, Israel, Rodolfo, arruma um bom.
10: Opa!
11: Feliz sexta-feira.
10: Pra nós.
11: Um abraço.
10: Outro pra você. Então, vambora, Israel. Rodolfo, arruma um bom. Vambora. Tá na Cândida, tá super legal.

0: Léo Magalhães.
1: Obrigado, gente, pelo carinho. Obrigado a todos vocês. Até a próxima, se Deus quiser.
0: Obrigada, Léo. Que o Papai do Céu possa continuar te iluminando, te abençoando.
1: Pra mim é uma
0: honra. Obrigada por esse presentão que é poder ter você aqui nesse momento tão especial da minha carreira.
1: Obrigado. Se Deus quiser, vai ser sucesso esse DVD.
0: Amém.
1: Com todo o carinho dessa plateia maravilhosa aqui. Beijo.
0: Salve de palmas
1: pra todas as minhas fãs lindas, maravilhosas e cheirosas.
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0: É isso aí, gente. Olha, são 4 horas e 42 minutos. Acabamos de ouvir o som de Péricles, Até Que Durou. Eu vou para aquele breve intervalo comercial e volto já.
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3: O Vasco venceu o Vitória por 2-0 no Barradão e garantiu vaga na semifinal da Copa do Brasil. Andrés Gomes abriu o placar para o time carioca, repetindo o feito do jogo de ida, e Puma Rodrigues marcou o segundo gol. Como já havia vencido a primeira partida por 1-0, o Vasco fechou o confronto com 3-0 no placar agregado. Com a classificação, o Vasco chega à semifinal da Copa do Brasil pelo terceiro ano consecutivo, e agora terá o Palmeiras pela frente na disputa por uma vaga na decisão. Já o Vitória encerra sua participação após uma atuação considerada fraca, principalmente no setor ofensivo, e acumula 4 derrotas seguidas.
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0: Cande 4h45.
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0: Opa, sou eu, gente. Tô por aqui até às 18 horas. Ah, e amanhã também eu tô aqui, viu? É, amanhã a partir das 7 da manhã eu estarei por aqui apresentando o Clube da Música. Nosso amigo Cláudio Kennedy vai descansar a beleza, né, Claudinho? E a Alzira vai estar aqui com aquela voz de Jorge Aragão. Meu Deus do céu. E deixa eu te falar uma coisa. Você já participou? Já mandou sua mensagem aqui no 379-9869-5001? Nosso assunto hoje está falando sobre o seguinte. Eu quero saber o que você acha. A gente precisa de ter tempo certo para namorar, para depois casar? Porque tem gente que namora 9, 10, 11 anos. Tem gente que namora... 2, 3 meses, tem gente que namora 1 semana, né? Então eu queria saber de você, o que que é que você acha? Tem tempo certo pra namorar? Vamos lá, vamos lá.
14: Alzira, boa de papo.
0: Oi.
14: Boa tarde.
0: Tudo bem?
14: Ai, sobre essa enquete aí.
0: Ah.
14: Vou te falar, viu? Eu era apaixonado na minha esposa já tinha uns anos.
0: Ah.
14: Aí na hora que ela começou a dar uma ideia pra mim, eu já quis namorar logo.
0: Ah.
14: Aí eu fui pedir a mãe dela não deixou não. Ficou pra nós esperar um tempo.
0: Uh-huh.
14: Aí esperou um bom tempo. Aí aprovou, né?
0: Uhum.
14: Acho que a sogra gostou de mim também.
0: Uhum.
14: Aí já casou rapidinho.
0: Uhum.
14: Tamo aí até hoje, graças a Deus.
0: Pois é, gente. Esse áudio aí é do abençoado do meu genro. É o abençoado do meu genro. E foi desse jeito mesmo. Ele era apaixonado pela Larissa desde que a Larissa tinha uns 12 anos, mais ou menos. Ele olhava para ela assim que ele babava. E até hoje, quando eles estão lá em casa, eu olho para ele e ele tá olhando para a Larissa assim, parecendo que tá vendo a melhor coisa do mundo, sabe? E foi exatamente isso. Eles começaram a querer namorar. Eu falei, não, espera mais um pouco. Esperando mais um pouco, ele veio, me conquistou, conquistou a família inteira, pegou a Larissa, casou e foi isso daí mesmo, e pronto. Ô Vitor, eu sou muito feliz de ter você na nossa família, viu? Tenho que assumir. Então bora lá, gente, bora lá, vamos ver quem apareceu por aqui. Cadê o Ai Antônio Marcos? Você voltou? O que, que aconteceu, Antônio Marcos? Fala comigo.
15: Alzira, voltando aqui, eu não te pedi uma música, sextou, e tá querendo, é como se diz, né? Tombar a carroça, como se diz por aí, né? Então vamos tombar a carroça aí com Irmão da Lua, Amigo das Estrelas.
0: Eita,
15: né?
0: Eita,
15: arrebentar,
0: eita.
15: Acaba de arrebentar,
0: nossa,
15: né?
0: Sim, sextou, acabou. Né? Acabou.
15: Daqui agora mesmo pega beber uma, né?
0: Aí, ó.
15: Então falou, meu amigo. Se puder tocar, toca pra nós aí. Tenho certeza que muita gente vai querer ouvir.
0: Ô, Antônio Marcos, deixa eu te falar uma coisa. Eu vou tocar é agora, porque já que é pra capotar a carroça, como diz o nosso amigo Lobinho, vamos começar direito, meu filho. Vambora aqui. Pode aumentar o som e bora de Zezé de Camargo, Irmão da Lua, Amigo das Estrelas. E olha aqui. Aumenta o som.

0: É isso aí, gente. São 5 horas e 5 minutos. E é o seguinte: primeiro que me mandar mensagem ganha Damasceno Fit. Bora de intervalo.
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4: É isso mesmo, gente. É o Boa de Papo aqui na Cand FM, a rádio que tá sempre pertinho de você. O Antônio Marcos, você tava com esse celular aberto. Ai, meu Deus do céu, adoro. Olha, aqui no Boa de Papo é assim, ó, cochilou, o cachimbo caiu. Gente, não pode, tem que ficar ligadinho. Parabéns, Antônio Marcos, você ganhou o Damasceno Fit. Mas ainda tem um açaí, viu, gente? Eu não sei se eu vou deixar esse açaí para mais tarde, eu não sei se eu vou fazer um sorteio surpresa. Se eu fosse vocês, ficava ligadinho aqui comigo. Oi, José Aparecido. José Aparecido participando aqui da nossa enquete, do nosso bate-papo. Boa tarde, meu querido.
5: Alzira, boa tarde. Não precisa de ter muito tempo, não. Eu acho que quando eu passei, eu e minha esposa, nós namoramos, a gente já conhecia, mas a gente namorou mesmo, nós deve ter namorado aqui uns 8 meses.
4: Olha.
5: Nós namoramos e casamos, já estamos com 31 anos de casado.
4: Oh.
5: Super dá certo. Não precisa de muito tempo, não. Boa tarde.
4: Tá vendo, gente? Não precisa namorar 10, 15, 20, 30 anos, não. Tá vendo? Muito bem. Gostei do seu testemunho aqui, viu? Muito bom. Então vamos lá, porque o Zé Carlos voltou aqui. Deixa eu ver o que que o Zé Carlos tá falando aqui, gente. O que que ele tá arrumando?
6: Boa tarde, Alzira.
4: Boa tarde, tudo joia.
6: Ah, não aguentei não, eu voltei também. Já quer parar o asfalto com chifre, toca pra nós, Alzira. Alexandre Pires, necessidade. Valeu,
4: nossa,
6: obrigado.
4: Deus. Agora sim, viu? Se não doeu, agora dói. Vambora. Alexandre Pires, necessidade. Tá na Cândida, tá super legal e aumenta o som. Ai, ai.

0: Marisa Souza! Faz um barulhão aí, bebê!
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3: E aí, quem vai comigo pra minha humilde residência, hein?

0: É isso aí, minha casa é humilde, hein? Mas tô te esperando lá. Esse foi o som de Michel Teló, Humilde Residência. Olha, gente, vou mandar alô, Elisângela do Davanuzzi, tá de aniversário, né, Elisângela? Parabéns, viu? Muitos anos de vida pra você. Passaram por aqui também Antônio Marcos, do Porto Velho, Zé Carlos, Léo dos Vale do Sol, a Genilda com as netinhas dela, Adriane também tá sempre por aqui, né, Adriane? Passou também José Aparecido, o Wellington, meu genro Vitor, minha figurinha repetida, o Gustavo Souza também, o Osiel Bonitão lá do centro, Maria do Rosário, o Igor do Candidez, o Wagner, passou também a Tatiane do bairro Elizabeth Nogueira, Juarez do bairro Serra Verde. Se eu tiver esquecido de alguém, gente, vocês me cobram aqui, tá? Bora de intervalo e eu volto já.
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0: Falei que era rapidinho, ó. Já estou por aqui. Ô, Maria. Tá me ouvindo aí, Maria? Cadê tu? Maria Rosário, do bairro Nova Holanda. Cadê você, Maria? Maria, tá por aí, Maria? Ô, Maria, tô esperando você aparecer, hein, Maria, cadê tu? Maria, ó, Maria, você tá demorando aí pra digitar? Ah, tá gravando um áudio. Ô, Maria, aqui, precisa gravar o áudio, não, só quero falar pra você, ó, pra você aumentar o som, porque essa música tá aí, cheia de manias, bora curtir. Depois eu amo pra você, viu, Antônio Marcos, curte aí.

0: É isso aí, gente. São 5 horas e 41 minutos e bora com sorteados do sorteio. Vambora, vambora, vambora, que ainda tem alguns minutos de show por aqui, viu? Até as 18 horas continua o Boa de Papo. E agora vamos com os sorteados do sorteio. Ó, o ganhador do Damasceno Fit, né, foi o espertão lá do Antônio Marcos, que já tava com o celular ligadinho ali, aberto aqui no nosso WhatsApp. Antônio Marcos, do bairro Porto Velho, ganhador do Damasceno Fit. Ganhador do açaí, da Paladar Comida Caseira e Açaí, foi o Leonardo José, do bairro Vale do Sol. Ganhadores dos ingressos, ó, do par de ingressos lá pro Estrela Sertaneja, Tatiane Aparecida Silva e Diego Oliveira Santos. Esses ingressos você tem que vir aqui buscar, tá? Do Estrela você tem que vir aqui buscar. É, ganhadores dos ingressos para a Festa Fantasia. Esse o nome vai estar na lista, viu? É, Regis de Souza, Regis Cássio de Souza e Melissa Silva. O nome vai estar na lista. Vocês têm que ir, têm que levar documento, viu, gente? Sem documento dá para entrar, não. E a ganhadora, olha para vocês verem, a ganhadora da geral de Doutor Fogões foi a Maria do Rosário, do bairro Nova Holanda. Que isso, hein, Maria? Foi gol! Ah, que coisa boa! Fico muito feliz. Ó, o Antônio já apareceu por aqui. Vamos ver o que ele tá falando.
1: Ó, Alzira.
0: Oi.
1: Muito obrigado pelo prêmio da Damasceno Fit de novo.
0: Viu? Ah, você foi muito esperto.
1: Tá vendo? A gente fica ouvindo o programa o tempo todo, Alzira. Tem que falar isso aí, ó. Pessoal que ouve, agora a Alzira tá pegando isso, todo mundo no pulo,
0: hein? De surpresa,
1: tá
0: de
1: ouvindo,
0: surpresa.
1: Tá com o telefone na mão, ganha prêmio.
0: Exatamente.
1: Obrigado, Alzira. Valeu. Um ótimo final de semana.
0: Pra nós. Ó, Maria também já apareceu por aqui. Cadê Maria? Maria, Maria. Achei a Maria. Fala, Maria.
2: Valeu, amiga. Cheguei a me arrepiar aqui agora, acredita? É só demais, amiga. Pois brigadão, é. Viu?
0: Nada, meu.
2: Pode deixar, vou entrar em contato, tá?
0: Tá bom, então.
2: Nossa, mãe, que alegria. Obrigada, amiga.
0: De nada, meu bem, de nada. Léo também apareceu por aqui. Oi, Léo. Arrasou. Obrigado, gatona. Que isso, Léo. É só curtir aqui o Boa de Papo, meu bem, que o prêmio vem, mas que vem correndo. Bora de intervalo e eu volto já.
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0: Cande 5h45.
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5: É isso aí, gente. Mas olha, você que não ganhou, não fica triste, não. Viu? Não fica triste, não. Porque a semana que vem, durante a semana toda, tem ingressos pra festa fantasia. Tem Damasceno Fit. Tem. Estrela Sertaneja também tem. Tem açaí, tem almoço também da Paladar, comida caseira e açaí. Tem Doutor Fogões também. Tem Flávia Rocha, massoterapeuta. Tem Estúdio Vanessa Rocha. Tem muita coisa boa, viu? Amanhã eu tô aqui de novo, tá? Mas amanhã eu não tenho brinde nenhum pra sortear. Mas de segunda a sexta-feira, meu amor, cola comigo que você só ganha. E bora de música que já tá quase acabando o nosso show, mas ainda falta um tempinho. Matheus e Cauã, Simone Mendes. Meu silêncio, bora.

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0: casa.
1: Gente, olha aqui, deixa eu falar pra vocês uma coisa. Bobo de quem pensa que locutor canta, viu? Que eu tô aqui cantando. Ainda bem que não tem ninguém ouvindo. E com essa delícia de música, Ludmilla maliciosa, eu vou terminando por aqui a nossa semana, rompendo a nossa semana, mais uma semana vencida com sucesso, com muito glamour, com muita saúde e, claro, com a presença de vocês. Agradeço aí pela semana gostosa que a gente teve, viu? Te convido para estar comigo amanhã de manhã. É, amanhã eu tô aqui no Clube da Música. E durante a semana, segunda-feira, eu estou de folga. Vou descansar a minha beleza. Mas na terça-feira eu tô aqui de novo e espero que vocês estejam comigo. No mais, vocês fiquem todos com Deus. Um excelente final de semana. Juízo, viu, gente? Juízo, tá? Pois é. Fiquem todos com Deus, porque com ele eu estou indo. Fui!
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Amados irmãos e irmãs, nesta hora em que recordamos o sublime mistério da encarnação de Jesus Cristo, elevemos nossa voz ao Deus da vida, recordando a presença de Maria na história da salvação. Em nome do Pai, e do Filho, e do Espírito Santo. Amém. O anjo do Senhor anunciou a Maria, e ela concebeu do Espírito Santo. Ave Maria, cheia de graça, o Senhor é convosco. Bendita sois vós entre as mulheres, e bendito é o fruto do vosso ventre, Jesus. Santa Maria, Mãe de Deus, rogai por nós, pecadores, agora e na hora de nossa morte. Amém. Eis aqui a serva do Senhor. Faça-se em mim segundo a vossa palavra. Ave Maria, cheia de graça, o Senhor é convosco. Bendita sois vós entre as mulheres. Bendito é o fruto do vosso ventre, Jesus. Santa Maria, Mãe de Deus, rogai por nós, pecadores, agora e na hora de nossa morte. Amém. E o Verbo se fez carne e habitou entre nós. Ave Maria, cheia de graça, o Senhor é convosco. Bendita sois vós entre as mulheres. Bendito é o fruto do vosso ventre, Jesus. Santa Maria, Mãe de Deus, rogai por nós, pecadores, agora e na hora de nossa morte. Amém. Rogai por nós, Santa Mãe de Deus, para que sejamos dignos das promessas de Cristo. Oremos. Derramai, ó Deus, a vossa graça em nossos corações, para que, conhecendo pela mensagem do anjo a encarnação do vosso Filho amado, cheguemos por sua paixão e cruz à glória da ressurreição. Por Cristo nosso Senhor. Amém. Amados irmãos e irmãs, juntos invoquemos a proteção da Virgem Maria, a Mãe de Deus. Rezemos juntos a oração à Nossa Senhora, na sua Imaculada Conceição. Ela é a padroeira da nossa amada Diocese de Divinópolis. Ó Maria, imaculada desde a sua concepção, fostes preservada do pecado original para ser a Mãe de Jesus Cristo. Ensinai-nos a acolher o mistério de Deus em nossa vida. Ajudai-nos a percorrer a estrada da santidade. Acompanhai-nos com a ternura do vosso olhar. Guiai-nos na escuta aos apelos do vosso amado Filho Jesus. E intercedei por nós para que sejamos firmes na fé, corajosos no amor e alegres na esperança. Amém. O Senhor esteja convosco. Ele está no meio de nós. Pela intercessão da Virgem Maria, a Imaculada Conceição, padroeira da nossa amada Diocese, abençoe-vos o Deus Todo-Poderoso, Ele que é Pai, Filho e Espírito Santo. Amém.

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15: 8 e 5.
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2: 8:13.

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4: 8h20. 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
1: 8:26.

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21: 8:36.

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12: 8:47. Não é...

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1: 8:49.

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